0: daquela que, eu diria, que estávamos habituados. Estamos a assistir à utilização de armas de fogo na via pública, estamos a assistir à abordagem violenta na via pública para subtração de bens, estamos a ouvir falar cada vez mais em esfaqueamentos na via pública. Eu acho é que, efetivamente, estamos a assistir a um conjunto de atos criminosos que nos devem fazer pensar seriamente o que é que queremos para o futuro da segurança em Portugal.
1: Francisco Rodrigues, líder da OSCOT, ouvido pela jornalista Marisa Gonçalves. A ministra da Juventude e da Cultura distancia-se do movimento de mulheres conservadoras que tem gerado polémica e que integra militantes do PSD. Questionada acerca do tema na Universidade de Verão dos Sociais Democratas, Margarida Bolseiro Lopes diz faltar feminismo mais ativo.
2: É surpreendente como em 2026 estamos a ter estas discussões e eu sou feminista. E enquanto uma mulher tiver de pensar que roupa é que usa para sair de casa, ou em que rua é que circula em função da iluminação, ou a ganhar menos do que os homens no mercado de trabalho, continuam a faltar é feministas mais ativas.
1: A reação da ministra Margarida Bolseiro Lopes com a pasta da Igualdade de Género ao movimento das mulheres conservadoras na Universidade de Verão do PSD. A ministra adiantou ainda que mais de 22 mil jovens já pediram o cheque psicólogo, que em maio deste ano foi alargado para os jovens com idades entre os 18 e os 35 anos. Está tudo em rr.pt.

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2: Olá, muito boa noite, uma ótima quarta-feira. Eu sou Carlos Bastos e trouxe os Imagine Dragons para o início desta hora. Chama-se Believers.

Esta semana vi uma notícia interessante sobre ciência explicada em desenhos. Um estudo internacional com mais de 3 mil participantes em Taiwan. Não só em Taiwan, foi também na Indonésia, Malásia, Filipinas. Enfim, foi numa série de sítios. Comparou três formas de explicar a transmissão de um vírus pelo ar. Três formas. Um texto simples, banda desenhada e animação. E todas ajudaram. Mas a animação foi a que melhor aumentou a compreensão, a empatia e também a vontade de adotar medidas de prevenção. A notícia é boa porque lembra que comunicar ciência não é só despejar informação. Também, obviamente, é encontrar a forma certa de a fazer entrar. Nas nossas cabeças, pelo menos. No fundo, às vezes um desenho explica melhor do que três parágrafos muito sérios.

0: Amar, plantado, o esquelema. E já a seguir passa por cá o Ed Sheeran, que sempre gostou de levar a guitarra para sítios inesperados. Em As Exam, ele foi ainda mais longe. Trabalhou com um senhor que tem um nome muito interessante. É o Ilya Salmanzadeh, que é produtor, metade sueco, metade iraniano, e deixou-se contagiar por sons e por palavras da cultura persa. O título quer dizer meu querido ou meu amado, e para alguém que já cantou em todo lado, ainda havia uma língua nova para experimentar. E daqui a pouco vai ouvir o resultado.
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0: Há pouco falei do Ed Sheeran numa canção com influência persa, mas a curiosidade não fica só aí. Azizan apareceu em 2025, já depois do Ed Sheeran ter encerrado a sua fase dos álbuns com símbolos matemáticos e preparar um capítulo novo, mais colorido e mais aberto ao mundo. Depois de anos a transformar experiências pessoais em canções, aqui aparece interessado em fazer a festa viajar um bocadinho para mais longe. Azizan. O que me faz lembrar também a nossa Azizé, que não se juntou assim há tanto tempo com o Isaac Nascença. E agora está consigo, entre as 7 e as 10.

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Boa noite, eu sou o Carlos Bastos e agora vamos até 1997. Foi o ano em que os Tamagotchis começaram a pedir atenção nos bolsos de muita gente e em que as Spice Girls queriam pôr o mundo inteiro a dançar. Spice Up Your Life chegou no auge da febre das Spice Girls. 5 personalidades diferentes, girl powers, plataformas altas, energia pop e depois aquela capacidade rara também de transformar uma canção num grito de festa. Depois do Wannabe, já não eram apenas uma banda, eram um fenómeno. E aqui a mensagem era simples: menos complicação, mais cor, mais ritmo e uma vida simples, pureza, nunca igual. Esta é a sua renascença.

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Risk It All, Bruno Mars na Renascença, sempre, nunca igual. Uma ótima quarta-feira, ainda vamos ter aguaceiros hoje em praticamente todo o continente. As máximas são de 20 graus para o Porto, 23 para Lisboa, 24 para Faro.

É quarta-feira, dia de grandioso jogo da Malo. 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
1: 2 horas, 1 nos Açores. 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
2: Técnicos do INEM reúnem-se com o Ministério da Saúde. Sindicato não recua na greve sem cedências do governo. Aberto o inquérito ao atropelamento em Albufeira. O Sindicato dos Técnicos Pré-Hospitalares reúne-se esta quarta-feira com o Ministério da Saúde para clarificar as questões na base da greve anunciada pelos técnicos do INEM. Em causa está a transferência de ambulâncias para unidades locais de saúde e a substituição por veículos ligeiros, medidas anunciadas pela direção do INEM. Sem acordo entre o sindicato e o governo, a paralisação está marcada para os dias 14 e 28 de setembro. O Ministério Público abriu um inquérito ao caso do atropelamento na Rua da Ouro, em Albufeira, na última madrugada. 16 pessoas ficaram feridas, 2 delas em estado grave. O condutor era português e apresentava uma taxa de 1,2 gramas de álcool por litro de sangue. Em declarações à SIC Notícias, o autarca Rui Cristina diz querer reforçar o policiamento na zona de diversão noturna e admite ponderar vedar os acessos por carro na Rua da Ouro.
3: Vamos ter que vedar realmente os acessos de uma outra maneira, de uma maneira muito menos permissiva, porque nós somos um dos maiores destinos de Portugal, somos o segundo maior destino, e queremos continuar a ser. Esta rua é, vem aqui milhares de pessoas.
4: O que é que pode acontecer aos moradores? Porque há pessoas que moram aqui, vão também deixar de poder circular com viaturas?
3: Pois, nós vamos ver qual é a melhor solução. Nós temos sempre que precaver a passagem de viaturas de emergência, mas nós temos que atuar. Eu não posso continuar refém da contestação ou das contestações que têm havido.
2: Rui Cristina, o presidente da Câmara de Albufeira, em declarações à SIC Notícias. O autarca refere ainda às críticas dos empresários da Rua da Ouro sobre as limitações de horários para os estabelecimentos de diversão noturna. O atropelamento da última madrugada provocou 16 feridos. O aumento da violência na via pública em Portugal pode explicar-se com o crime organizado internacional. A leitura é feita pela OSCOT, depois de conhecidos os dados da PSP sobre a criminalidade desde o início do ano. Os números apontam para um aumento dos crimes gerais no Porto e em Lisboa, mas para uma diminuição da criminalidade violenta e grave. Francisco Rodrigues, o presidente do Observatório de Segurança, Criminalidade Organizada e Terrorismo, aponta, no entanto, que o crime organizado continua relevante em Portugal e dá um exemplo.
5: A questão do tráfico de droga é por demais evidente que estamos a assistir a que o nosso país está a ser cada vez mais utilizado como ponto de passagem, não é que ela fique cá, mas ponto de passagem das rotas de tráfico de estupefacientes para a Europa.
2: Francisco Rodrigues, líder da OSCOT, ouvido pela jornalista Marisa Gonçalves. Mais de 22 mil jovens já pediram o cheque psicólogo. O balanço foi feito pela ministra da Juventude na Universidade de Verão do PSD. A medida foi alterada em maio deste ano para todas as pessoas entre os 18 e os 35 anos, um alargamento que Margarida Balseiro Lopes admite ser crucial.
6: Para que tenham noção do alcance da medida e da necessidade que a medida acabou por suprir. Nós, no mês e meio, tivemos mais de 22 mil cheques pedidos. Isto significa que a decisão de alterar a medida foi bem tomada, mas significa, sobretudo, que nós estamos a ir ao encontro de uma necessidade que era sentida pela juventude portuguesa.
2: A ministra da Juventude na Universidade de Verão do PSD. Está tudo em rr.pt.
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1: 3 horas, 2 nos Açores. As notícias.

0: feministas mais ativas, admite a ministra da Juventude e da Cultura. O Sindicato dos Técnicos Pré-Hospitalares reúne-se esta quarta-feira com o Ministério da Saúde para clarificar as questões na base da greve anunciada pelos técnicos do INEM. Em causa está a transferência de ambulâncias para unidades locais de saúde e a substituição por veículos ligeiros, medidas anunciadas pela direção do INEM. Sem acordo entre o sindicato e o governo, a paralisação está marcada para os dias 14 e 28 de setembro. O Ministério Público abriu um inquérito ao caso do atropelamento na Rua da Oura, em Albufeira, na última madrugada. 16 pessoas ficaram feridas, duas delas em estado grave. O condutor era português e apresentava uma taxa de 1,2 gramas de álcool por litro de sangue. Em declarações à SIC Notícias, o autarca Rui Cristina diz querer reforçar o policiamento na zona de diversão noturna.
1: Vamos ter que vedar realmente os acessos de uma outra maneira, de uma maneira muito menos permissiva, porque nós somos um dos maiores destinos de Portugal, somos o segundo maior destino e queremos continuar a ser. Okay. Esta rua é, vem aqui milhares de pessoas.
2: O que é que pode acontecer aos moradores? Porque há pessoas que moram aqui, vão também deixar de poder circular com viaturas?
1: Pois, nós vamos ver qual é a melhor solução. Nós temos sempre que precaver a passagem de viaturas de emergência, mas nós temos que atuar. Eu não posso continuar refém da contestação ou das contestações que têm havido.
0: Rui Cristina, o presidente da Câmara de Albufeira, em declarações ao SIC Notícias. O autarca refere ainda as críticas dos empresários da Rua da Oura sobre as limitações de horários para os estabelecimentos de diversão noturna. O atropelamento da última madrugada provocou 16 feridos. A ministra da Juventude e da Cultura distancia-se do movimento de mulheres conservadoras que tem gerado polémica e que integra militantes do PSD. Questionada acerca do tema na Universidade de Verão dos Sociais Democráticos, Margarida Balseiro Lopes diz faltar feminismo mais ativo.
3: É surpreendente como em 2026 estamos a ter estas discussões. E eu sou feminista. E enquanto uma mulher tiver de pensar que roupa é que usa para sair de casa, ou em que rua é que circula em função da iluminação, ou a ganhar menos do que os homens no mercado de trabalho, continuam a faltar é feministas mais ativas.
0: A reação da ministra Margarida Balseiro Lopes, com a pasta da Igualdade de Género, ao movimento das mulheres conservadoras na Universidade de Verão do PSD. A ministra adiantou ainda que mais de 22 mil jovens já pediram um cheque psicólogo, que em maio deste ano foi alargado para todos os jovens com idades entre os 18 e os 35 anos. O governo espanhol vai apertar as leis de imigração, do asilo e do retorno de migrantes. A decisão foi tomada esta terça-feira na reunião do Conselho de Ministros, liderada por Pedro Sánchez. Madrid admite que a reforma já estava prevista antes da entrada massiva de migrantes em Ceuta e pretende adaptar as leis espanholas ao novo Pacto Europeu de Migrações. Sobre a crise em Ceuta, foi declarada pela primeira vez na história a situação de interesse para a segurança nacional e criado um comando com várias entidades para gerir o fluxo de entrada e saída de pessoas no território. 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
1: 4 horas, 3 nos Açores. 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
2: Técnicos do INEM reúnem-se com o Ministério da Saúde. O sindicato não recua na greve sem cedências do governo. Hoje há 11 distritos sob aviso amarelo devido ao mau tempo. É fácil desconvocar a greve, basta o governo recuar. A posição é do Sindicato dos Técnicos de Emergência Pré-Hospitalar, que se reúne hoje com o Ministério da Saúde e com o INEM. Os técnicos de emergência médica convocaram uma greve para os dias 14 e 28 de setembro. Em causa estão as alterações previstas pela direção do INEM, que quer transferir ambulâncias para as unidades locais de saúde e transformar outras em veículos ligeiros, sem a capacidade de transportar doentes. A Renascença, o presidente do sindicato, Rui Lázaro, fala de mudanças impensáveis.
3: Temos fortes expectativas que a greve possa ser cancelada, uma vez que é relativamente fácil para o governo satisfazer nossas reivindicações. Se normalmente os motivos reivindicativos para uma greve implica uma despesa em salários ou em condições de trabalho, não é o caso. Nós apenas exigimos, como motivo para fazer esta greve, por um lado, que o INEM mantenha a resposta e os meios de emergência atuais, por outro, que os reforce.
2: Declarações de Rui Lázaro, do Sindicato de Técnicos de Emergência Hospitalar, ao jornalista Tomás Anjinho Chagas. Sem acordo entre o sindicato e o governo, a paralisação está marcada para os dias 14 e 28 de setembro. Hoje há 11 distritos do norte e centro do país sob aviso amarelo devido à chuva forte. Para os 7 distritos do litoral, há também previsão de trovoada. A meteorologista Ângela Lourenço avança que a chuva começa a diminuir ao final da tarde.
4: Espera-se que para o final do dia já com pouca precipitação ou mesmo quase inexistente. O vento irá também aumentar de intensidade, muito associada à passagem da superfície frontal fria, com o vento por vezes forte nas terras altas e na faixa costeira ocidental, em particular a norte do Cabo Especial.
2: Ângela Lourenço, em declarações à Renascença, a meteorologista adianta ainda que o mau tempo continua na quinta-feira pela influência de uma depressão. Mais de 22 mil jovens já pediram um cheque psicólogo. Um balanço foi feito pela Ministra da Juventude na Universidade de Verão do PSD. A medida foi alterada em maio deste ano para todas as pessoas entre os 18 e os 35 anos. Um alargamento que Margarida Balseiro Lopes admite ser crucial.
5: Para que tenham noção do alcance da medida e da necessidade que a medida acabou por suprir. Nós, no mês e meio, tivemos mais de 22 mil cheques pedidos. Isto significa que a decisão de alterar a medida foi bem tomada, mas significa, sobretudo, que nós estamos a ir ao encontro de uma necessidade que era sentida pela juventude portuguesa.
2: A Ministra da Juventude, que adiantou também que cerca de 117 mil jovens já beneficiaram da garantia pública e das inserções de IMT, imposto de selo na compra da primeira casa. Na atualidade internacional, um ataque com drones a uma fábrica na Rússia terá provocado um incêndio nas instalações. A informação é avançada pela Reuters, que cita o governador local da cidade de Tambov. Pelo menos uma pessoa ficou ferida na fábrica da empresa russa de comércio eletrónico Wildberries. Está tudo em rr.pt.
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1: 5 horas, 4 horas nos Açores. 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

0: O Sindicato dos Técnicos Pré-Hospitalares reúne-se hoje com o Ministério da Saúde para clarificar as questões na base da greve anunciada pelos técnicos do INEM. Em causa estão as alterações previstas pela direção do INEM, que quer transferir ambulâncias para as unidades locais de saúde e transformar outras em veículos ligeiros, sem a capacidade para transportar doentes. A divergência com o presidente do INEM já levou o sindicato a anunciar uma queixa-crime contra Luís Cabral. Rui Lázaro garante que o processo só não avança se Cabral recuar.
1: Ele afirmou categoricamente que existiam motivações partidárias ocultas no trabalho do sindicato. Pois, sendo uma afirmação falsa, terá a correspondente queixa-crime, que o nosso departamento jurídico já está a ultimar, a não ser que ele seja tratado publicamente da mesma, e nesse caso equacionaremos tirar a queixa.
0: Rui Lázaro, do Sindicato de Técnicos de Emergência Pré-Hospitalar, ouvido pelo jornalista Tomás Anjinho Chagas. Sem acordo entre o sindicato e o governo, a paralisação está marcada para os dias 14 e 28 de setembro. Hoje há 11 distritos do norte e centro do país sob aviso amarelo devido à chuva forte. Nas regiões no litoral do território há ainda previsão de trovoada. Na Renascença, a meteorologista Ângela Lourenço avança que a chuva acalma já ao final do dia.
2: Espera-se que para o final do dia, já com pouca precipitação ou mesmo quase inexistente. O vento irá também aumentar de intensidade, muito associada à passagem da superfície frontal fria, com o vento por vezes forte nas terras altas e na faixa costeira ocidental, em particular a norte do Cabo Especial.
0: Ângela Lourenço, em declarações à Renascença, a meteorologista adianta ainda que o mau tempo continua na quinta-feira pela influência de uma depressão. Precisamos de feministas mais ativas, quem o diz é a ministra da Juventude e da Cultura. Questionada sobre o movimento de mulheres conservadoras, Margarida Balseiro Lopes distancia-se do grupo que tem gerado polémica.
3: É surpreendente como em 2026 estamos a ter estas discussões. E eu sou feminista. E enquanto uma mulher tiver de pensar que roupa é que usa para sair de casa, ou em que rua é que circula em função da iluminação, ou a ganhar menos do que os homens no mercado de trabalho, continuam a faltar é feministas mais ativas.
0: A reação da ministra Margarida Balseiro Lopes com a pasta da Igualdade de Género numa intervenção na Universidade de Verão do PSD. A ministra adiantou ainda que mais de 22 mil jovens já pediram o cheque psicólogo, que em maio deste ano foi alargado para todos os jovens com idades entre os 18 e os 35 anos. No futebol, é esperada para esta manhã a apresentação do João Palhinha no Benfica. A Renascença sabe que as águias estão apenas dependentes da luz verde do Bayern para confirmar o negócio. A ideia da SAD liderar por Rui Costa, oficializar o médio antes da viagem da equipa para a Dinamarca, onde os encarnados tentam o apuramento à Liga Europa frente ao Aros esta quinta-feira. Ponto final nesta edição, está tudo em rr.pt.
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1: 6:05. Notícias na Renascença, estes são os destaques.
2: Técnicos do INEM reúnem-se com o Ministério da Saúde. Sindicato não recua na greve sem cedências do governo. 11 distritos sob aviso amarelo devido ao mau tempo. Já lá vamos às exigências dos técnicos pré-hospitalares. Para já, pelo menos 15 recém-nascidos morreram na sequência de um incêndio num hospital na capital do Paquistão. A informação é avançada pela imprensa local. O incêndio na ala de ginecologia num hospital em Islamabad deflagrou por um problema no ar-condicionado. Apenas um recém-nascido terá sido resgatado com vida. É fácil desconvocar a greve, basta o governo recuar. A posição é do Sindicato dos Técnicos de Emergência pré-hospitalar, que se reúnem hoje com o Ministério da Saúde e com o INEM. Os técnicos de emergência médica convocaram uma greve para os dias 14 e 28 de setembro. Em causa estão as alterações previstas pela direção do INEM, que quer transferir ambulâncias para as unidades locais de saúde e transformar outras em veículos ligeiros, sem capacidade para transportar doentes. À Renascença, o presidente do sindicato, Rui Lázaro, fala de mudanças impensáveis.
3: Temos fortes expectativas que a greve possa ser cancelada, uma vez que é relativamente fácil para o governo satisfazer nossas reivindicações. Se normalmente os motivos reivindicativos para uma greve implica uma despesa em salários ou em condições de trabalho, não é o caso. Nós apenas exigimos, como motivo para fazer esta greve, por um lado, que o INEM mantenha a resposta e os meios de emergência atuais, por outro, que os reforce.
2: Declarações de Rui Lázaro, do Sindicato de Técnicos de Emergência Pré-Hospitalar, o jornalista Tomás Anjinho Chagas. Sem acordo entre o sindicato e o governo, a paralisação está marcada para os dias 14 e 28 de setembro. Hoje há 11 distritos do norte e centro do país sob aviso amarelo devido à chuva forte. Nas regiões no litoral do território há ainda a previsão de trovoada. Na Renascença, a meteorologista Ângela Lourenço avança que a chuva acalma ao final do dia.
4: Espera-se que para o final do dia já com pouca precipitação ou mesmo quase inexistente. O vento irá também aumentar de intensidade, muito associada à passagem da superfície frontal fria, com o vento por vezes forte nas terras altas e na faixa costeira ocidental, em particular a norte do Cabo Espichel.
2: Ângela Lourenço, em declarações à Renascença, a meteorologista adianta ainda que o mau tempo continua na quinta-feira pela influência de uma depressão. Mais de 22 mil jovens já pediram o cheque psicólogo. O balanço foi feito pela Ministra da Juventude na Universidade de Verão do PSD. A medida foi alterada em maio deste ano para todas as pessoas entre os 18 e os 35 anos, um alargamento que Margarida Balseiro Lopes admite ser crucial.
5: Para que tenham noção do alcance da medida e da necessidade que a medida acabou por suprir. Nós, no mês e meio, tivemos mais de 22 mil cheques pedidos. Isto significa que a decisão de alterar a medida foi bem tomada, mas significa, sobretudo, que nós estamos a ir ao encontro de uma necessidade que era sentida pela juventude portuguesa.
2: A ministra da Juventude, Margarida Balseiro Lopes, na Universidade de Verão do PSD. Ponto final nesta edição. Notícias às 7 com o jornalista Sérgio Costa.
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8: Muito bom dia. 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
9: Olá, bom dia. O Sindicato dos Técnicos de Emergência Pré-Hospitalar admite desconvocar a greve de 14 e 28 de setembro no INEM, caso o Governo dê um passo atrás no plano de reorganização. À Renascença, o Presidente do Sindicato diz ter grandes expectativas de que o Governo vai recuar. O Sindicato é hoje recebido no Ministério da Saúde para uma reunião que conta também com a presidência do INEM. O encontro está marcado para as 14h. A previsão de chuva forte e trovoada coloca hoje 11 distritos sob aviso amarelo. Lisboa, Leiria e todos os distritos a norte de Coimbra estão já sob aviso. De acordo com o Instituto do Mar e da Atmosfera, a chuva acalma ao final do dia. Mais de 22 mil jovens já pediram um cheque psicólogo. O balanço é feito pela Ministra da Juventude na Universidade de Verão do PSD. A medida foi alterada em maio deste ano para todas as pessoas entre os 18 e os 35 anos. O Presidente da Câmara de Albufeira admite reforçar as restrições no trânsito na Rua da Oura. Ouvido pela SIC Notícias, Rui Cristina diz que os acessos vão ser vedados depois do atropelamento da última madrugada que fez 16 feridos. O Ministério Público instaurou um inquérito para apurar responsabilidades. João Palhinha deve ser hoje apresentado no Benfica. A Renascença sabe que o negócio está apenas pendente da autorização final de Bayern de Munique. A intenção da SAD encarnada é oficializar o médio antes da deslocação à Dinamarca, onde amanhã o Benfica tenta garantir o apuramento para a Liga Europa.
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0: O trabalho humano não é apenas uma obrigação. É também dignidade, responsabilidade e participação na construção do mundo. Dizer que o trabalho dignifica não pode significar aceitar qualquer trabalho, por qualquer salário, em quaisquer condições. Há milhões de pessoas que trabalham duramente e ainda assim não conseguem viver com dignidade. E há quem tenha de deixar a sua terra, a sua família e as suas raízes para procurar noutro país aquilo que deveria ser possível encontrar perto de casa. Trabalho, segurança e uma vida digna. A migração começa tantas vezes por uma desigualdade. São Paulo desafia-nos a construir sociedades onde ninguém seja condenado à ociosidade pela falta de oportunidades e onde ninguém seja explorado porque precisa desesperadamente de trabalhar. Escreve São Paulo aos Tessalonicenses: Nós vos ordenamos, irmãos, em nome de Nosso Senhor Jesus Cristo, que vos afasteis de todos os irmãos que vivem na ociosidade e não conforme os ensinamentos que de nós recebestes. Sabeis como deveis imitar-nos, pois não vivemos no meio de vós na ociosidade, nem comemos de graça o pão de ninguém. Trabalhamos dia e noite, com esforço e fadiga, para não sermos pesados a nenhum de vós. Não é que não tivéssemos esse direito, mas quisemos ser para vós um exemplo a imitar. Quando estávamos convosco, já vos dávamos esta ordem: quem não quer trabalhar, também não deve comer. Sou o Padre Vítor Gonçalves, consigo a olhar o dia.
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2: Muito bom dia, são 7 horas 6 nos Açores. Vamos saber quais os títulos em destaque. Sérgio Costa, bom dia.
3: Olá, viva, bom dia. Greve no INEM só será travada se o governo recuar no novo plano para a emergência médica, garantia do sindicato do setor. Mais um dia de agosto com chuva, 11 distritos em alerta amarelo.
2: Começa agora a edição das 7.
3: Só com o recuo do governo é que as greves no INEM podem ser desconvocadas. Sem qualquer alteração ao plano para o Instituto de Emergência Médica, os trabalhadores não desistem das paralisações agendadas para setembro. O Sindicato dos Técnicos de Emergência Pré-Hospitalar reúne hoje com o Ministério da Saúde. Rui Lázaro insiste ser inaceitável transferir ambulâncias para as unidades locais de saúde, assim como transformar as viaturas de suporte imediato de vida em veículos ligeiros sem capacidade para transporte de doentes.
4: É relativamente fácil para o Governo satisfazer as nossas reivindicações. Nós apenas exigimos, como motivo para fazer esta greve, por um lado, que o INEM mantenha a resposta e os meios de emergência atuais, por outro, que os reforce.
3: As greves estão agendadas para 14 e 28 de setembro. O sindicato reúne-se ao início da tarde com o Ministério da Saúde. O diferendo com o presidente do INEM já levou os técnicos de emergência pré-hospitalar a anunciar uma queixa-crime. O processo só não avançará se Luís Cabral se retratar.
4: Ele afirmou categoricamente que existiam motivações partidárias ocultas no trabalho do sindicato. Pois, sendo uma afirmação falsa, terá a correspondente queixa-crime, que o nosso departamento jurídico já está a ultimar, a não ser que ele se retrate publicamente da mesma e, nesse caso, continuaremos a tirar a queixa.
3: Rui Lázaro, do Sindicato dos Técnicos de Emergência Pré-Hospitalar, em declarações a Tomás Anjinho Chagas. O Ministério Público abriu um inquérito ao atropelamento de Albufeira em resposta à Renascença. A fonte oficial da Procuradoria-Geral da República diz que vão ser averiguadas as circunstâncias do incidente e eventual apuramento de responsabilidades. O atropelamento provocou 16 feridos. Na Unidade Local de Saúde do Algar foram contabilizados 2 feridos em estado grave que permanecem internados em Portimão. O condutor, de 35 anos, que estava a passar férias em Albufeira, foi detido com uma taxa de alcoolemia de 1,29 gramas de álcool por litro de sangue. Foi detido pelos crimes de ofensa à integridade física qualificada, condução sob efeito de álcool e condução perigosa. Em 5 anos, mais do que duplicou o número de homens que pediu ajuda por violência doméstica. Os dados são da Associação Portuguesa de Apoio à Vítima, citados esta manhã pelo Jornal de Notícias. Só no ano passado, a APAV apoiou mais de 1.250 homens vítimas de violência por parte de familiares. Em quase 800 casos, os agressores eram atuais ou antigos companheiros. A ONU pede a retirada dos projetos do PSD, CDS e Chega sobre identidade de género. Numa carta enviada ao Presidente da Assembleia da República, o Alto Comissário para os Direitos Humanos manifesta preocupação com projetos que podem chocar com o direito direitos humanos consagrados em tratados ratificados por Portugal. Em causa estão propostas que prevêem a necessidade de um relatório médico para reconhecimento legal da identidade de género. Mais de 22 mil jovens já pediram um cheque psicólogo. O balanço foi feito pela Ministra da Juventude na Universidade de Verão do PSD. A medida foi alterada em maio deste ano para todas as pessoas entre os 18 e 35 anos, um alargamento que Margarida Balseiro Lopes admite ser crucial.
5: Para que tenham noção do alcance da medida e da necessidade que a medida acabou por suprir. Nós, no mês e meio, tivemos mais de 22 mil cheques pedidos. Isto significa que a decisão de alterar a medida foi bem tomada, mas significa sobretudo que nós estamos a ir ao encontro de uma necessidade que era sentida pela juventude portuguesa.
3: A Ministra da Juventude, Margarida Balseiro Lopes, na Universidade de Verão do PSD. 11 distritos do norte e centro do país sob aviso amarelo devido à chuva forte nas regiões no litoral do território. Há ainda previsão de trovoada. A meteorologista Ângela Lourenço adianta que só ao final do dia a situação poderá melhorar.
6: Espera-se que para o final do dia já com pouca precipitação ou mesmo quase inexistente. O vento irá também aumentar de intensidade, muito associada à passagem da superfície frontal fria, com o vento por vezes forte nas terras altas e na faixa costeira ocidental, em particular a norte do Cabo Especial.
3: A meteorologista Ângela Lourenço, em declarações à Renascença, adianta ainda que o mau tempo continua amanhã, quinta-feira, pela influência de uma depressão. Marcada esta manhã, pelo menos 15 bebés morreram no Paquistão na sequência de um incêndio num hospital público na capital Islamabad. De acordo com a imprensa local, citada pela agência Reuters, o fogo teve origem numa avaria nos sistemas de ar-condicionado. O incêndio atingiu a ala de saúde materno-infantil da unidade hospitalar. Apenas um recém-nascido terá sido resgatado com vida. No futebol, às vezes é esperada para esta manhã a apresentação de João Palhinha no Benfica. A Renascença sabe que as águias estão apenas dependentes da luz verde do Bayern Munique para confirmar o negócio. A ideia da SAD, liderada por Rui Costa, é oficializar o médio antes da viagem da equipa para a Dinamarca, onde tenta o apuramento para a fase de grupos da Liga Europa frente ao Horus, um jogo que naturalmente também iremos acompanhar, mas Palhinha, esperado esta manhã no Benfica. Certamente haverá mais novidades no universo do futebol.
2: Muito obrigada, até já.
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10: Bom dia, ligou para as 3 da manhã. Por motivos de férias, não podemos atender. Por favor, fale com a Zizé Tupal logo após o sinal.
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2: Então, muito bom dia, boa viagem, uma ótima quarta-feira. Espero que esteja muito bem desse lado. O meu nome é a Zizé Tupal, estou consigo até às 10 da manhã e começamos esta manhã de quarta-feira, como dizia aqui o Sérgio, com aguaceiros por vezes fortes no norte e centro, vento forte na faixa costeira ocidental e nas terras altas e também uma pequena descida da temperatura, 7 no Algarve. Portanto, quem está de férias no Algarve, boas férias, aproveite. No Porto vai ter máximas de 20 graus, Lisboa 23, Ponta Delgada 24, Faro 24 e Funchal 27. 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Está assim mais fresquinho, mas também acho que sabe bem, não é? Naqueles dias em que estamos com imenso calor e estamos a queixar-nos do calor, se calhar estes dias assim mais fresquinhos até sabem bem. Por isso aproveite aqui na companhia da sua Renascença, a começar agora com The Killers. 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

0: Muito bom dia, boa viagem e uma ótima quarta-feira. Está na Renascença comigo, Azizé de Paulo. E hoje recordamos Dolly Parton, que ontem, infelizmente, nos deixou aos 80 anos. Confesso que é uma perda muito grande, principalmente para a música. Não só por causa do seu talento, mas também por tudo o que fez pela nova geração. E para além dos seus grandes sucessos, acho que esta constante vontade de querer colaborar com artistas mais novos fez com que todas as gerações se apaixonassem por esta artista. Eu e a Catarina Cascabulho conhecemos a Dolly também através da Ana Montana, não é
1: verdade?
0: Assim?
1: Verdade. Bom dia, Azizé. Ontem falámos sobre isso ainda ao final do dia e, de facto, para nós, Dolly Parton é uma figura que fazia parte do universo da Ana Montana, uma série que tornou popular a Miley Cyrus.
0: A anti-Dolly, não era assim?
1: Era assim uma espécie de madrinha e normalmente aparecia quando a Miley estava em apuros ou precisava de qualquer coisa.
0: Aliás, ela é mesmo madrinha da Miley Cyrus na vida real e depois então fez questão de participar também na série. Portanto, achei muito giro trazer a realidade depois para a série.
1: Eu arrisco-me até a dizer que eu primeiro conheci a personagem Dolly porque ela fazia exatamente de Dolly Parton. A personagem era a própria Dolly. E eu acho que nós éramos crianças, sim, não é? E eu acho que só mais tarde é que eu percebi: ah, a Dolly existe mesmo. Ela é a Dolly Parton.
0: Exato,
1: também na vida
0: é
1: real.
0: É mesmo também uma artista gigante.
1: Exatamente.
0: Sim. Eu também acho que o primeiro contacto que eu tive com ela foi a partir da Ana Montana. E é engraçado porque nós éramos crianças, não é? Quando vimos. Portanto, foi giro a evolução da Dolly nas nossas vidas. Nós, se calhar, eu e tu conhecemos a partir da Ana Montana e de repente descobrimos a artista que ela é. E atualmente ela até fez uma colaboração recentemente com a Sabrina Carpenter, aquela
1: verdade,
0: música do Please, Please, Please, que é super famosa da Sabrina, e é engraçado porque elas as duas parecem quase mãe e filha, não
1: sim,
0: é assim? Parecem
1: Sabrina,
0: quase irmãs.
1: A Sabrina Carpenter fez já um post, sim, a lamentar a morte da Dolly Parton e falou precisamente isso. Toda a gente diz que nós podíamos ser irmãs, porque realmente há ali qualquer coisa de parecido nas duas.
0: Ela era mesmo a boneca da vida real e acho que foi uma grande perda aqui para a música e também para as novas gerações. E que tal recordarmos um bocadinho desta música?

0: I Will Always Love You não é da Whitney Houston originalmente, mas sim da Dolly. Exato. E passado anos, só agora é que eu me apercebi disto. Tens noção disso?
1: E ela tem uma voz incrível. Tem um timbre muito específico, é assim meio agudo, mas que é inconfundível. Nós ouvimos sim. E sabemos que estamos a ouvir a Dolly Parton.
0: Ela vive mesmo ali aquela coisa do country. E aliás, ela tem uma história muito interessante de vida, porque ela cresceu numa família com imensos irmãos, não tinha nada e de repente transformou-se na artista que foi, não é? Portanto, aqui uma grande artista de sucesso. Vamos ter muitas saudades dela e pronto, e vamos sempre relembrá-la com estes temas inacreditáveis, como por exemplo esta também, 9 to 5, que foi a música que ela fez para uma comédia onde foi a estreia dela como atriz. Portanto, ela era mesmo a artista completa, não é?
1: Ela
0: cantora, atriz, era produtora. E ela diz, atenção, ontem vi isto, ela diz que tem muitas músicas criadas, guardadas, e que na altura ainda estava viva, e disse que quando morresse, quem quisesse podia pegar nessas músicas, qualquer produtor podia pegar nessas músicas.
1: Ai,
0: e fazer os seus arranjos e lançar. Portanto, em breve, acho eu que teremos novas músicas de Dolly Parton. Mesmo ela não estando cá, vamos sempre relembrá-la com esta herança que ela nos deixou.
1: Porque a música dura para sempre.
0: É verdade, é isso mesmo. Vamos aproveitar. Boa viagem.

A nossa boneca da vida real, Dolly Parton, com 9 to 5, a tocar aqui na sua Renascença. Hoje que recordamos aqui, tivemos aqui um momento de recordar a Dolly, que ontem, infelizmente, nos deixou aos 80 anos. Foi assim uma grande perda, acho que é uma grande perda para o mundo da música. Mas eu, cá para mim, acho que a Dolly nos deixou assim uma pequena herança para nos recordarmos dela durante muitos anos. E quem sabe, se calhar, mesmo depois da morte dela, vamos ter novas músicas de Dolly a sair, porque ela diz que tem um catálogo gigante de músicas que produziu e músicas que tem escritas. Portanto, era mesmo uma artista verdadeira. Eu até me estou a arrepiar a falar disto, mas ela, de facto, era uma das minhas artistas também favoritas. Eu adorava a Dolly e acho que vamos ter todos muitas saudades delas, a dela, aliás, mas acho que em breve vamos recordá-la da melhor forma, porque ela deixou-nos um presente. Eu estou convicta disso. Boa viagem. Agora o som de Fernando Daniel, Juro, a tocar aqui na sua Renascença.

Lingers, claro, aqui na sua Renascença. Muito bom dia, boa viagem, uma ótima quarta-feira. E acho que já chove lá fora. Isto porque recebi aqui uma mensagem do nosso ouvinte, o Daniel, a dizer: bom dia, Azizé, na A29 chove imenso, por isso tenha cuidado, por favor, na estrada, vá devagar. 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
9: Muito bom dia, são 7h31, vamos às notícias com Filipe Ribeiro, muito bom dia.
10: Olá, bom dia. A greve de 14 e 28 de setembro no INEM vai estar em discussão no Ministério da Saúde hoje. O Governo recebe logo às 2 da tarde o Sindicato dos Técnicos de Emergência Pré-Hospitalários, responsáveis pelo INEM. Ouvido pela Renascença, o Presidente do Sindicato dos Técnicos de Emergência Pré-Hospitalar admite desconvocar a greve caso o Governo dê um passo atrás no plano de reorganização. Rui Lázaro diz ter grandes expectativas de que o Executivo vai recuar em causa em satisfação com a transferência de ambulâncias para unidades locais de saúde. A previsão de chuva forte e trovoada coloca hoje 11 distritos sob aviso amarelo. Lisboa, Leiria e todos os distritos a norte de Coimbra estão já sob aviso. De acordo com o Instituto de Mar e da Atmosfera, a chuva acalma ao final do dia. Mais de 22 mil jovens já pediram um cheque psicólogo. O balanço é feito pela Ministra da Juventude na Universidade de Verão do PSD. A medida foi alterada em maio deste ano para todas as pessoas entre os 18 e os 35 anos. O antigo ministro ucraniano da Defesa diz que a Ucrânia está a perder lentamente a guerra contra a Rússia. Em entrevista à Reuters, Fedorov considera que os próximos meses serão e pede reformas urgentes e mais investimento em tecnologia militar. João Palhinha deve ser hoje apresentado no Benfica. O negócio estará apenas pendente da autorização final do Bayern de Munique. A intenção da SAD encarnada é oficializar o médio antes da deslocação à Dinamarca, onde amanhã o Benfica tenta garantir o apuramento para a Liga Europa.
9: Muito obrigada. 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

Used to Love Her, Guns N' Roses, aqui na sua Renascença. Boa viagem, o meu nome é Aziza de Pal e ontem descobri que a família Aveiro Rodrigues, ou seja, a família de Cristiano Ronaldo e Georgina Rodrigues, não tem só jeito para o futebol, mas também para a música. E não estou a falar da Cátia, mas sim da Alana Martina, a filha de Cristiano Ronaldo e Georgina Rodrigues. Tem apenas 8 anos, mas já está a dar que falar nas redes sociais depois de mostrar os seus dotes para a música. A Georgina partilhou um vídeo da Alana a cantar e não escondeu o orgulho. Na legenda deixou uma mensagem muito especial a dizer a minha pequena grande estrela. E eu acho que a Alana pode ter ali jeito para ser uma grande artista. Vamos ouvir.

E pelos comentários que a Alana recebeu neste vídeo da mãe, não foi só a mãe que ficou impressionada, foram muitos os seguidores que elogiaram a voz da Alana e ficaram surpreendidos com o talento da menina. Portanto, uma família cheia de talentos, não só para o futebol, mas também para a música. Vamos ver se em breve temos aqui uma super estrela, a Alana, a lançar hits. Bem, eu adorava ver o Cristiano Ronaldo como manager da Alana, a acompanhá-la em todos os concertos. Era só icónico ver o Cristiano Ronaldo a ser então um pai babado, porque a filha é uma artista, é uma super estrela. Pode ser que seja como uma Adele. Boa viagem!

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0: Bom dia. Não é fácil estar a trabalhar quando tantos estão de férias e o estacionamento tem sempre lugar. Não é fácil manter o ritmo, não perder o foco, mas ajuda a pensar que o mundo é tão mais vasto e que nesse mundo há milhões de pessoas que desconhecem por completo o significado da palavra férias e procuram trabalho para sobreviver. Precisamos de saber olhar para um horizonte mais vasto e sermos coerentes com os nossos valores.
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2: Muito bom dia, são 8 horas e 7 nos Açores. Vamos saber quais os títulos em destaque. O Sérgio Costa, bom dia.
3: Olá, viva, bom dia. Chuva de agosto a risco de inundações rápidas em Lisboa. ONU pede retirada de projetos do PSD, CDS e Chega sobre identidade de género.
2: Começa agora a edição das 8.
3: ONU pede retirada de projetos do PSD, CDS e Chega sobre identidade de género. Numa carta enviada ao Presidente da Assembleia da República, o Alto Comissário para os Direitos Humanos manifesta preocupação com projetos que podem chocar com direitos humanos consagrados em tratados ratificados por Portugal. Na carta, esta manhã revelada pelo Jornal Público, Volker Türk realça que os projetos de lei podem colocar em causa obrigações do Estado português. Hugo Monteiro.
4: Em causa estão propostas que prevêem a necessidade de um relatório médico para o reconhecimento legal da identidade de género. Para o Alto Comissário das Nações Unidas, a proposta afeta negativamente os direitos à privacidade e à autonomia. Em última análise, diz ao risco da autodeterminação de género ser vista como uma doença. Caso não retirem os projetos, Volker Türk desafia os deputados a revê-los de forma a assegurar a conformidade com os padrões internacionais de direitos humanos.
3: Hugo Monteiro, a posição do Alto Comissário das Nações Unidas para os Direitos Humanos é conhecida depois de o Bloco de Esquerda ter apresentado uma queixa à ONU sobre a possibilidade de reversão da lei sobre autodeterminação de género. Em 5 anos, mais do que duplicou o número de homens que pediu ajuda por violência doméstica, dados da Associação Portuguesa de Apoio à Vítima. Só no ano passado, a APAV apoiou mais de 1.250 homens vítimas de violência por parte de familiares, de acordo com dados revelados esta manhã pelo Jornal de Notícias. Em quase 800 casos, os agressores eram atuais ou antigos companheiros. O Ministério Público abriu um inquérito ao atropelamento de Albufeira. Em resposta à Renascença, a fonte oficial da Procuradoria-Geral da República diz que vão ser averiguadas as circunstâncias do incidente. O atropelamento provocou 16 feridos na unidade local de saúde do Algarve. Foram contabilizados 2 feridos em estado grave que permanecem internados em Portimão. Há risco de inundações em Lisboa, sobretudo em hora de ponta. 11 distritos do continente estão hoje sob aviso amarelo devido à previsão de chuva forte e trovoada. Aviso que abrange norte e centro, incluindo Porto, Braga, Aveiro, Coimbra e Lisboa. Em alguns locais, as rajadas de vento podem chegar aos 90 km por hora. A meteorologista Ângela Lourenço adianta que só ao final do dia a situação poderá melhorar.
5: Espera-se que para o final do dia, já com pouca precipitação ou mesmo quase inexistente. O vento irá também aumentar de intensidade, muito associada à passagem da superfície frontal fria, com o vento por vezes forte nas terras altas e na faixa costeira ocidental, em particular a norte do Cabo Especial.
3: A meteorologista Ângela Lourenço. Só com o recuo do governo é que as greves no INEM podem ser desconvocadas sem qualquer alteração ao plano para o Instituto de Emergência Médica. Os trabalhadores não desistem das paralisações marcadas para setembro. O Sindicato dos Técnicos de Emergência Pré-Hospitalar reúne hoje com o Ministério da Saúde. Rui Lázaro insiste ser inaceitável transferir ambulâncias para as unidades locais de saúde, assim como transformar as viaturas de suporte imediato de vida em veículos ligeiros sem capacidade para transportar doentes.
6: É relativamente fácil para o governo satisfazer as nossas reivindicações. Nós apenas exigimos, como motivo para fazer esta greve, por um lado, que o INEM mantenha a resposta e os meios de emergência atuais. Por outro, que os reforce.
3: O sindicalista Rui Lázaro, as greves estão agendadas para 14 e 28 de setembro. O sindicato reúne-se ao início da tarde com o Ministério da Saúde. A marcar esta manhã, pelo menos 15 bebés morreram na sequência de um incêndio no maior hospital de Islamabad, a capital do Paquistão. De acordo com a agência Reuters, que cita a imprensa local, o fogo teve origem numa avaria nos sistemas de ar-condicionado. O incêndio atingiu a ala de saúde materno-infantil da unidade de saúde. Apenas um recém-nascido terá sido resgatado com vida. No futebol, é esperada para esta manhã a apresentação de João Palhinha no Benfica. A Renascença sabe que as águias estão apenas dependentes da luz verde do Bayern Munique para confirmar o negócio. Multiplicam-se as homenagens a Dolly Parton, a cantora country, um ícone musical, morreu aos 80 anos de idade. Dolly Parton foi autora e intérprete de vários sucessos que transportaram a música country para o universo pop, entre os quais este tema, mais tarde celebrizado por Whitney Houston.

0: I Will Always Love You, a versão original de Dolly Parton, mais tarde celebrizada por Whitney Houston. Dolly Parton, a cantora country, morreu aos 80 anos de idade e às vezes multiplicam-se as homenagens por todo o mundo.
1: E ela merece mesmo.
0: Claro que sim.
1: E vamos recordá-la com esta música, I Will Always Love
0: Muito
1: You.
0: Bem.
1: É esse o sentimento que vamos ter por ela sempre. Muito obrigada,
0: até
1: Sérgio.
0: Já.
1: Até já.
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3: Bom dia. Ligou para as 3 da manhã. Por motivos de férias, não podemos atender. Por favor, fale com a Zizé Tupal logo após o sinal. Hey!
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1: Muito bom dia, boa quarta-feira. Se ligou só agora, se a Renascença, seja bem-vindo. Está comigo Azizé Tupal até às 10 da manhã. E durante este mês de agosto, temos estado todos os dias a relembrar verões passados. E hoje vamos relembrar o verão de 2017. É bem recente e deve-se lembrar muito bem de algumas coisas que vou partilhar consigo já daqui a pouco. Agora, Gracie Abrams.

Foi Gracie Abrams com That's So True, cara, aqui na sua Renascença. Boa viagem e uma ótima quarta-feira. E hoje vamos recuar até 2017, o ano de Despacito, de Luis Fonsi e também Daddy Yankee, uma das músicas que mais marcou o verão de 2017 e que ganhou ainda mais força com a versão do meu Justin Bieber. Um ano em que Portugal fazia história com Salvador Sobral, que venceu a Eurovisão com Amar pelos Dois. Foi a primeira vitória portuguesa no concurso. E no futebol, Cristiano Ronaldo conquistou a sua quinta Bola de Ouro e o Benfica sagrou-se o tetracampeão nacional. No cinema tivemos La La Land e também Moonlight. E quem é que se lembra daquela confusão nos Oscars quando La La Land foi anunciado por engano como vencedor de melhor filme, quando na verdade o vencedor era Moonlight? Eu lembro-me tão bem deste momento porque eu estava a assistir isto em direto. Foi assim um bocadinho constrangedor, confesso. Andava também na moda o Mannequin Challenge. Basicamente tínhamos de ficar todos quietos, quase como se estivéssemos congelados numa posição aleatória, e claro que eu tive que participar nesta trend. 2017 faz parte da minha adolescência e eu, sendo uma menina que seguia todas as modas, claro que utilizei mom jeans, os chokers, também os bomber jackets, aqueles casacos grandes, e foi também o ano em que Harry e Meghan anunciaram um noivado e em que Beyoncé surpreendeu o mundo ao anunciar que estava grávida de gêmeos. 2017 parece que foi ontem, não é assim? Mas eu tenho a certeza que sabemos todos esta música de cor. Luis Fonsi com Despacito. Ai, só de ouvir esta música eu já me recordo de momentos de 2017. Boa viagem, aproveita.

Soube bem recordar esta música, não soube, Luís Fonsi com Despacito aqui a recordar o nosso verão de 2017. Um verão inacreditável, tenho muitas saudades deste verão de 2017. Portanto, foi assim um bom momento para o recordarmos. Por aqui, seguimos viagem, o som de Black Eyed Peas com I Got A Feeling. Esta música que também fez muito parte da minha adolescência. Não sei se já disse isto aqui, mas os Black Eyed Peas foram ser a minha primeira banda que eu vi ao vivo. Portanto, vamos ouvi-los.

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11: Muito bom dia, são 8h31, vamos às notícias com o Filipe Ribeiro.
12: Bom dia, o número mais alto dos últimos 10 anos, entre janeiro e julho, 92 pessoas morreram por afogamento em Portugal. Dois terços das mortes aconteceram em rios e no mar. São dados provisórios do Observatório do Afogamento, enviados à Renascença. O número de mortes por afogamento aumentou 15% face ao mesmo período do ano passado. A ONU pede à Assembleia da República que retire os projetos de lei do PSD, Chega e CDS sobre identidade de género. São propostas que apertam as regras para mudar o nome e o género no registro civil e que proíbem tratamentos hormonais a menores de 18 anos. O Alto Comissário das Nações Unidas para os Direitos Humanos enviou uma carta ao Presidente da Assembleia da República alertando que as propostas podem pôr em causa os direitos humanos e os compromissos internacionais assumidos por Portugal, diz hoje o Jornal Público. O Governo discute no Ministério da Saúde as motivações para a greve anunciada no INEM para os dias 14 e 28 de setembro. O Executivo recebe às 2 da tarde o Sindicato dos Técnicos de Emergência Pré-Hospitalar e os responsáveis pelo INEM. Na Renascença, o presidente do sindicato admite desconvocar a greve caso o governo dê um passo atrás no plano de reorganização do INEM. Já se faz sentir a chuva forte e a trovoada prevista para esta manhã, que está a deixar 11 distritos sob aviso amarelo. Lisboa, Leiria e todos os distritos a norte de Coimbra estão sob aviso do Instituto Mar e da Atmosfera. A chuva acalma ao final do dia. João Palhinha deve ser hoje apresentado no Benfica. O negócio estará apenas pendente da autorização final do Bayern de Munique. Bruno Fernandes foi eleito jogador do ano em Inglaterra pela Associação de Futebolistas Profissionais. O capitão do Manchester United foi o mais votado pelos próprios jogadores.
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Elisa, conversar aqui na Renascença. Espero que esteja muito bem. Por favor, tenha cuidado porque está a chover muito, está a trovejar. Hoje temos máximas de 20 graus para o Porto, Lisboa 23, Ponta Delgada 24, Faro 24 e Funchal 27. Aqui o Algarve a escapar-se à descida de temperatura. 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Daqui a pouco falamos de surpresas. Gosta de ser surpreendido ou nem por isso? Isto porque eu ontem fui surpreendida e por isso mesmo daqui a pouco falamos de surpresas. Conto-lhe tudo daqui a pouco. Nirvana com About a Girl.

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0: com Something Just Like This a tocar aqui na sua Renascença. Boa viagem, uma ótima quarta-feira. O meu nome é Aziza de Paulo e tenho comigo também Catarina Cascabulho. Bom dia. Hoje vamos falar de surpresas, porque ontem fui aqui surpreendida por uma grande amiga minha que me trouxe flores, trouxe-me gomas, foi muito querida e eu de facto meio que estava à espera. Porquê? Porque André Pereira já me tinha dito que, olha, temos uma surpresa para ti, mas não me disse bem quem é que era.
1: Isso é o pior.
0: Por favor, nunca faça isso.
1: Eu tenho uma surpresa, mas não te vou dizer o que é, quando é que é, mas tens uma surpresa.
0: É terrível. E eu, na altura, quando ele me diz que tem uma surpresa, eu disse logo que seria esta minha amiga. Ele disse, não, achas, nunca. E eu, ok. E quando, de repente, vejo então a minha amiga, fica tipo, ah, ok, eu já sabia. Portanto, foi um momento muito bonito, foi muito giro. Está no meu Instagram, pode ver se quiser. Mas, de facto, hoje falamos de surpresas.
1: Peço-me desculpa.
0: Foi a trovada lá fora.
1: Foi
0: a trovada lá fora. Mas de facto hoje falamos de surpresas, porque há muitas pessoas que adoram surpresas, adoram ser surpreendidas, mas eu, por acaso, não gosto muito.
1: Eu percebo-te. Eu fico muito nervosa. Eu, por exemplo, a véspera do meu aniversário, sim, é sempre um dia meio tenso, porque eu nunca sei o que é que é de esperar para o dia seguinte, o que é que vai acontecer.
0: Se alguém te vai fazer uma surpresa.
1: Sim, fica assim um bocadinho. A ideia de alguém um dia me fazer uma festa surpresa é o meu maior medo, eu acho.
0: Eu também não adoro a ideia, porque eu sou uma pessoa que gosta de ter tudo sob controle. Então eu não gosto quando é algo que eu não estou preparada para. Portanto, a sensação dá-me assim um bocadinho de ansiedade. E outra coisa que acontece muitas vezes é quando sou eu a preparar a surpresa para outra pessoa, eu fico tão ansiosa.
1: Eu também.
0: Que eu quero que seja logo no dia, que aconteça logo no dia, principalmente com as prendas, por exemplo.
1: Eu sou assim, eu não posso comprar prendas com muita antecedência, porque eu estou sempre, mas não queres saber o que é que eu te vou dar? Já comprei.
0: Exato.
1: Não queres saber sequer a loja? Não queres saber a primeira letra? E às vezes as outras pessoas, não, eu não quero saber e eu estou desejosa para contar.
0: Eu sou igual, lá está. Eu não adoro que me surpreendam e também eu adoro surpreender os outros, mas não gosto da espera. Da espera até o momento acontecer. Pronto, não gosto disso. Por isso hoje queremos saber através do WhatsApp 962007500. Gosta de surpresas? Gosta de surpreender? E qual é que foi a melhor surpresa que já lhe fizeram? Partilhe connosco então aqui através do WhatsApp da Renascença. Para aqui seguimos viagem, é o som de Buba Espinho, Bárbara Tinoco, chama-se Ao Teu Ouvido. Aproveite-se.

0: Boa viagem e uma ótima quarta-feira. Está na Renascença comigo, Azizete Paulo e também agora Catarina Cascabulho, porque estamos a falar de surpresas. Duas pessoas que não gostam de ser surpreendidas porque, na realidade, gostam de ser um bocadinho controladoras.
1: Exato.
0: Ou não? Não gostam de surpresas porque não estão...
1: Mas adoramos fazer surpresas.
0: Sim,
1: portanto...
0: nós adoramos fazer surpresas e ficamos até entusiasmadas e ansiosas com o momento de revelarmos a surpresa. Vamos aqui ouvir a Paula. Será que a Paula gosta de surpresas ou não?
2: Olá, Zizé, bom dia.
0: Bom dia.
2: Eu adoro surpresas e ser surpreendida. Não sou tantas vezes quanto gostaria, mas a melhor surpresa que me fizeram foi o meu filho e a minha nora darem-nos a surpresa que ia ter um bebê, que iam ter um bebê. E eu tenho uma neta linda,
0: adoro.
2: A Maria Inês.
0: Beijinhos, Paula. Adoro, adoro, adoro. Eu fico muito emocionada com estas surpresas.
1: Olha, foi talvez uma das maiores surpresas da minha vida. Eu tenho uma prima, a minha prima mais velha, vive no sul de França.
0: Sim.
1: E ela um dia veio a Portugal de surpresa. Portanto, eu não fazia ideia. Ela de repente toca à minha porta. Eu achava que ela estava em França, não é? Toca à minha porta. E para quê? Para dizer que estava grávida.
0: Ai, que lindo.
1: Foi um dia incrível.
0: Eu fico sempre muito emocionada com estas surpresas das gravidezes, as pessoas contarem. Também aconteceu com a família do meu namorado, a irmã dele estava grávida, não é? E era sempre aquela pessoa que dizia que não, que não ia estar e não ia estar. E de repente há um dia que supostamente eles trazem uma sobremesa. Eu até estranhei, porque ela não gosta muito de cozinhar. E ela dizer que vai trazer uma sobremesa para o jantar, eu fiquei, suspeito. E de repente trazem-nos então assim umas tigelas viradas ao contrário, de género: não abram ainda a tigela porque é uma surpresa, é tipo um chocolatinho, não sei o quê. E nós, ok, muito estranho.
1: Tudo, eles estarem tudo suspeito.
0: Não, e ele, e ela e o namorado irem a tratar daquilo, e nós estávamos tipo, suspeito. E de repente, quando colocam na mesa e nós levantamos a tigela, era a fotografia da ecografia.
1: Oh.
0: Portanto, ficámos muito felizes, foi muito emocionante. E olha, uma surpresa que eu já fiz também, que eu adorei, acho que foi assim a surpresa que mais me emocionou, foi um dia ir para a Bulgária de avião. Uhum. Avisei só o meu tio que ia. Fiz a viagem toda. Nós depois, quando chegamos a Sófia, que uhum. é a capital da Bulgária, temos 4 horas até à cidade onde os meus avós okay. moram. Portanto, fiz as 4 horas, cheguei, de repente bati à porta dos meus avós e eles, quando abrem a porta, bem, foi uma loucura. Eu
1: Imagino.
0: Achei que o meu avô ia ter ali um ataque cardíaco.
1: Coitadinho, tão velhinho.
0: Mesmo, por causa da emoção toda.
1: Claro.
0: Eu achei que, ai meu Deus, por favor, que não lhe aconteça nada, mas foi assim um momento muito bonito e foi a melhor surpresa que eu já fiz assim na minha vida.
1: Eu acho que, se calhar, às vezes as surpresas, portanto, às vezes temos surpresas más, mas as surpresas boas conseguem mesmo melhorar qualquer dia.
0: É verdade, é verdade. É mesmo muito bom. Vamos aqui ouvir a Carolina. Será que a Carolina gosta ou não de surpresas? Bom dia.
3: Bom dia, Zizé. Bom dia a toda a equipa da Renascença. Sim, surpresas é mesmo comigo. Adoro fazer surpresas. Adoro também ser surpreendida.
0: Muito bem.
3: E relativamente à melhor surpresa foi quando a minha filha nos ofereceu a viagem para irmos à Suíça.
0: Lindo.
3: Em dezembro, e nessa altura começou a nevar lá. Foi perfeito, lindo. E normalmente quando eu tento saber o que prenda daquelas querem, mas assim como quem não quer a coisa, e então surpreendo dessa forma.
0: Muito sabe? Bem, muito lindas. Portanto,
1: viagens
0: foi aqui uma bela,
1: sempre...
0: uma bela surpresa.
1: Sem
0: sim.
1: dúvida.
0: Por favor, surpreendam-me com viagens. Por favor, um dia que me digam: olha,
1: ah, dessas tu já gostas.
0: Não, essas eu gosto, que é levanta-te, faz a mala, vamos viajar. É incrível.
1: Ah, eu não. Eu tenho
0: não.
1: que saber. Não, não, isso era o meu pior pesadelo. O segundo pior pesadelo é alguém me dizer: não sabes para onde é que vais.
0: Ai, não, eu
1: não,
0: adorava.
1: Não, não,
0: eu adorava que me dissessem: olha, faz
1: roupa
0: as
1: de malas,
0: verão,
1: roupa
0: de inverno,
1: etc.
0: E vamos viajar. Bem, que surpresa inacreditável. Por isso, já sabe, partilhe connosco através do WhatsApp 962007500. Gosta de surpresas? Sim ou não? Gosta de surpreender? E qual é que foi a melhor surpresa que já lhe fizeram? Queremos saber tudo. Por aqui, seguimos viagem ao som de Alicia Keys. Chama-se Falling. Eu adoro esta música. Boa viagem.

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10: Muito bom dia, são 9 horas 8 nos Açores. Vamos ver quais os títulos em destaque. Sérgio Costa, bom dia.
11: Olá, viva, bom dia. 92 mortes por afogamento até ao final de julho. É o valor mais elevado em 10 anos. Aumento da criminalidade geral, cidadãos mais atentos no Porto. Reportagem nesta edição das 9.
10: Começa agora a edição das 9.
11: É o valor mais elevado da última década no período homólogo. 92 pessoas morreram afogadas nos primeiros 7 meses do ano. De acordo com dados provisórios da Federação Portuguesa de Nadadores Salvadores, o número de mortes por afogamento até ao final de julho representa um aumento de 15% relativamente a 2025. Para a Federação de Nadadores Salvadores, estes dados demonstram que falta uma estratégia nacional de prevenção. Alexandre Tadei explica que a maioria dos casos ocorre em locais não vigiados.
12: Tem muito a ver com o não seguimento de algumas regras muito básicas de segurança aquática. Depois podemos também perceber são estas situações terem ocorrido em zonas não vigiadas, que é a grande maioria e quase totalidade dos casos. E por aqui chegar a uma terceira conclusão, que nós entendemos que isto tem muito a ver então com a cultura, com a educação para a segurança aquática que existe em Portugal e pela não existência de uma estratégia nacional de prevenção do afogamento.
11: Alexandre Tadeia, da Federação de Nadadores Salvadores. Os rios continuam a ser o local com o maior número de mortes, 35 casos este ano, segue-se o mar com 27. A situação agrava-se a partir desta hora com chuva intensa, há risco de inundações em Lisboa. No total, 11 distritos do continente estão sob aviso amarelo devido à previsão de chuva forte e trovoada. O aviso abrange zonas do norte e centro do país, incluindo Porto, Braga, Aveiro, Coimbra e Lisboa. Em alguns locais, as rajadas de vento podem chegar aos 90 km por hora. A meteorologista Ângela Lourenço adianta que só ao final do dia a situação deverá melhorar.
13: Espera-se que para o final do dia, já com pouca precipitação ou mesmo quase inexistente, o vento irá também aumentar de intensidade, muito associada à passagem da superfície frontal fria, com o vento por vezes forte nas terras altas e na faixa costeira ocidental, em particular a norte do Cabo Especial.
11: A meteorologista Ângela Lourenço. O Ministério Público abriu um inquérito ao atropelamento de Albufeira em resposta à Renascença. Fonte oficial da Procuradoria diz que vão ser averiguadas as circunstâncias do incidente e eventual apuramento de responsabilidades. O atropelamento, recordo, provocou 16 feridos. O condutor, de 35 anos, foi detido. Deverá ser ouvido em tribunal esta quarta-feira. E os portugueses estão mais atentos. Ideia geral, depois de saber que a criminalidade geral aumentou cerca de 11% na área do Comando Metropolitano do Porto, em comparação com o igual período do ano passado. Já a criminalidade violenta e grave caiu 8%. São dados da PSP. O repórter Jaime Dantas foi perceber o que dizem os portuenses.
14: Os portuenses estão mais atentos ao que os rodeia, tanto no caminho para o trabalho como no regresso a casa. Maria do Céu diz que o problema da insegurança já se sente à luz do dia e fala em sensação de impunidade.
15: Há poucos anos atrás só se via assaltos durante o dia nos outros países. Agora vê-se em Portugal com alto sol, dá a sensação que com maior naturalidade, que como se não tivessem medo nenhum das consequências.
14: Com o cair da noite, os cuidados aumentam. Andreia Monteiro trabalha no Hospital de Santo António e admite que no regresso a casa redobra os cuidados.
16: Quando saio de tarde do trabalho, eu trabalho no Santo António, tenho sempre mais cuidado, a verdade é essa, não é? Na rua, realmente vê-se muita coisa, não é? Mas acho que tem a ver mais policiamento, se calhar mais câmaras na rua e as pessoas têm de ter mais cuidado, a verdade é essa.
14: Já Joaquim Marques destaca a violência na noite do Porto.
17: O acesso à noite é muito mais fácil do que o que era antigamente, não é? E quanto mais, o que tem havido mais, pelo que eu tenho visto, é assalto. Quanto a mim, é a limitação dos horários.
14: As percepções confirmam os números, é unânime a percepção de insegurança na Invicta.
11: A reportagem de Jaime Dantas. A ONU pede a retirada de projetos do PSD, CDS e Chega sobre identidade de género numa carta enviada ao Presidente da Assembleia da República, o Alto Comissário para os Direitos Humanos, manifesta preocupação com projetos que podem chocar com direitos humanos. Hugo Monteiro.
18: Em causa estão propostas que prevêem a necessidade de um relatório médico para o reconhecimento legal da identidade de género. Para o Alto Comissário das Nações Unidas, a proposta afeta negativamente os direitos à privacidade e à autonomia. Em última análise, diz ao risco da autodeterminação de género ser vista como uma doença. Caso não retirem os projetos, Volker Turk desafia os deputados a revê-los de forma a assegurar a conformidade com os padrões internacionais de direitos humanos.
11: O jornalista Hugo Monteiro e a posição do Alto Comissário das Nações Unidas para os Direitos Humanos é conhecida depois do Bloco de Esquerda ter apresentado uma queixa à ONU sobre a possibilidade de reversão da lei sobre autodeterminação de género. Ponto final nesta edição das Nova Assisé.
10: Até já, Sérgio.
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21: 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Ligou para as 3 da manhã. 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
10: Muito bom dia. Nesta manhã de quarta-feira estamos a falar de surpresas e ainda vai a tempo de dar e também de fazer uma grande surpresa à sua família e dizer que foi o grande vencedor do grandioso jogo da mala. Se ainda não participou, vai a tempo, mas não tem muito mais tempo, ok? É só um bocadinho. É mesmo para fazer aquela última chamada, ligue para o 761-10-10-10. 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São os últimos minutos para ligar. Ainda vai tempo de ser o vencedor dos 10.744 euros. 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Está quase.

0: Baby, I love your way. A tocar aqui na sua Renascença. Boa viagem. Já percebi que há muitos ouvintes que gostam de surpresas e gostam também de surpreender os outros. Vamos aqui ouvir o Perdigão.
1: Gosto de fazer surpresas, principalmente no contexto da minha arte, que é a música. E uma das surpresas que eu costumo fazer, normalmente, é nos aniversários. Pego na minha guitarra e tenho um original que se chama Nome. E a canção é dirigida à pessoa, ao aniversariante, ao nome dessa pessoa.
0: Olha que lindo.
2: Perdigão, fica aqui o desafio, uma canção para a Zizé. É só em junho, mas não faz mal, pode vir com atraso.
0: Sim, pode vir com atraso, pronto. Exato. Quando é que faz anos?
2: 7 de janeiro.
0: Janeiro, pode ser para ti também.
2: Estou mais próxima.
0: Está mais próximo, exato. Portanto, Perdigão, ficamos aqui à espera da sua música para nós. Vamos também aqui ouvir a Carla, será que ela gosta de surpresas ou não?
3: Olá, Zizé.
0: Bom
3: olá,
0: dia.
3: Catarina.
2: Bom dia.
3: Odeio surpresas.
2: É cá das nossas.
3: Acho um horror. Entendo que a intenção seja ótima, mas para mim é terrível. E não só odeio surpresas, como odeio desde sempre, desde que me lembro de existir, a música dos parabéns.
0: Ah, bem.
2: Isto também é sempre um momento assim intenso.
0: O Perdigão nunca na vida podia cantar aqui uma música para a Carla, que ela iria odiar.
2: Nem sequer se podem conhecer.
0: Não, não se podem mesmo conhecer. Portanto, temos aqui uma pessoa que adora fazer surpresas e outra que odeia surpresas, odeia os parabéns. Eu entendo, o momento dos parabéns não é sempre super constrangedor.
2: É sempre. Então, em restaurantes, para mim, é o terror.
0: É terrível.
2: E é terrível, não só quando és tu, mas imagina, está uma mesa ao lado da tua a cantar os parabéns.
0: Sim.
2: Nós nunca sabemos. É suposto participarmos? É suposto também batermos palmas?
0: Eu bato sempre palmas, por acaso.
2: Tu entras na festa?
0: Sim, sim, sim. Eu bato sempre palmas, mas é super constrangedor para nós quando somos nós os aniversariantes.
2: Muito.
0: E as pessoas estão à nossa volta a cantar os parabéns. Eu o ano passado fiz uma coisa que foi pegar no meu telemóvel e em vez de serem eles a filmar-me a mim, estava eu a filmá-los a eles.
2: Ah,
0: portanto,
2: sim.
0: Tinha ali alguma coisa para fazer enquanto eles cantavam os parabéns.
2: Eu canto também. Eu acho que eu aproveito e canto
0: sim,
2: também.
0: Sim, eu também faço assim uma dancinha mais leve.
2: Mas pronto, também só acontece uma vez no ano.
0: É verdade, tenham paciência, não é assim? Temos aqui a Aurora que diz: bom dia meninas, a maior surpresa que fiz foi à minha filha que vive nos Estados Unidos. Fazia anos e apareci no dia que fazia anos e a surpresa foi esta. A minha filha também já me surpreendeu, apareceu à porta para passar o Natal e já não vinha a Portugal há 18 anos.
2: E desde aí elas todos os dias ficam à espera que a outra apareça à porta.
0: Sim, exato, há um dia que sai e de repente está
2: vai
0: lá
2: acontecer.
0: A Aurora, ou então a filha da Aurora. Gostei muito. Estas surpresas assim de visitar pessoas que não vemos há muito tempo, é mesmo muito bom.
2: Muito, muito bom.
0: É que as surpresas são boas, não é? No final acabam sempre por ser boas.
2: Eu acho que o pior, eu acho que foi aquilo que te aconteceu, que é, sabes que vai acontecer uma surpresa.
0: Sim.
2: Se tu não souberes absolutamente nada, se a pessoa que está a fazer surpresa conseguir guardar mesmo segredo,
0: é isso.
2: A surpresa é boa. A antecipação da possibilidade de uma surpresa é que causa assim
0: é que é
2: um
0: terrível, por favor.
2: Stress.
0: Se vão fazer surpresas, não digam que vão fazer uma surpresa. É terrível, é terrível.
2: É
0: não
2: tipo,
0: digam.
2: Temos de falar.
0: É isso. Ai, terrível. Mas pronto, façam surpresas, é bom.

0: Le Freak, chique, a tocar aqui na sua Renascença. Muito bom dia, boa viagem, uma ótima quarta-feira. E aqui para terminar agora o nosso tema, recebemos uma mensagem muito querida do Tiago Futre, que ficou muito feliz com esta surpresa e pudera, não é assim? Que luxo de surpresa. Vamos ouvir o Tiago.
1: Eu gosto de receber surpresas e uma das melhores surpresas que eu já recebi na minha vida foi ter às 3 da manhã no meu local de trabalho.
0: Uau!
1: A Joana e a Inês apareceram um dia no meu autocarro da Carris. Foi uma surpresa coordenada com uma amiga minha e pronto, eu não estava nada à espera. Foi para aí das maiores surpresas que eu já recebi na minha vida. Não estava mesmo nada à espera.
0: Incrível!
2: Isto foi na altura do Natal, às 3 da manhã. Passaram uma semana a surpreender pessoas por todo o país. Foi incrível.
0: Bem, foram as rainhas das surpresas, não é? O que é que elas fizeram? Para além de surpreender, por exemplo,
2: tintas,
0: o Tiago?
2: Ofereceram tintas a pessoas que não tinham a possibilidade de pintar a casa. Okay. Deram um computador a um rapaz para poder estudar. Enfim, olha, imensas coisas.
0: Muito bem.
2: Em todo o país.
0: Eu gostava de fazer parte desse grupo assim de surpresas.
2: É falares com elas?
0: Quando
2: já
0: elas...
2: não falta muito para o Natal.
0: É isso. Se elas este ano fizerem outra vez e se precisarem de ajuda, assim de uma fada surpresa para ir com as madrinhas, eu vou com elas. Eu vou com elas e gosto muito de surpreender as pessoas. Lá está, fico até ansiosa pelo momento da surpresa. Portanto, surpresas é bom para os outros, para eu fazer para os outros. Quando é para mim, fico assim meio tensa.
2: Vou aqui anotar para te surpreendermos um dia destes.
0: Ok,
2: outra vez.
0: Combinado, boa. Muito obrigada então a todos os ouvintes que participaram no tema de hoje. Surpresas é sempre tão bom. Portanto, aproveite e aproveite também esta música dos Calemas, Chuva de Amor. E tenho a certeza que está a chover bastante lá fora. Espero que seja mesmo amor. Boa viagem.

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11: Muito bom dia, são 9h31, vamos às notícias com Filipe Ribeiro. Bom dia.
12: Bom dia, a chuva e a trovoada deixam já 13 distritos do país sob aviso amarelo da meteorologia. O Instituto Mar e da Atmosfera colocou nas últimas horas os distritos de Setúbal e Santarém sob aviso amarelo. Só os distritos de Castelo Branco, Porto Alegre, Évora, Beja e Faro é que não têm aviso emitido. 92 pessoas morreram por afogamento em Portugal entre janeiro e julho. É o número mais alto dos últimos 10 anos. Dois terços das mortes aconteceram em rios e no mar. São dados provisórios do Observatório do Afogamento da Federação Portuguesa de Nadadores Salvadores enviados à Renascença. A ONU pede à Assembleia da República que retire os projetos de lei do PSD, Chega e CDS sobre identidade de género. Em causa, propostas que apertam as regras para mudar o número e o género no registro civil. O Alto Comissário das Nações Unidas para os Direitos Humanos enviou uma carta ao Presidente da Assembleia da República, diz que as propostas podem pôr em causa os direitos humanos e compromissos internacionais assumidos por Portugal. Avança hoje o Jornal Público. O Governo discute logo à tarde no Ministério da Saúde as motivações para a greve anunciada no INEM para os dias 14 e 28 de setembro. O Executivo recebe às 2 horas o Sindicato dos Técnicos de Emergência Pré-Hospitalar e os responsáveis pelo INEM. Quase 4 mil crianças morreram ou ficaram feridas nos 4 anos de guerra na Ucrânia. São números das Nações Unidas que indicam que só no último mês 13 crianças morreram na Ucrânia e 166 ficaram feridas. João Palhinha deve ser hoje apresentado no Benfica. O negócio estará apenas pendente da autorização final do Bayern de Munique. A intenção da SAD encarnada é oficializar o médio antes da deslocação à Dinamarca, onde amanhã o Benfica tenta garantir o apuramento para a Liga Europa.
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Taylor Swift com The Fade of Ophelia aqui nesta manhã de quarta-feira na Renascença. Boa viagem! E agora, para os grandes fãs de comédias românticas, tenho aqui uma ótima notícia para vos dar. Eu fiquei também muito feliz com esta notícia porque eu sou fãzaça deste filme. O filme Como Perder um Homem em 10 Dias poderá ganhar uma sequela. Segundo informações exclusivas, Kate Hudson, a protagonista do filme original, já está confirmada como uma das produtoras do novo projeto. Não foram confirmadas ainda informações sobre o enredo ou o elenco da sequela, mas existe uma expectativa de que Kate Hudson e também Matthew McConaughey possam voltar a interpretar as personagens que conquistaram o público no primeiro filme. Eu adoro este filme, adoro, já vi imensas vezes e adoro principalmente aquele vestido amarelo que a Kate Hudson utiliza neste filme. É inacreditável, por isso espero mesmo que esta sequela aconteça. Daqui a pouco vamos lá ver se alguém levou para casa o prémio que tínhamos no grandioso Jogo da Mala. Por aqui, seguimos viagem, o som de Benson Boone com Beautiful Things.

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0: Aqui na Renascença, boa viagem! E será que hoje alguém vai dormir bem porque levou para casa o prémio do grandioso jogo da mala? Vamos descobrir. Grandioso!
1: Na Renascença.
2: Sim.
3: Bom dia!
2: Bom dia!
3: Fala Jéssica Mendes do grandioso jogo da mala. Estou a falar com...
2: É o António Alves.
3: António, qual é a quantia que está na mala em euros e tem 10 segundos para isso?
2: Ora, se eu não estou enganado, são 10.744.
3: Está certo!
2: Está certíssimo. É uma boa prenda.
3: António!
2: É uma prenda de Natal antecipada.
3: António! Muitos parabéns, fico muito feliz por lhe dar este dinheiro nesta quarta-feira que ainda por cima está chuvosa. Na próxima quarta-feira temos 50.555 euros para te ajudar neste regresso às aulas. É uma grande quantia, por isso liga 761 10 10 10 para o grandioso jogo da mala. Parabéns, parabéns, parabéns ao António Alves. Fico mesmo muito feliz. Ele também estava muito feliz ali com uma prenda de Natal antecipada. Muito antecipada mesmo, António. Portanto, parabéns e eu adoro isto. Será que o António é aqui ouvinte da Renascença? António Alves, se estiver a ouvir a Renascença, por favor, mande mensagem aqui para saber se é ou não e ficar feliz por ter então partilhado consigo o número do grandioso jogo da mala e também o valor. Agora, partilhe também o valor da próxima semana, porque temos um grande prémio, 50.555, é mesmo muito, muito, muito dinheiro e é uma ótima ajuda agora, como estava a Jéssica a dizer, para o regresso às aulas. Eu sei que depois das férias ficamos ali com a conta um bocadinho mais tremida, não é assim? Estamos de férias, depois há desculpa para tudo, mas depois das férias custa. Portanto, se estiverem então a preparar o regresso às aulas, o regresso ao trabalho, o regresso à rotina, se calhar estes 50.555 euros podem lhe dar mesmo muito jeito. 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

0: mais uma emissão comigo, Aziza de Paulo. Muito obrigada. Atenção que hoje, quarta-feira, está-se um dia chuvoso, não é? Com máximas de 20 graus para o Porto, Lisboa 23, Ponta Delgada 24, Faro 24 e Funchal 27. 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Será que aqui o nosso Paulo apanhou chuva? Aqui a caminho da rádio?
1: Se apanhei chuva, apanhei uma molha desgraçada.
0: Ai pai, eu não queria nada sair agora daqui e estar a conduzir com chuva.
1: Mas pelo menos está agradável, pode estar assim de manga curta, na rua, tranquilo, está a chover.
0: Se bem que eu hoje já vim meio preparadinha, porque eu sabia que hoje ia chover, então trouxe aqui uma manga comprida mais leve.
1: Não, mas nem é preciso.
0: É, porque está abafado, mas sabes que eu odeio esse tipo de temperatura, que é estar abafado e depois estar a chover.
1: É um
0: terrível.
1: País tropical. Não é?
0: Já chegamos a esse ponto. País tropical. Portanto, muito obrigada. Já sabe, fica na companhia de Paulo Soares até à 1 da tarde. Quanto a mim, é um até amanhã. Estou de volta a partir das 7 da manhã. Beijinhos.

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5: Renascença, bom dia. São 10 horas no continente e na Madeira, 9 horas nos Açores. Antes das notícias, os destaques às 10.
6: 2026 registra o número mais elevado de mortes por afogamento em 7 meses. Futebol, Fofaná já está de regresso ao Porto. Benfica ainda espera por Palhinha.
5: Aguaceiros a norte e centro do país, períodos de chuva a sul e descida de temperatura. Máximas para esta quarta-feira, 20 graus no Porto, 23 em Lisboa e 24 em Faro, nas ilhas. Delgada com 24, o Funchal chega aos 27. Edição das 10 com Sérgio Costa. Bom dia, Sérgio.
6: Bom dia, Paulo. É o valor mais elevado da última década. No período homólogo, 92 pessoas morreram afogadas nos primeiros 7 meses do ano. De acordo com dados provisórios da Federação Portuguesa de Nadadores Salvadores, o número de mortes por afogamento até final de julho representa um aumento de 15% relativamente a 2025. Para a Federação de Nadadores Salvadores, estes dados demonstram que falta uma estratégia nacional de prevenção. Alexandra Tadeia explica que a maioria dos casos ocorre em locais não vigiados.
7: Tem muito a ver com o não seguimento de algumas regras muito básicas de segurança aquática. Depois podemos também perceber são estas situações terem ocorrido em zonas não vigiadas, que é a grande maioria e quase totalidade dos casos. E por aqui chegar a uma terceira conclusão, porque nós entendemos que isto tem muito a ver então com a cultura, com a educação para a segurança aquática que existe em Portugal e pela não existência de uma estratégia nacional de prevenção do afogamento.
6: Alexandra Tadeia, ouvido por Hugo Monteiro, até ao final de julho de 2026 vê aumentar o número de mortes por afogamento. Será ainda hoje ouvido em tribunal o indivíduo detido após atropelamento de Albufeira. O atropelamento provocou 16 feridos na unidade local de saúde do Algarve. Foram contabilizados 2 feridos em estado grave que permanecem internados em Portimão. O condutor, de 35 anos, estava a passar férias em Albufeira, foi detido com uma taxa de álcool no sangue de 1,29. Foi detido pelos crimes de ofensa à integridade física qualificada, condução sob efeito do álcool e condução perigosa. O Ministério Público já abriu um inquérito. Sobe para 14 o número de distritos sob aviso amarelo devido ao mau tempo. São essencialmente no norte e centro do país. Em grande parte destes distritos, o aviso do Instituto do Mar e da Atmosfera repete-se amanhã. Há registro de chuva e vento forte. Em alguns locais, as rajadas de vento podem chegar aos 90 km por hora. Poderá haver queda de granizo e trovoada. Há também risco acrescido de inundações em Lisboa. Guerra na Ucrânia. Um violento ataque aéreo russo afetou seriamente uma infraestrutura energética em Kherson. As autoridades estão ainda a apurar a dimensão dos estragos. Não há, neste momento, relato de vítimas. No futebol, Seco Fofana já está no Porto para fazer os habituais exames médicos e assinar contrato com os azuis e brancos. O médio Costa Marfinense, de 31 anos, volta a ser emprestado pelo Rennes até ao final da época, depois de ter sido reforço de janeiro. Na temporada passada, o Porto não fica com a opção de compra. Já João Palhinha deverá ser apresentado como reforço do Benfica ainda esta quarta-feira. O médio internacional português, de 31 anos, já realizou exames médicos, tem tudo acertado para trocar o Bayern Munique pelo Benfica. Ponto final nesta edição das 10. Paulo, a emissão segue contigo.
5: É isso, obrigado Sérgio. Mais informação na Renascença daqui a uma hora.
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5: Vamos ignorar completamente o dia de inverno que faz lá fora. A sua música na Renascença arranca com Proclaimers. Já a seguir, o meu norte com Matilda. Bom dia, eu sou o Paulo Soares.

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0: A não perder já a seguir na Renascença, Pablo Alborán.
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Ainda há coisa de um ou dois meses entrei num loop infindável de músicas de Sophie Alice Baxter no YouTube. E se por acaso não conhece bem a carreira dela, por favor faça essa pesquisa, vale muito a pena. Na Renascença, Murder on the Dance Floor.

0: 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Foi mais ou menos isto.
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2: Coutinho.
3: Bom dia.
2: Bom dia.
3: Fala Jéssica Mendes do Grandioso Jogo da Mala. Estou a falar com...
2: É o António Alves.
3: António, qual é a quantia que está na mala em euros e tem 10 segundos para isso?
2: Ora, se eu não estou enganado, são 10.744.
3: Está certo!
2: É uma boa prenda.
3: António.
2: Uma prenda de Natal antecipada.
3: António, muitos parabéns. Fico muito feliz por lhe dar este dinheiro nesta quarta-feira, que ainda por cima está chuvosa. Na próxima quarta-feira temos 50.555 euros para te ajudar neste regresso às aulas. É uma grande quantia, por isso liga 761 10 10 10 para o Grandioso Jogo da Mala.
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Informação à hora certa na Renascença. Não perca a edição das 11 com as notícias mais importantes desta quarta-feira. Até lá ainda tem Sabrina Carpenter com este Bad Cam. Logo depois um clássico dos Midnight Oil.

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11: Bom dia, são 11 horas no continente e na Madeira, 10 horas nos Açores. Os destaques abrem edição das 10 na Renascença.
12: Administração interna responde a Carlos Moedas sem avançar data para reforço policial. Chega, recusa retirar iniciativa sobre identidade de género após apelo da ONU.
11: Aguaceiros a norte e centro do país, períodos de chuva a sul, máximas para esta quarta-feira, 20 graus no Porto, 23 em Lisboa e 24 em Faro. Nas ilhas, Funchal com 27, Ponta Delgada não passa dos 24. Edição das 10 com Vítor Mesquita. Bom dia, Vítor.
12: Bom dia, Paulo. Sem uma data concreta para o prometido reforço policial em Lisboa, o Ministério da Administração Interna remete para breve o plano de reorganização das esquadras. É a resposta às perguntas da Renascença, depois do autarca Carlos Moedas ter afirmado que chegou a hora de o Governo concretizar a promessa feita em maio de mais 200 agentes da PSP e uma centena de polícias municipais na capital. O gabinete de Luís Neves lembra que desde junho a PSP reforçou a presença policial na cidade com a mobilização de elementos do Corpo de Intervenção para missões de policiamento e patrulhamento, ao mesmo tempo que decorre, pode ler-se, um trabalho mais estrutural de reorganização da rede de esquadras para libertar mais agentes para patrulhamento e que em breve será apresentado à autarquia. A mesma nota refere ainda que está ainda prevista a entrada de novos agentes, decorre um novo curso de formação na PSP com conclusão prevista para o final do ano e que, de acordo com o Ministério, vai permitir a entrada de cerca de 600 polícias e reforçar vários comandos. anos, desde logo o Comando Metropolitano de Lisboa. Será ainda hoje ouvido em tribunal o suspeito detido após o atropelamento de Albufeira, que provocou 16 feridos. Na Unidade Local de Saúde do Algarve foram contabilizados 2 feridos em estado grave que permanecem internados em Portimão. O condutor de 35 anos, que estava a passar férias em Albufeira, foi detido com uma taxa de 1,29 gramas de álcool por litro de sangue. É suspeito dos crimes de ofensa à integridade física qualificada, condução sob efeito de álcool e condução perigosa. O Ministério Público já abriu um inquérito. Até agosto, 92 pessoas morreram afogadas em Portugal. É o valor mais elevado da última década no período homólogo, representa um aumento de 15% em relação a 2025. São dados provisórios da Federação Portuguesa de Nadadores Salvadores. Alexandre Tadeia lamenta que o país continue sem ter uma estratégia nacional de prevenção do afogamento, com mais zonas vigiadas e melhor educação para a segurança em meios aquáticos.
13: Claramente que uma estratégia nacional que assente, por um lado, na educação, na prevenção, por outro lado, na capacitação de mais locais vigiados, é óbvio que terá efeito. Em Portugal continuamos a insistir apenas e só no ensino da natação e não no ensino, por exemplo, das competências aquáticas. Isto nem sequer é um conteúdo obrigatório nas escolas portuguesas. Não seguimos a estratégia mundial de prevenção do afogamento neste momento e, portanto, temos claramente que pressionar os políticos para entenderem que nós queremos menos afogamento em Portugal, não queremos estar a este nível.
12: Alexandre Tadeia, da Federação Portuguesa de Nadadores Salvadores. Os rios continuam a ser o local com o maior número de mortes. 35 casos este ano, segue-se o mar com 27. O Chega não vai retirar o projeto de lei sobre identidade de género depois do apelo das Nações Unidas. O partido liderado por André Ventura defende que o diploma é absolutamente razoável. Na rede social X, Ventura escreve que permitir a uma criança mudar de sexo é que não é aceitável nem justificável. É a reação à notícia do Público, segundo a qual o Alto Comissário das Nações Unidas para os Direitos Humanos apela à retirada dos projetos de lei de PSD, Chega e CDS sobre identidade de género, considerando que põem em causa obrigações de Portugal em matéria de direitos humanos. Tudo para conferir Paulo no site da Renascença.
14: Obrigado, Vítor. As notícias estão de volta à Renascença ao meio-dia.
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14: Renascença com Paulo Soares. 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

Esta semana ainda sem o José Coimbra, afinal de contas ainda estamos em agosto, pleno mês de férias, se bem que lá fora o tempo parece mais janeiro, completamente, não é? Bom dia, eu sou o Paulo Soares, a sua música na Renascença agora com Imagine Dragons. Já daqui a pouco tem para ouvir a marcha de Bárbara Bandeira.

0: De regresso à nossa adolescência, já a seguir na Renascença tem o Don't Go de Yasu.
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Acho que já lhe falei neste assunto umas duas vezes, mas não descanse enquanto não for ao site. Fique por aí com a Renascença e ouça os melhores concertos dos anos 80 e 90, já a seguir, para já, o som de Ray.

0: Pobre vagabundo.
1: Isto é autêntico serviço público. Um americano que se deu ao trabalho de gravar milhares de concertos, a que assistiu desde os anos 80 e que agora começou a disponibilizá-los na internet. Na altura em que falámos do assunto pela primeira vez, eu abri a página e não voltei a fechar até hoje. Tenho andado a ouvir coisas brilhantes todos os dias e com qualidade de som bastante razoável. E volto ao assunto. Porquê? Porque parece que todas as semanas há coisas novas para descobrir. As últimas novidades incluem dois concertos dos Nirvana, um dos Cure e outro dos R.E.M. Ouviu bem. Só lhe falta dar o site, não é? archive.org/AdamJacobs. E aqui Adam começa com dois A's, ou então procure Adam Jacobs no Google. Vai encontrar isso muito facilmente. 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Bom dia.

Já sabe como é que é, em setembro volta tudo à normalidade e em força. Se bem que o grandioso jogo da mala não está de volta, porque ele não foi a lado nenhum, não fez férias e continuou a distribuir pipas de massa durante o mês de agosto. Mas para a semana que vem, o prémio é absolutamente fantástico. Fico por aí com a Renascença. Conto-lhe tudo já daqui a pouco. Para já tem Shakira com Burna Boy.

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8: Boa tarde. É meio-dia no continente e na Madeira, 11 horas nos Açores.
9: O anjo do Senhor anunciou a Maria.
10: E ela concebeu do Espírito Santo.
9: Ave Maria.

0: Rogai por nós, Santa Mãe de Deus,
1: para que sejamos dignos das promessas de Cristo.
0: Oremos. Infundi, Senhor, a vossa graça em nossas almas, para que nós, que pela anunciação do anjo, conhecemos a encarnação de Cristo, vosso Filho, pela sua paixão e morte na cruz, e com a intercessão da bem-aventurada Virgem Maria, alcancemos a glória da ressurreição. Por Cristo, Senhor nosso.
1: Amém.
0: Glória ao Pai, e ao Filho, e ao Espírito Santo.

0: Hora certa para as notícias na Renascença. Primeiro, os destaques a esta hora.
1: João Palhinha já é jogador do Benfica. A avaliação bancária da habitação continua a subir.
0: Aguaceiros a norte e centro do país, períodos de chuva a sul, máximas para esta quarta-feira, 23 graus em Lisboa, 20 no Porto e 24 em Faro. Nas ilhas, Funchal com 27, Ponta Delgada 24. Edição de Vítor Mesquita. Boa tarde, Vítor.
1: Boa tarde, Paulo. O Benfica acaba de oficializar a contratação de João Palhinha, o médio internacional português de 31 anos. Assina contrato até 2030. O clube encarnado paga 14 milhões de euros ao Bayern de Munique, com mais 5 milhões em bónus. A operação pode chegar assim aos 19 milhões. Palhinha fica com cláusula de rescisão de 50 milhões de euros. É um tema que está já desenvolvido em rr.pt. É notícia na última hora o desaparecimento de cerca de 400 pessoas após inundações torrenciais no Nepal, na região de fronteira com o Tibete. De acordo com os responsáveis do turismo nepalês, há pelo menos 384 viajantes por localizar, 291 são estrangeiros. Ainda de acordo com as autoridades, entre os cidadãos desaparecidos há 105 indianos, 8 sul-coreanos. Há registro nesta altura de pelo menos 9 vítimas mortais no Nepal na sequência das chuvas muito intensas que têm atingido o país. De acordo com a CNN Portugal, as violentas inundações terão sido provocadas por um sismo que provocou um deslizamento de terras e, na sequência, o bloqueio de um rio. É um tema que vamos continuar a seguir. Os responsáveis do Banco Central Europeu admitem voltar a subir as taxas de juros já em setembro. A informação está a ser avançada pela agência Reuters, que cita três fontes ligadas ao BCE. Em causa está a preocupação com a inflação, agravada pelos preços da energia e pela guerra no Médio Oriente. Por cá, a avaliação das casas pelos bancos continua a subir, um aumento de 15,2% em julho, ainda assim uma subida menor em relação aos 16,6% de junho. No mês passado, o valor mediano atingiu os 2.240 euros por metro quadrado, um aumento de 12 euros. São dados do Instituto Nacional de Estatística. O Chega não vai retirar o projeto de lei sobre identidade de género depois do apelo das Nações Unidas. O partido, liderado por André Ventura, defende que o diploma é absolutamente razoável. Na rede social X, Ventura escreve que permitir uma criança mudar de sexo é que não é aceitável nem justificável. Reação à notícia do Público, segundo a qual o Alto Comissário das Nações Unidas para os Direitos Humanos apela à retirada dos projetos de lei de PSD, Chega e CDS sobre identidade de género, considerando que põe em causa obrigações de Portugal em matéria de direitos humanos. Sem uma data concreta para o prometido reforço policial em Lisboa, o Ministério da Administração Interna remete para breve o plano de reorganização das esquadras. É a resposta às perguntas da Renascença, depois de o autarca Carlos Moedas ter afirmado que chegou a hora do Governo concretizar a promessa feita em maio de mais 200 agentes da PSP e uma centena de polícias municipais na capital. O gabinete de Luís Neves lembra que desde junho a PSP reforçou a presença policial na cidade com a mobilização de elementos do Corpo de Intervenção para missões de policiamento e patrulhamento. Ao mesmo tempo que decorre, pode ler-se um trabalho mais estrutural de reorganização da rede de esquadras para libertar mais agentes para patrulhamento e que em breve será apresentado à autarquia. A mesma nota refere ainda que está ainda prevista a entrada de novos agentes. Decorre um novo curso de formação na PSP, com conclusão prevista para o final do ano e que, de acordo com o Ministério, vai permitir a entrada de cerca de 600 polícias e reforçar vários comandos, desde logo o Comando Metropolitano de Lisboa, tudo para conferir e em permanente atualização, Paulo, no site da Renascença.
0: Obrigado, Vítor. Mais notícias daqui a uma hora na Renascença.
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0: Esta semana é ainda sem o José Coimbra. Ele está de volta para a semana, no início de setembro, aliás, como toda a gente. Para a semana é o regresso em força. Eu sou o Paulo Soares, venha daí, está a começar mais uma hora com a sua música. A primeira é o We Are The World, um clássico dos anos 80 de USA for Africa. Já daqui a pouco também tem para ouvir Dança Lenta com São Pedro. Boa tarde, boas férias com a sua rádio.

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0: Boa tarde, boas férias com a Renascença. Venha daí com a sua rádio, já a seguir a Amigos Coloridos com Bandidos do Canto.
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0: Venha daí com a Renascença, a informação desportiva na Bola Branca, já a seguir.
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0: Hora certa para a informação desportiva na Renascença. Primeiro conheço os destaques.
4: Agora sim, é oficial. João Palhinha é jogador do Benfica. O ex-capitão do Sporting já deixou uma mensagem aos adeptos. Vamos ainda ouvir o comentário de um adepto de Futebol Clube Porto sobre as palavras de Vilas Boas.
0: Edição de João Filipe Cruz. Boa tarde, João.
4: Boa tarde. Agora é oficial. João Palhinha é jogador do Benfica. Os encarnados já comunicaram à CMVM a compra dos direitos do médio ao Bayern de Munique por 14 milhões de euros, um valor que pode chegar aos 19 milhões mediante o cumprimento de determinados objetivos. João Palhinha já deixou também uma mensagem aos adeptos do Benfica através dos canais oficiais do clube.
5: Continuem a apoiar o Benfica como já é o normal, ainda com mais força se possível, porque vai ser uma época muito desafiante, muito competitiva, nem sempre vão ser momentos de glória, mas há que manter toda a esperança, toda a fé e toda a resiliência ao longo da temporada, porque acredito que juntos conquistemos coisas muito bonitas.
4: Palhinha assina até 2030, fica com uma cláusula de rescisão de 50 milhões de euros. O ex-capitão do Sporting, que chegou pelas 11 da manhã ao Seixal, quando decorria o treino de preparação para a segunda mão do play-off de acesso à Liga Europa, uma chegada há muito antecipada, de maior impacto neste mercado.

0: É o entendimento de Rui Pedro Soares, antigo presidente da SAD do Belenenses, onde Palhinha esteve em 2016, na altura cedido pelo Sporting.
1: O Benfica acreditou que mais tarde no mercado conseguiria fechar o acordo por valores que fazem sentido. Esportivamente, eu acho que é muito difícil o Benfica ter conseguido uma contratação com maior impacto. A qualidade do João, a competitividade do João, a intensidade do João, o Benfica vai beneficiar muito com isso e vai contagiar muitos colegas. O Benfica está de parabéns porque, de facto, fez uma contratação que eu acho que vai ser decisiva.
0: O antigo dirigente antecipa as razões que levaram Palhinha a regressar a Portugal pela porta do maior rival do clube onde terminou a formação e do qual foi capitão.
1: Ter o objetivo de regressar à seleção, com certeza terá, e aliás viu-se a falta que nos fez no Campeonato do Mundo. Mas lembro-me bem da forma como a família o acompanhava sempre. Gostaram muito de estar no Belenenses, foram muito corretos. Ele tinha sempre a família à volta, portanto a proximidade aos filhos, com certeza, há de ter sido o fator determinante.
0: Quase 10 anos depois, Rui Pedro Soares recorda o caráter forte, a calma fora do relvado e a intensidade dentro do mesmo. Isso não mudou, adivinha Rui Pedro Soares, e esta transferência é a prova disso.
1: Com certeza, do ponto de vista técnico, será mais jogador passado estes 10 anos. Já jogou vários anos em Inglaterra, agora o caráter dele é o mesmo. Até esta decisão de vir para Portugal aos 31 anos, com propostas que financeiramente seriam muito superiores, são, por si só, reveladoras do caráter dele.
0: Declarações de Rui Pedro Soares ao jornalista Rui Viegas. Marco Silva ainda não contou com João Palhinha na sessão de treino desta manhã e também não pôde contar com John Duran. O avançado colombiano ficou a trabalhar no ginásio. O Benfica parte para a Dinamarca às 14h. Marco Silva faz a antevisão da partida às 19h em Portugal Continental. É para essa hora, mas de amanhã que está marcado o Aarhus Benfica. As Águias venceram 3-1 na Luz na primeira mão do play-off e estão, por isso, em vantagem para o último obstáculo de acesso à Liga Europa. Palhinha no Seixal e Seco Fofaná no Olival. O Costa Marfinense está de volta, chegou ao início da manhã ao aeroporto Francisco Sá Carneiro, médio de 31 anos, campeão na época passada, vai voltar ao futebol pelo Porto, emprestado pelos franceses do Rennes. E ainda no universo esportista foi o momento certo e o ataque certo. Paulo Teixeira gostou do editorial de André Villas-Boas publicado ontem na revista Dragões, com ataques em várias direções. Em declarações à Bola Branca, o membro do Conselho Superior do Futebol Clube do Porto assina por baixo as palavras do presidente.
2: O presidente do Futebol Clube do Porto pretendia marcar uma posição em relação ao futuro e em relação àquilo que foi também algumas situações menos claras na temporada passada, e por isso a minha parte, como sócio, adepto e membro dos órgãos sociais do Futebol Clube do Porto, concordo inteiramente com esta atitude, porque de uma vez por todas é preciso, olha, a frase não é minha, é preciso deixar Farioli trabalhar e continuar esta senda de vitórias que o Porto tem.
0: Vitórias que têm acontecido. Paulo Teixeira considera que os rivais e comentadores têm tentado desestabilizar o campeão e líder isolado do novo campeonato. Ainda assim, considera que o silêncio de Villas-Boas pudesse ser a melhor estratégia neste momento.
2: Há sempre um momento para marcar e este acho que era o momento ideal, porque Vamos ter agora algumas interrupções do campeonato e, por isso, aproveitando o facto de, nas últimas semanas, termos sido massacrados com a questão do Rodrigo Moura, criou-se um ruído a nível nacional, antes e depois da transferência, para tentar estabilizar uma equipe. E por isso é que acho que foi na altura certa que o presidente André Villas-Boas fez este editorial.
0: Paulo Teixeira, membro do Conselho Superior do Futebol Clube do Porto, em entrevista ao jornalista André Maia. Relembro que na revista Dragões, Villas-Boas atirou ao Sporting, ao Benfica, às arbitragens e ainda ao advogado de Rodrigo Moura. É o melhor arranque do século, mas só começou agora. A Académica, acabada de subir da Liga 3, lidera a 2ª Liga com 9 pontos, 3 vitórias em 3 jornadas. É o melhor início de temporada do século XXI para a Briosa, mas não há euforias. A entrevista à Bola Branca, David Caiado, diretor desportivo da Académica, é claro, o regresso à Primeira Liga já este ano nem sequer é tema.
3: Isso não é algo que nós falemos. Já o ano passado na Liga 3 era assim, o nosso objetivo era ficar nos 4 primeiros. E isto não é conversa mesmo de tentar retirar aqui qualquer tipo de pressão, até porque a pressão na Académica é, existe todos os jogos, é olhar para os resultados, obviamente, porque ajudam a poder consolidar, mas que isso não seja algo que nos condicione para aquilo que é a semana. Não nos vai levar a que não olhemos para outras coisas que possamos estar a melhorar neste momento.
0: Ainda assim, o início surpreende, aliás, até os mesmos.
3: Não estamos à espera de uma entrada tão forte. Tendo em conta as dificuldades que nós tivemos na pré-época de construir plantel, de encontrar ao nosso orçamento e até ao momento entraram 14 jogadores novos, o que leva sempre aqui algum tempo até se ambientarem. Mas também sabíamos perfeitamente que com a base que trouxemos no ano passado, com a dinâmica que trazíamos, com a força dos nossos adeptos, nós não esperávamos, obviamente, ter que ter 3 vitórias nesta fase. Mas sim, o que esperávamos é que desde o início íamos ser muito competitivos, íamos ser uma equipa difícil de bater.
0: Entrevista a David Caiado pelo jornalista Eduardo Soares da Silva, que pode ler em rr.pt. Lá fora, mais uma compra estratosférica em Inglaterra. O Manchester City de Rubem Dias oficializou a contratação de Boadi. O jovem de apenas 18 anos vai render 95 milhões de euros ao Lille, numa transferência que pode chegar aos 100 milhões de euros. Boadi esteve em destaque no Mundial deste ano na seleção marroquina. É tudo. Bom almoço e até amanhã.
4: Obrigado, João. Até amanhã. Bola Branca de volta depois das 6 da tarde à Renascença.
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Boa tarde, bom almoço com a Renascença. Eu sou o Paulo Soares, vou tratar desse assunto também, do almoço. Já a seguir na Renascença, o Paulo Fragoso e muito mais da sua música. Antes disso, ainda tem edição da Uma com as notícias mais importantes desta quarta-feira. Fique bem, fique com a Renascença.

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8: Boa tarde, é uma hora, meio-dia nos Açores. Vamos às notícias, Vitor Mesquita, boa tarde.
9: Boa tarde, Paulo.
8: O que destacas a esta hora?
9: Cheia repentina no Nepal, há pelo menos 17 mortos, centenas de desaparecidos. A administração interna responde a moedas sem avançar data para reforço policial.
8: Arranque de tarde de quarta-feira com 14 graus na Guarda, 17 no Porto, Lisboa está com 19, Faro 22 e Funchal 23. Notícias à hora certa na Renascença, edição de Vitor Mesquita.
9: Pelo menos 17 mortos na sequência de uma cheia repentina no Nepal. É o mais recente balanço oficial numa altura em que estão já mobilizadas equipas de resgate e salvamento, que incluem militares. Há notícia de cerca de 400 pessoas desaparecidas na região de fronteira com o Tibete. Pelo menos 384 viajantes estão por localizar. 291 são estrangeiros, de acordo com as autoridades nepalesas. Entre os cidadãos desaparecidos há 105 indianos, 8 sul-coreanos. Há ainda nacionalidades por apurar. De acordo com o ministro nepalês dos Negócios Estrangeiros, citado pela BBC, as violentas inundações terão sido provocadas por um sismo que desencadeou um deslizamento de terras. A enxurrada atingiu vários edifícios e infraestruturas. Pequim já ordenou mobilização total para os esforços de busca e salvamento. É um tema que vamos continuar a seguir. Uma interferência injustificável no processo legislativo português é a reação do CDS ao apelo do Alto Comissário da ONU para os Direitos Humanos para a retirada dos projetos de lei do PSD, Chega e CDS sobre a identidade de género, considerando que põe em causa obrigações de Portugal em matéria de direitos humanos. Numa nota enviada à Renascença, o presidente do grupo parlamentar do CDS, Paulo Núncio, reafirma que mantém na íntegra a iniciativa para impedir as terapias hormonais para a mudança de sexo em crianças. O Chega também não vai retirar o projeto de lei sobre identidade de género depois do apelo das Nações Unidas. O partido liderado por André Ventura defende que o diploma é absolutamente razoável. A avaliação das casas pelos bancos continua a subir, um aumento de 15,2% em julho, ainda assim uma subida menor em relação aos 16,6% de junho. No mês passado, o valor mediano atingiu os 2.240€ por metro quadrado, um aumento de 12€. São dados do Instituto Nacional de Estatística. Sem uma data concreta para o prometido reforço policial em Lisboa, o Ministério da Administração Interna remete para breve o plano de reorganização das esquadras. É a resposta às perguntas da Renascença, depois de o autarca Carlos Moedas ter afirmado que chegou a hora de o Governo concretizar a promessa feita em maio de mais 200 agentes da PSP e uma centena de polícias municipais na capital. O gabinete de Luís Neves lembra que desde junho a PSP reforçou a presença policial na cidade com a mobilização de elementos do Corpo de Intervenção para missões de policiamento e patrulhamento, ao mesmo tempo que decorre, pode ler-se, um trabalho mais estrutural de reorganização da rede de esquadras para libertar mais agentes para patrulhamento e que em breve será apresentado à autarquia. A mesma nota refere ainda que está prevista a entrada de novos agentes, decorre um novo curso de formação na PSP com conclusão prevista para o final do ano e que, de acordo com o Ministério, vai permitir a entrada de cerca de 600 polícias e reforçar vários comandos, desde logo o Comando Metropolitano de Lisboa. Os portuenses estão mais atentos, ideia a reter, depois de se saber que a criminalidade geral aumentou cerca de 11% na área do Comando Metropolitano do Porto, em comparação com o mesmo período do ano passado. Os dados da PSP indicam ainda que a criminalidade violenta e grave caiu 8%. O repórter Jaime Dantas ouviu esta manhã alguns cidadãos do Porto.
1: Os portuenses estão mais atentos ao que os rodeia, tanto no caminho para o trabalho como no regresso a casa. Maria do Céu diz que o problema da insegurança já se sente à luz do dia e fala em sensação de impunidade.
10: Há poucos anos atrás só se via assaltos durante o dia nos outros países. Agora vê-se em Portugal com alto sol. Dá a sensação que com maior naturalidade, que como se não tivessem medo nenhum das consequências.
1: Com o cair da noite, os cuidados aumentam. Andreia Monteiro trabalha no Hospital de Santo António e admite que no regresso a casa redobra os cuidados.
11: Quando saio tarde do trabalho, eu trabalho no Santo António, tenho sempre mais cuidado, a verdade é essa, não é? Na rua, realmente vê-se muita coisa, não é? Mas acho que tem de haver mais policiamento, se calhar mais câmaras na rua e as pessoas têm de ter mais cuidado, a verdade é essa.
1: Já Joaquim Marques destaca a violência na noite do Porto.
12: O acesso à noite é muito mais fácil do que o que era antigamente, não é? E quanto mais, o que tem havido mais, pelo que eu tenho visto, é assalto. Quanto a mim, é a limitação dos horários.
1: As percepções confirmam os números, é unânime a percepção de insegurança na Invicta.
9: Reportagem de Jaime Dantas para ler também no site da Renascença. Até agosto, 92 pessoas morreram afogadas em Portugal. É o valor mais elevado da última década no período homólogo. Representa um aumento de 15% face a 2025. São dados provisórios da Federação Portuguesa de Nadadores Salvadores. Os rios continuam a ser o local com o maior número de mortes. 35 casos este ano. Segue-se o mar com 27. Tudo para conferir, Paulo, no site da Renascença.
8: Muito bem, foi a edição do Uma na Renascença com o Vítor Mesquita. Até já, Vitor.
9: Até já.
8: Daqui a pouco, James Arthur.
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8: Então, boa tarde. Espero que esteja bem e, de preferência, sequinho, que não tenha tido a mesma ideia que eu de manhã ao dizer que isto hoje não vai chover e, portanto, sai lá assim à mesma verão e, portanto, o que é que aconteceu? Apanhei uma molha daquelas mesmo à séria. E pronto, mas agora já estou sequinho. Espero não constipar-me. Vamos lá em frente. Temos uma belíssima tarde com a sua Renascença. Obrigado pela companhia. Eu sou Paulo Fragoso.

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E se a próxima música está, enfim, intimamente ligada ao striptease, é muito culpa de um filme que certamente viu, o 9 Semanas e Meia, onde há uma cena em que Kim Basinger faz exatamente striptease. Apesar de o autor da música, que, atenção, não é Joe Cocker, é Randy Newman, ter dito numa entrevista que a música não tem nada a ver com striptease, mas o que é certo é que ficou, ainda mais, na voz

0: Vá de música sem parar e no seu rádio já lhe vou trazer o Benson Boone, os Clay, também os Red Hot Chili Peppers e recordar um dos momentos desta quarta-feira.
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1: ritual. Estamos aqui felizes e contentes. Essa é que é a grande verdade. Sabe porquê? Porque hoje voltámos a dar o dinheirão em jogo no grandioso jogo da mala. Na Renascença.
2: Sim.
3: Bom dia.
2: Bom dia.
3: Fala Jéssica Mendes do grandioso jogo da mala. Estou a falar com...
2: É o António Alves.
3: António, qual é a quantia que está na mala em euros e tem 10 segundos para isso?
2: Ora, se eu não estou enganado, são 10.744.
3: Está certo!
2: Está certíssimo. É uma boa prenda.
3: António.
2: É uma prenda de Natal antecipada.
3: António, muitos parabéns. Fico muito feliz por lhe dar este dinheiro nesta quarta-feira, que ainda por cima está chuvosa. Na próxima quarta-feira temos 50.555€ para te ajudar neste regresso às aulas. É uma grande quantia, por isso liga 761 10 10 10 para o grandioso jogo da mala.
1: 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Parabéns ao António Alves de Odivelas, que entra na lista dos grandes vencedores do grandioso jogo da mala. Para a semana vai ser você. Ainda por mais, porque em jogo vai estar... Atenção, hein? Atenção a este pormenor. 50.555€. Quer que eu diga outra vez? Eu digo 50.555€. Vá, toca de ligar 761 10 10 10. Já pode voltar a fazê-lo. 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E na próxima quarta-feira vai entrar na história. Sim, vai ser você. 50.555€. É para ficar na memória para todo o sempre.

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Eu sou o Paulo Fragoso. Boa quarta-feira. Já vamos com a semana partida a meio, o que significa que, para quem está de férias, é quase o terminar do merecido descanso. Se tem crianças mais pequenas, se calhar já esgotou todos os planos que tinha para fazer com eles, não é? Mas há aí mais um a acrescentar para o seu fim de semana, ainda antes do regresso. Já lhe falo nisso.

Renascença e de repente olhou para a lista de coisas a fazer com os seus mais pequenos e já fez tudo, não é? Vá, junta aí mais uma. Sim, conta aqui com a ajuda do meu amigo Paulo Fragoso. Vá ao cinema, a partir de amanhã estarei mais um filme que eles vão adorar e os papás também. Ted, o aventureiro, está de regresso. É mais uma aventura, Ted e a Lanterna Mágica. Vai ser uma galhofa e uma aventura incrível, a não perder.

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8: Boa tarde, são 2 horas, 1 hora nos Açores. Altura de se atualizar as notícias na Renascença. Vítor Mesquita, boa tarde.
9: Boa tarde, Paulo.
8: Títulos desta edição.
9: Cheia repentina no Nepal, Ministério dos Negócios Estrangeiros sem indicação de portugueses afetados. Palhinha no Benfica, Marcos Silva pesou na decisão.
8: Quanto a temperaturas a esta hora, Guimarães com 16 graus, o Porto 17, Lisboa 19, Elva está com 21, Faro 22. As notícias à hora certa na Renascença, edição de Vítor Mesquita.
9: O governo português não tem até ao momento indicação de quaisquer cidadãos nacionais afetados pela cheia repentina no Nepal, nem recebeu qualquer contacto com pedidos de ajuda. Fonte do Ministério dos Negócios Estrangeiros adianta à Renascença que o gabinete de Paulo Rangel está a acompanhar a situação de muito perto. A polícia nepalesa atualiza, entretanto, para 31 o número de vítimas mortais. Há registro de 93 feridos. Cerca de 400 turistas são ainda dados como desaparecidos. As equipas de busca e salvamento estão a operar. De acordo com o porta-voz do Exército do Nepal, citado pela BBC, cerca de 90 pessoas foram já resgatadas com vida. A cheia repentina aconteceu depois de o rio na fronteira entre o Nepal e o Tibete ter transbordado, ao que tudo indica, na sequência de um sismo que provocou um deslizamento de terras. Várias aldeias ficaram parcialmente submersas nos dois territórios. A China já ordenou mobilização total para os esforços de busca e salvamento. Injustificável e um precedente grave é a reação do líder parlamentar do CDS ao apelo do Alto Comissário das Nações Unidas para os Direitos Humanos para a retirada dos projetos de lei do PSD, Chega e CDS sobre identidade de género. A Renascença, Paulo Núncio, reafirma que mantém na íntegra a iniciativa para impedir as terapias hormonais para mudança de sexo em crianças.
10: O apelo feito por este representante à retirada do projeto de lei do CDS é uma interferência injustificável. Causa um precedente que é um precedente gravíssimo. O CDS reafirma que mantém na íntegra a sua iniciativa para impedir as terapias hormonais para mudança de sexo em crianças. Porque todo o mundo se repetem os alertas de especialistas independentes sobre os riscos gravíssimos destas terapias e as suas consequências absolutamente devastadoras e irreversíveis em menores.
9: O líder parlamentar do CDS, Paulo Núncio, ouvido por Jaime Dantas, o Chega também não vai retirar o projeto de lei sobre identidade de género depois do apelo das Nações Unidas. O partido liderado por André Ventura defende que o diploma é absolutamente razoável. A avaliação das casas pelos bancos continua a subir, um aumento de 15,2% em julho, ainda assim uma subida menor em relação aos 16,6% de junho. No mês passado, o valor mediano atingiu os 2.240 euros por metro quadrado, um aumento de 12 euros. São dados do Instituto Nacional de Estatística. Pretende fazer história no Benfica. João Palhinha foi apresentado ao final da manhã como reforço do clube encarnado, que com 14 milhões de euros mais 5 em objetivos, resgatou o internacional português ao Bayern de Munique. O treinador Marco Silva, sublinha João Palhinha, pesou na decisão.
11: Trabalhar com um treinador que já me conhece do passado teve muito peso também na minha decisão, a verdade é essa. Toda a força que ele fez também para que eu me juntasse ao clube, quer ele, quer o presidente, foi decisiva também para isto acontecer. O apoio que eu também senti da massa adepta ao quererem-me no clube. Portanto, vou dar o meu melhor e isso podem ter a certeza.
9: João Palhinha, em declarações à BTV, o Benfica parte esta tarde para a Dinamarca devido à lesão. Frederik Aursnes vai falhar a partida da segunda mão do play-off da Liga Europa frente ao Aros. Paulo, tudo para conferir no site da Renascença.
8: Enquanto nós encontro marcado para daqui uma hora, até já, Vitor.
9: Até já.
8: A música de seguida com Papa Ute.
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8: Em férias, a aproveitar o que resta desse seu merecido descanso, o que é que faz quando a chuva atrapalha? Pode-me falar nisso. Ao ouvir a Renascença, eu sei que está. Muito obrigado por isso. Aliás, não contava eu com outra coisa, pois claro. Mas se me quiser falar das suas férias com chuva, esteja à vontadinha, desabafo 962-007-500, sempre aqui à disposição. Para já, com o Mickey's Mind, Papa Ute, agora.

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0: Faz música sem parar na sua renascença comigo, Paulo Fragoso. Daqui a pouco, quem canta? Maru, Lighthouse Family e Bruno Mars.
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0: 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E lembra-se da famosa batalha da Britpop, que opunha sempre, obviamente, Oasis aos Blur? Pois imagino que foi há 21 anos. O Paulo Soares fala disso mesmo no podcast O Meu Walkman, dedicado aos Blur.
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14 de agosto de 95, dia da famosa batalha de Britpop. De um lado, os Blur antecipavam o lançamento do seu quarto álbum, The Great Escape, e lançavam a música Country Life. Do outro lado, os Oasis, a caminho do seu segundo trabalho, tinham como trunfo Roll With It. Tudo no mesmo dia.

Depois de meses de polémicas, umas atrás das outras, e que me fizeram ignorar as duas bandas em simultâneo, os bifes, como se diz hoje em dia, nunca foram muito a minha onda, chega finalmente o culminar desta rivalidade alimentada pelos média. O resultado? Vitória técnica dos Blur, digamos assim, que venderam mais 50 mil discos que os Oasis, mas no final das contas, o álbum dos Oasis vendeu consideravelmente mais. Polémicas que perpetuavam uma eterna guerra de classes tão britânica. A classe operária do Norte, simbolizada pelos Oasis, e a classe média do Sul, representada pelos Blur.

De 91 a 99, os Blur foram uma autêntica máquina de êxitos. 6 álbuns em 8 anos. Algo impensável nos dias de hoje. Começam ainda nos anos 80 e chamavam-se Circus. Mudam de nome para Seymour, até que, pressionados pela editora, acabam por chegar a Blur. E se ao início foram beber a inspiração ao movimento Manchester, acabam por garantir o seu lugar na história da Britpop. A melhor história dos Blur tem a ver com a música Song 2. Criada inicialmente como uma piada ou provocação, em resposta ao grunge americano, acaba por se tornar um dos maiores êxitos da banda e consegue mesmo fazer sucesso nos Estados Unidos com semanas seguidas nos tops.

0: E ao contrário dos rumores, a música não se chama Song 2 porque tem 2 minutos. É apenas porque é a segunda música do álbum e nunca ninguém se deu ao trabalho de lhe dar um nome.
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0: Renascença, e lembra-se do miúdo do filme Sozinho em Casa?
1: I can't seem to find my toothbrush, so I'll pick one up when I go out today. 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
0: Aqui na cena da casa de banho do aftershave? Exatamente. Pois o miúdo não é que hoje faz 46 anos, que é como quem diz o ator Macaulay Culkin. É verdade. Fica os parabéns da equipa Renascença. E também ao João Tomás, grande ouvinte de Renascença, a passar o seu aniversário com a sua rádio. Maravilha, João. Um abraço.

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6: Boa tarde, são 3 horas menos 1 hora nos Açores. Temos já Vítor Mesquita à espera para nos trazer as principais notícias do dia. Vítor, o que destacas agora?
7: Mar de lama no Nepal provoca já quase uma centena de vítimas mortais. Suspeito de atropelamento em Albufeira já chegou a tribunal.
6: Temperaturas a esta hora, o Porto com 17 graus, Coimbra 18, Lisboa 19, Ponta Delgada 20, Faro 22. Notícias na Renascença, hora certa com Vítor Mesquita.
7: Sobe para 95 o número de vítimas mortais na sequência da cheia repentina que atingiu o Nepal em zona de fronteira com o Tibete. É um dado que acaba de ser avançado pela polícia e que a agência Reuters atualiza. Citado pela BBC, o ministro nepalês do turismo dá conta de 341 estrangeiros desaparecidos. As equipas de busca e salvamento, com o apoio de militares, procuram a esta hora sobreviventes. As imagens da região afetada mostram um cenário de total devastação provocada pela enxurrada com muita lama em torno de edifícios habitacionais, estradas e viaturas. A cheia repentina aconteceu depois de o rio na fronteira entre o Nepal e o Tibete ter transbordado, ao que tudo indica, na sequência de um sismo que provocou um deslizamento de terras. Várias aldeias ficaram parcialmente submersas nos dois territórios. A China já ordenou mobilização total para os esforços de busca e salvamento na região. O governo português diz não ter até o momento indicação de quaisquer cidadãos nacionais afetados pela cheia repentina no Nepal, nem recebeu qualquer contacto com pedidos de ajuda. Fonte do Ministério dos Negócios Estrangeiros adianta à Renascença que o gabinete de Paulo Rangel está a acompanhar de perto a situação. Já está no tribunal para ser interrogado o suspeito do atropelamento de Albufeira, como nos conta a partir do Algarve o correspondente da Renascença, João Mira Godinho.
8: O homem de 35 anos, suspeito do atropelamento em massa na madrugada de segunda para terça-feira na Rua dos Bares da Oura, em Albufeira, chegou ao tribunal da cidade de Algarvia por volta das 2h20. Vai ser agora sujeito a primeiro interrogatório, na presença de um juiz de instrução criminal, e depois vai ficar a conhecer as medidas de coação a que ficará sujeito até ao julgamento. Recorde-se que o atropelamento em massa aconteceu por volta das 3h, na madrugada de segunda para terça-feira, e acabou por provocar ferimentos a 16 pessoas, duas das quais ficaram em estado grave e ainda estão internadas. As restantes já tiveram alta.
7: João Mira Godinho, a Renascença no Algarve. Entretanto, um dos dois feridos graves do atropelamento vai ser transferido para o Hospital de São João, no Porto. Informação já confirmada pela Renascença junto da ULS do Algarve. O outro ferido grave vai continuar internado no Hospital de Portimão. 9 casos confirmados de sarampo em Portugal desde o início do ano. O número é avançado pela Direção-Geral da Saúde, que indica que 3 dos casos confirmados foram importados. Outros 3 tiveram origem em Portugal. A origem dos restantes está ainda em investigação. A DGS admite que a circulação do vírus a nível internacional pode resultar na importação de casos. Sublinha, contudo, que isso não significa um risco de transmissão sustentada. A elevada cobertura vacinal é considerada uma importante barreira à transmissão do vírus em Portugal. Pretende fazer história no Benfica. João Palhinha foi apresentado ao final da manhã como reforço do clube encarnado, que paga 14 milhões de euros mais 5 em objetivos para resgatar o internacional português ao Bayern de Munique. O treinador Marco Silva pesou na decisão.
9: Trabalhar com um treinador que já me conhece do passado teve muito peso também na minha decisão, a verdade é essa. Toda a força que ele fez também para que eu me juntasse ao clube, quer ele, quer o presidente, foi decisiva também para isto acontecer. O apoio que eu também senti da massa adepta ao quererem-me no clube. Portanto, vou dar o meu melhor, isso podem ter a certeza.
7: João Palhinha, ABTV. O Benfica parte esta tarde para a Dinamarca devido à lesão. Frederik Haugstens vai falhar a partida da segunda mão do play-off da Liga Europa frente ao Aros. Tudo para conferir, Paulo, em rr.pt.
6: Muito bem, foi edição das 3 na Renascença. Vítor Mesquita, um abraço. Até amanhã.
7: Até amanhã. Nós. Abraço.
6: Há música de seguida na sua rádio com os Coldplay.
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6: Acredito que para mim são sempre tardes mágicas aquelas que eu passo aqui consigo na Renascença, mas isto é do fundo do coração que eu lhe digo, hein? Adoro estar aqui consigo. Ainda mais daqui a pouco, para jogar qual é a música, qual é ela. É sempre aquele momento tão esperado. Já vamos jogar, já nos vamos divertir.

0: sabe o que eu lhe digo?
1: O que seria? O que seria das suas tardes sem ouvir esta pergunta?
2: Qual é a música? Qual é ela?
1: É ou não é? Eu sei. Já muito obrigado por estarem já aí à espera de enviar o seu palpite para qual é a música, qual é ela. É através do WhatsApp 962-007-500. Sem mais demoras, sem mais conversa, vamos lá saber o que é que está hoje em jogo. É melhor ouvir outra vez, eu sei. 962-007-500. O que é que lhe soa isto? Uma grande música, isso não há a mínima dúvida. Então não passava aqui na sua Renascença, pois claro, tal como esta aqui dos Doobie Brothers. 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

0: É sempre um bonito passeio, ir até a Baía de Cascais, ainda por mais com os Delfim. Já ouviu na sua Renascença, até às 13h21, que são exatamente agora. Muitos ouvintes a pedir ao Paulo, não ouvi com atenção, envia lá outra vez o qual é a música, qual ela, não seja por isso, está cá. Ora bem, o que é que lhe diz isto, Maria?
1: Essa música a mim realmente não me diz nada.
0: Nada.
1: Estou a zeros, não faça mais pálida ideia. Desculpa lá.
0: Não é preciso pedir desculpa, ora o que seria, não é? Não tem que saber todos os dias qual é a música que está em jogo. O jogo é mesmo assim, pois claro. Ora, João, o que é que me diz?
2: Boa tarde, amigo Paulo.
0: Antes de mais, boa tarde.
2: Pois dificultou-me aqui a vida. A minha
0: então...
2: é muito, acredito eu. Não faço a mínima ideia, nem por sombras, de que música se trata.
0: Ah, sério? Quer dizer que eu compliquei um bocadinho hoje a coisa, Lúcia?
3: Tu hoje complicaste isto um bocadinho, mas eu acho que é Island in the Stream, da nossa Dolly Parton e Kenny Rogers.
0: Será isto? Olha lá o seu palpite, 962-007-500.
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0: Continua a cair, outra coisa não seria disparar os palpites no WhatsApp Renascença. Tudo a querer responder qual é a música, qual é, e que eu vou pôr outra vez porque há aí alguma confusão. Isso, essa é que é a grande verdade. A música hoje em jogo é esta. Olha, não sei o que é que me diz a Clara.
1: Não sei qual é a música.
0: Ah, não.
1: Beijinho, Sr. Paulinho, complicadinho.
0: Pronto, foi só para marcar aí a posição do complicadinho. Eu percebo. A Paula, que me diz?
2: Hoje parece-me óbvio. É a música de Dolly Parton com o Kenny Rogers, Islands on the Stream. Beijinho.
0: Será assim tão óbvio, José Gomes, que me diz?
3: Eu penso que a música seja dos Dire Straits.
0: Dos Dire Straits. É melhor ouvir outra vez, não é? 962-007-500, sempre muito ativo, o WhatsApp da sua Renascença. Obrigado já pelo seu palpite enviado. Eu vou tentar o máximo possível de palpites, mas não vai ser fácil, com tantos, mas tantos a chegarem sempre aqui ao segundo. Cá está, olha, assim de repente, enquanto eu falei, mais oito de repente. Vou ter que ouvir. Enquanto isso, fica aí a Daido. Agradecer por mim também. Thank you.

0: Cantava à página das tantas o Fernando Diel, que é claro como a água. Qual é a música, qual ela de hoje? Não é assim tão claro quanto isso, pois não, João?
1: Não faço a menor ideia. Já estive aqui a pensar, aqui a repensar. E não consigo chegar lá. Isso está muito complicadinho hoje, rapaz.
0: Não está nada.
1: Lá se mudas aí o estratagema. Vá, para isso faça para amanhã. Um grande abraço.
0: Não sei, não prometo nada. Atenção para amanhã. Amanhã é outro dia. Para já queres saber hoje o que é que está em jogo. Diga lá o que é que lhe parece, Eduardo.
2: Essa música hoje parece da Dolly Parton e do Kenny Rogers. Idols in the Stream. Acho que faz uma bonita homenagem a mais uma cantora que nos deixou. Um abraço.
0: Um abraço, Eduardo. Muito obrigado. O Paulo Ferreira ainda.
3: É pá, isso hoje é uma justa homenagem a Dolly Parton. Islands in the Stream.
0: Será que é isto que está em jogo? 962-007-500 WhatsApp Renascença, venha aí o seu palpite. Isto quando faltam apenas 22 minutos para as 4, não tarda muito a revelação da música hoje em jogo. Fique comigo, eu sou o Paulo Fragoso, obrigado pela sua companhia. Boa quarta-feira em trabalho ou ainda em férias. O que resta delas é aproveitar, apesar deste chuvinho que teima em cair aqui e acolá. Mas isto vai passar a partir de sexta-feira, até porque eu vou entrar de férias para a semana. Portanto, preciso que a chuva passe. Para já, Blink 182 na sua Renascença.

0: Ora bem, não é amanhã de manhã que eu vou dizer qual é a música e qual é ela hoje em jogo. Seria tarde demais, é já já. Ou não sei se é o Henrique que me vai dizer. Chegou lá ou não, Henrique?
1: Boa tarde, Ganda Paulo.
0: Olá, Henrique.
1: É indiscutível. É do Kenny Rogers e da Dolly Parton. Islands in the Stream.
0: Concordo, Rui.
2: Parece-me Dolly Parton, sim. E até era uma bonita homenagem. Parece-me.
0: Obrigado pela mensagem, pela companhia. João Simões, o que é que esteve no ar em jogo?
3: Pois trata-se de daquilo que eu já esperava. Mais uma homenagem, desta vez à Dolly Parton. Pois a música de hoje é Dolly Parton e o Kenny Rogers. Island in the Stream. Estou certo, não é?
0: Não sei, não vou dizer ainda. O José Gonçalves sabe.
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0: country, Dolly Parton, com o grande, enorme Kenny Rogers.
1: Ah, não sei ainda. Fátima.
2: Eu não sei qual é a música, mas dá-me a impressão que é uma música cantada pelo Kenny Rogers e a Dolly Parton. Agora o nome não sei.
1: Esse bocadinho sim diz alguma coisa.
2: Penso que ao escolher esta música estás a homenageá-la porque ela faleceu, não é? Um bem-aja para ela, tinha uma voz magnífica.
1: Pois é, como não podia deixar de ser, qual é a música, qual é ela, em jeito de homenagem? Uma cantora que um dia disse de si mesma que era apenas uma Barbie do interior com maquilhagem e cabelo a mais. Mas claro que foi muito mais que isso. 49 álbuns de estúdio, mais de 100 de compilações e colaborações ao longo de uma carreira de 6 décadas. Vendeu mais de 100 milhões de discos, chegou ao topo das tabelas mais vezes do que qualquer outra mulher do género, que já agora era a música country. Compôs mais de 3 mil músicas e muitas foram regravadas por outros artistas. De certeza que reconhece esta música e esta voz.

Claro, uma interpretação poderosa da grande Whitney Houston, infelizmente também já desaparecida, na banda sonora do filme, onde também foi atriz, o Guarda-Costas, de 1992. Música que talvez não saiba, mas que é da autoria de uma outra grande senhora.

Sim, sim, é verdade. I Will Always Love You é uma canção de 1974 de uma artista que ontem nos deixou aos 80 anos. Dolly Parton, de seu nome, que em 1983 fez um dueto que ainda hoje dá que cantar e dançar. Muito graças ao casal David e Victoria Beckham, que no documentário dedicado ao futebolista surgiram a dançar esta música e de repente todo mundo, mas mesmo todo mundo, fez a dancinha nas redes sociais. Islands in the Stream. Sim, Kenny Rogers e Dolly Parton, a nossa homenagem é mesmo.

Fica para todo sempre este Islands in the Stream, grande dueto Kenny Rogers com Dolly Parton. Obrigado pela companhia, obrigado por jogar o Qual é a Música, qual ela sempre aí tão entusiasticamente. A senhorita que se segue na sua Renascença chama-se Inês Nogueira. Bom resto de dia com a Renascença.

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4: Boa tarde, são agora 4 horas 3 nos Açores. A altura de irmos até à edição das 4 com Anabela Góis. Boa tarde.
5: Olá, boa tarde, Inês.
4: O que é que há a destacar a esta hora?
5: O Ministério dos Negócios Estrangeiros confirma uma portuguesa entre centenas de turistas desaparecidos no Nepal. Patrões defendem a urgência do debate sobre a segurança social.
4: Nesta altura, o Porto está a chegar aos 21 graus, Funchal a marcar 24, Ponta Delgada também, Lisboa hoje com 23 graus e Faro a chegar aos 21. Agora sim, a altura de irmos às notícias. Notícias das 4 com Anabela Góis.
5: Há uma portuguesa entre os mais de 340 estrangeiros desaparecidos no Nepal, apanhados pelas cheias repentinas das últimas horas na região dos Himalaias, que fizeram ainda cerca de 100 mortos. Informação confirmada à Renascença pelo Ministério dos Negócios Estrangeiros, que indica que se trata de uma mulher que fazia parte de um grupo que estava no posto fronteiriço do lado do Nepal. Segundo o balanço oficial das autoridades nepalesas, entre os desaparecidos estão turistas de 24 nacionalidades, a maioria indianos, norte-americanos e australianos. Nas redes sociais, o Ministério de Paulo Rangel já manifestou a sua solidariedade às autoridades e ao povo do Nepal. Está no Tribunal de Albufeira para ser interrogado o condutor do carro que ontem atropelou 16 pessoas na zona da Oura. 2 feridos em estado grave continuam internados. Uma jovem, que é do Norte, vai ser transferida para o Hospital de São João, no Porto. Informação já confirmada pela Renascença, junto da ULS do Algarve. Os presidentes das confederações da indústria e do turismo pediram hoje urgência na discussão da reforma da segurança social. Num debate sobre a economia na Universidade de Verão do PSD, em Castelo de Vide, o líder da CIP, Armindo Monteiro, avisou que o tema não pode ser adiado em função de táticas e estratégias eleitorais.
6: Nunca assisti a tal coisa.
5: Vamos já ouvir Armindo Monteiro, o líder da CIP, hoje em Castelo de Vide.
7: Por serem problemas sérios e serem problemas grandes, é bom que não percamos tempo com falácias, com conquistas de votos, com fixação de clientelas eleitorais, mas sim com falar a verdade. A demografia, a matemática não enganam.
5: Armindo Monteiro lamentou que, tal como aconteceu na discussão sobre a reforma laboral, muitos tenham optado por atacar o estudo encomendado pelo Governo sobre Segurança Social, que na sua visão apenas apresenta factos. Está ainda incerto o futuro da irmã mais nova do jovem de 15 anos que matou a mãe em Oeiras. Os familiares querem ficar com a menina de 4 anos, mas o Tribunal pretende ouvir o pai da criança, por isso foi adiada a decisão. A advogada de defesa dos menores, Cristiana Carvalho, manifestou-se incrédula, dizendo que é uma decisão incompreensível.
6: Nunca assisti a tal coisa. Foi marcada uma nova diligência para se ouvir o pai, como é óbvio. Não foi notificado, não sabemos bem porquê, embora tenha declarado que quisesse que a menor fosse com a família paterna para o Brasil. As famílias estão perfeitamente de acordo. O tribunal entende que tem que ter a certeza do que vai fazer e, portanto, precisa de relatórios. Relatórios desses que já foram pedidos ao Brasil e até hoje não chegaram.
5: Está, entretanto, marcada uma nova sessão em tribunal para o próximo mês. Nos Estados Unidos, a Meta chegou a acordo extrajudicial com 29 estados americanos. Aceitou pagar cerca de 14,3 mil milhões de euros para pôr fim ao processo sobre redes sociais, aceitando também tomar uma série de medidas de proteção de crianças quando usa o Facebook ou o Instagram. Entre as medidas estão limites diários de utilização e bloqueio durante a noite. Os likes deixam de ser contabilizados. 6 anos depois da mudança mudança para os Estados Unidos. Imagina só, Inês, Harry e Meghan estão de regresso ao Reino Unido. O príncipe, a mulher, os dois filhos e os dois cães viajaram num avião privado a partir da Califórnia e aterraram no aeroporto de Birmingham pela hora de almoço. Ao que se sabe, os filhos, Archie e Lilibet, começam as aulas já na próxima semana. Esta mudança dos duques de Sussex surpreendeu tudo e todos. Desconhece exatamente porque é que acontece agora, embora haja muita especulação, e certamente vai dar muito que falar esta presença nos próximos tempos, não?
4: Cansaram-se um bocadinho dos Estados Unidos, já estavam fartos.
5: Vamos ver o que é que vai acontecer. Se confirma que a Meghan vai fazer uma série. Enfim, vamos ver o que é que acontece.
4: Gostavas de voltar a ver a Meghan no ecrã, Anabela?
5: Por mim?
4: Por mim está tudo certo.
5: Por mim está tudo certo.
4: Obrigada e até já, Anabela.
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4: São 4 e 5 nesta altura.

especial marcado com Braga. Portanto, para si que me está a ouvir nesta altura em Braga, não esquecer que nós, Takeaway, vamos estar por aí. É verdade. Vamos fazer a noite branca ter ainda mais luz, vamos dizer assim. Para já, na Renascença, a Michael Jackson. Boa viagem, uma ótima tarde nesta quarta-feira.

altura de falarmos sobre coisas relativamente sérias. Já ouviu falar do Murdoku? Pronto, não ouviu? Não? Então vai ouvir agora pela primeira vez. Se já ouviu, é para me ajudar e ficar desse lado e acompanhar o meu raciocínio. Então, o Murdoku é um dos best-sellers de verão, não é? É assim uma mistura de Sudoku com Cluedo. Portanto, já lhe vou explicar isto como deve ser. Esta equipa do Takeaway está, nesta altura, neste preciso momento, a resolver o crime 34, que é nada mais, nada menos do que o baile de máscaras. Portanto, aquilo que eu quero saber é se desse lado há por aí mais detetives amadores e se me querem ou não ajudar a resolver este caso juntos. Portanto, afinal, quem é que assassinou o Vin? O crime 34, o baile de máscaras do Murdoku. 962-007-500 é este o WhatsApp da Renascença. Por favor, se tiver este livro, se tiver de facto a resolver estes crimes, ajude-me então a resolver o número 34, porque de facto este livro está a ser uma sensação deste verão. Eu acho que se já esteve na praia, provavelmente a pessoa ao seu lado estava a resolver crimes. Garanto-lhe. Para já, há a Benson Boone aqui na Renascença. 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

0: Praticamente 4h20 nesta quarta-feira, já a meio da semana. Boa viagem, se for esse o caso. E por aqui estamos no Muro do Cubo, que foi naquilo que toda a gente esteve este verão. E eu, para variar, cheguei com algum atraso a esta moda e devo dizer, também não veio para ficar para mim. Pelo menos para mim. Eu vou explicar. O Murdoku é um dos best-sellers deste verão e mistura então o Sudoku e o Cluedo. Portanto, no fundo, é uma espécie de Sudoku com crimes para serem resolvidos. Só que as pistas que nos dão, e eu volto a repetir, eu estou no crime 34, o baile das máscaras, as pistas que nos dão para mim são muito poucas. Para esta cabeça funcionar, é de facto muito pouco. Só para ter ideia, uma das pistas é: o Alexander estava numa divisão com três mulheres. Estava na última coluna dessa divisão. Mas depois temos, por exemplo, o Eric, que estava sozinho, não estava ao lado de uma parede. Já a Francine estava em frente a uma janela. A Harriet era a única pessoa que estava num tapete. Já a Gemma estava na mesma linha de uma cadeira, na mesma divisão. Eu perdi-me. Eu perdi-me ao fim da segunda frase que disse. Portanto, por favor, alguém me ajude a perceber como é que isto se faz. Eu também sei que fui precipitada e arranquei logo para o crime número 34 e isto, à medida que vai avançando nas páginas, vai avançando também na sua complicação. Mas, de facto, Murdoku está mais do que oficializado, que para mim não é. A chegar à Renascença estão os calemantes ainda à Cisa com Senus, é o que vai ouvir já a seguir.
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0: Quarta-feira, bom trabalho se for esse o caso. E atenção que eu sei, eu tenho a certeza de quem é que teve uma boa quarta-feira.
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2: Coaching.
3: Bom dia.
2: Bom dia.
3: Fala Jéssica Mendes do grandioso jogo da mala. Estou a falar com...
2: É o António Alves.
3: António, qual é a quantia que está na mala em euros e tem 10 segundos para isso?
2: Ora, se eu não estou enganado, são 10.744.
3: Está certo!
2: Está certíssimo. É uma boa prenda.
3: António.
2: É uma prenda de Natal antecipada.
3: António, muitos parabéns. Fico muito feliz por lhe dar este dinheiro nesta quarta-feira, que ainda por cima está chuvosa. Na próxima quarta-feira temos 50.555 euros para te ajudar neste regresso às aulas. 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

Música portuguesa aqui na Renascença e vamos lá então ao final perceber o que é o Murdoku, que é onde o Sudoku e a investigação de um crime se cruzam. Os jogadores no fundo resolvem mini mistérios de homicídio, a verdade é essa, combinando então a simplicidade do Sudoku com esta narrativa dos problemas assim lógicos e clássicos. Mas o Murdoku introduz aqui o seu próprio elemento único, são representações visuais.

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By the way, são os Red Hot Chili Peppers aqui na Renascença. Boa viagem, uma ótima tarde nesta quarta-feira. E atenção que ontem, terça-feira, foi de facto um dia emotivo para a música. Sabe com que certeza absoluta do que é que eu estou a falar. E é sobre Dolly Parton que falamos daqui a pouco.

Uma ótima tarde com a Renascença, agora que faltam 5 minutos para as 5 da tarde. É comigo Inês Nogueira que segue viagem neste takeaway. E atenção, que este takeaway volta a estar reunido, juntinho outra vez, eu e Daniel Leitão, a partir do dia 4 de setembro em Braga. E aí já volta tudo à normalidade. Mas entretanto, enquanto falamos sobre coisas boas, há também coisas que têm de ser mencionadas e que inevitavelmente são tristes. E obviamente vou-lhe falar sobre o dia de ontem, que ficou marcado no mundo da música como um dia triste. E quero-lhe dizer, pelo menos para mim, Inês Nogueira, o que é que significou também a Dolly Parton. E é por isso sobre ela que falamos. Daqui a pouco, deixe-se ficar desse lado. Renascença.

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6: Boa tarde, são agora 4 horas 3 nos Açores. É a altura de irmos até à edição das 5. Assim é que é, são 5 horas 4 nos Açores. A altura de irmos então às notícias das 5 com Anabela Góis. Boa tarde, o que é que há a destacar?
7: Olá Inês, boa tarde. Há uma portuguesa desaparecida no Nepal, onde as enxurradas fizeram cerca de 100 mortos. PSD não se pronuncia sobre o pedido da ONU para retirar projeto sobre identidade de género.
6: Nesta altura o Porto está a chegar aos 21 graus, Funchal e Ponta Delgada a marcar 24, Lisboa a chegar aos 23, Faro hoje com 22 graus. Agora sim a edição das 5 com Anabela Góis.
7: Uma portuguesa está entre os cerca de 600 desaparecidos no Nepal, apanhados pelas cheias repentinas das últimas horas na região dos Himalaias. O Ministério dos Negócios Estrangeiros confirma à Renascença que a cidadã portuguesa estava integrada num grupo no posto fronteiriço do lado do Nepal. Está entre 466 estrangeiros de 28 nacionalidades diferentes, desaparecidos na violenta enxurrada que arrastou várias aldeias na região de fronteira entre o Nepal e o Tibete, nos Himalaias, numa zona muito procurada por turistas e montanhistas. Dados oficiais apontam para 95 mortos, 579 turistas desaparecidos. Na rede social X, o Ministério de Paulo Rangel manifesta a sua solidariedade às autoridades e ao povo do Nepal. O bombeiro ferido com gravidade no acidente da semana passada, no incêndio de Arouca, foi hoje sujeito a uma nova cirurgia no Hospital Santos Silva, em Vila Nova de Gaia. De acordo com fonte hospitalar, encontra-se em situação estável. O homem de 54 anos já tinha sido submetido a outras cirurgias devido ao seu estado crítico. O PSD para já não comenta o pedido do Alto Comissário da ONU para os Direitos Humanos para retirar dos projetos de lei do PSD, Chega e CDS, sobre identidade de género. É o que indica a Renascença, fonte oficial do partido. Já o CDS diz que se trata de uma tentativa de ingerência injustificável. A Renascença, Paulo Núncio, garante que o partido mantém na íntegra a iniciativa.
8: O CDS reafirma que mantém na íntegra a sua iniciativa para impedir as terapias hormonais para mudança de sexo em crianças. Porque todo o mundo se repetem os alertas específicos especialistas independentes sobre os riscos gravíssimos destas terapias e as suas consequências absolutamente devastadoras e irreversíveis em menores.
7: O Chega também já disse que não vai retirar o projeto de lei sobre identidade de género depois do apelo das Nações Unidas. Acaba de ser criado o Instituto Progresso, que pretende reunir progressistas do centro à esquerda num espaço suprapartidário. É liderado pelo deputado socialista Miguel Costa Matos e nasce com a intenção de pensar e testar políticas públicas para alcançar consensos.
0: Não só fazer redes sociais, não só fazer conferências e publicações, nós queremos ter esta dimensão distintiva de podermos ter um laboratório de políticas públicas. Isto é um movimento apartidário e que, portanto, não visa ser uma espécie de ponte de diálogo parlamentar entre o PS e o PSD. Isto pretende sim ser um espaço de encontro para qualquer pessoa, destes partidos e de outros, que queiram conversar e trabalhar políticas públicas.
7: Ouvido pelo jornalista João Maldonado, Miguel Costa Matos dá como exemplo discussões sobre inteligência artificial, reforma da justiça ou problemas na habitação. Deste novo instituto fazem parte membros do PS, do PSD e do LIVRE. Os presidentes das confederações da indústria e do turismo pediram hoje urgência na discussão da reforma da segurança social. Num debate sobre a economia na Universidade de Verão do PSD, que decorre em Castelo de Vide, o líder da CIP, Armindo Monteiro, avisou que o tema não pode ser adiado em função de táticas e estratégias eleitorais.
9: Por serem problemas sérios e serem problemas grandes, é bom que não percamos tempo com falácias, com conquistas de votos, com fixação de clientelas eleitorais, mas sim com falar a verdade. A demografia, a matemática não enganam.
7: Armindo Monteiro lamentou que, tal como aconteceu na discussão sobre a reforma laboral, muitos tenham optado por atacar o estudo encomendado pelo Governo sobre segurança social, que na sua visão apresenta apenas factos. Portugal registou 9 casos de sarampo desde o início do ano, de acordo com a Direção-Geral da Saúde. 3 foram importados e outros 3 tiveram origem em Portugal, estando ainda em investigação a origem dos restantes. A DGS sublinha que a elevada taxa de vacinação é uma importante barreira à transmissão da doença. Ainda assim, admite que a circulação do vírus a nível internacional pode resultar na importação de casos. Ainda ontem, o Estado norte-americano da Pensilvânia confirmou a morte de 2 pessoas por sarampo, o que não acontecia há 35 anos. Nenhuma das vítimas estava vacinada. O Futebol Clube do Porto oficializou hoje o regresso de Seco Fofana por empréstimo e a custo zero. O médio costa-marfinense, que foi campeão na temporada passada com os Dragões, volta a ser cedido pelo Rennes. Fofana diz que está ansioso por começar.
10: A verdade é como voltar a casa. Houve pessoas incríveis durante a minha primeira passagem que me receberam muito bem e que me ajudaram a adaptar ao dia-a-dia. Estou muito feliz por reencontrá-las e mal posso esperar por começar.
7: Em comunicado, o clube portista informa que não paga pela cedência do jogador de 31 anos, válida até ao final da atual temporada, nem fica com opção de compra. A seleção portuguesa feminina de voleibol conquistou hoje a primeira vitória de sempre em europeus, ao bater a Espanha por 3-1 em jogo do grupo C da competição, que se disputa em Baku. Depois de derrotas frente ao Azerbaijão, Bélgica e Países Baixos, a seleção portuguesa triunfou sobre a congénere espanhola, está no quarto lugar, com 3 pontos na luta por um lugar nos oitavos de final da prova. E amanhã, Inês, Portugal disputa o último jogo do grupo frente à Roménia. É uma partida decisiva em que depende apenas de si para seguir em frente na prova. Vamos torcer então pelas nossas voleibolistas.
6: Exatamente, esperemos que corra bem, não é?
7: Esperamos que sim.
6: Obrigada, Anabela, até já.
7: Até já.
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6: Uma ótima tarde com a Renascença, agora que são 5 e 6. Faça uma boa viagem ao som de Jennifer Lopez.

Uma ótima tarde nesta quarta-feira, já a meio da semana, e a verdade é que ontem, terça-feira, foi um dia triste para a música. Dolly Parton morreu ontem, aos 80 anos, depois de mais de 6 décadas de carreira. Escreveu mais de 3 mil canções e deixou-nos músicas que atravessaram gerações, desde Jolene a I Will Always Love You, 9 to 5, mas talvez o mais bonito do legado dela seja percebermos quantas vezes ouvimos Dolly Parton sem sequer percebermos que estávamos, de facto, a ouvir. Para a minha geração, por exemplo, Dolly Parton não entrou necessariamente nas nossas vidas através do country. Entrou através de Miley Cyrus. Primeiro, através da Hannah Montana, onde a Dolly aparecia como sendo a tia Dolly. E depois percebemos que aquela mulher que estava ao lado de Miley era, na verdade, uma das maiores compositoras e artistas da história da música. Dolly era, então, madrinha de Miley e as duas acabaram por cantar juntas Jolene tantas e tantas vezes e tantas outras músicas como podemos ouvir aqui de fundo. Talvez seja mesmo essa a magia de Dolly Parton, nunca ter ficado presa a uma geração. Conseguiu de facto passar do country para o pop, do cinema para a televisão, da geração dos nossos pais para a minha e continuar a ser relevante. Beyoncé gravou Jolene, Miley Cyrus tornou a parte da sua história e artistas muito mais novos continuam então a encontrar nela inspiração. E há qualquer coisa, eu diria, de muito emocionante nisto, não é? Dolly Parton passou a vida a escrever canções sobre pessoas, sobre amor, sobre perda, sobre ciúme, sonhos e despedidas. E essas canções foram ficando. As pessoas mudaram, as gerações mudaram, a música mudou, mas as histórias continuaram e continuam a fazer sentido. Por isso, talvez o verdadeiro tamanho de Dolly Parton não esteja apenas nos prémios, nos discos, nos números. Está no facto de alguém que começou a cantar há mais de 60 anos ainda conseguir ser apresentada a uma geração através da sua própria afilhada, neste caso Miley Cyrus, e a fazer então esta geração voltar a descobrir músicas que escreveu há 40 ou há 50 anos. E isso, para mim, de facto, é aquilo que significa ser eterna na música. Portanto, obrigada, Dolly Parton, por tudo aquilo que nos deste a conhecer. Fica aqui o meu agradecimento, porque, de facto, a Dolly foi, assim, uma...

0: 9, boa viagem com a Renascença. Aí a chegar está Mariana Pereira, ao lado do Murta, vai ouvir música portuguesa, mas antes ainda Ed Sheeran com Bad Habits, é quem chega já a seguir.
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São 5h32, boa viagem nesta quarta-feira, já a meio da semana com a Renascença e também com este takeaway. E se está completamente à toa de como é que vai estar o tempo amanhã, estou cá eu, Inês Nogueira, para lhe dizer. As máximas vão estar assim mais ou menos, como é que eu posso dizer isto? Porto a chegar aos 19 graus, Lisboa a chegar aos 23, Faro e Funchal a marcar 25 e Ponta Delgada a chegar aos 26 graus. Vai poder contar com períodos de chuva, por vezes fortes, nas regiões norte e centro, também acompanhados de trovoada, em especial até ao meio da tarde, e pequena descida da temperatura, mas isso já deu para ouvir, não é? 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Para já, por aqui, nunca falta música, essa já sabe que é sempre garantida. E é comigo, Inês Nogueira, que segue até às 7 da tarde. Deixe-se ficar por aí. A chegar está Justin Bieber com Love Yourself.

Ele é um dos meus artistas favoritos, não é? Justin Bieber, aqui na Renascença, há 20 minutos das 6 da tarde. E atenção, porque se há artistas favoritos, há também filmes favoritos e há sugestões que para mim são as melhores do mundo. E quando se fala em filmes e cinema, garantidamente eu tenho sempre boas sugestões para si. Por isso mesmo, tenho que lhe dizer que Ted e a Lanterna Mágica estreia já amanhã, quinta-feira, dia 27 de agosto, nos cinemas em Portugal, e obviamente é com o apoio da Renascença. Ted está de volta ao cinema para uma nova aventura com a família, com muita ação, com humor e com magia. Portanto, se ainda não tinha nada programado para a quinta-feira de amanhã, que, aviso já, não vai ser com um ótimo tempo, não vai estar um sol a brilhar lá fora, antes pelo contrário, porque não? Ir para uma sala de cinema, bem sossegadinho com a família toda, e se calhar vai aproveitar ainda melhor. Ted e a Lanterna Mágica, é assim que se chama este filme com o apoio da Renascença. Para já, há YouTube agora para ouvir.

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vamos a notícias que realmente importam nesta altura, porque a música integralmente gerada por inteligência artificial, o AI que nós conhecemos hoje em dia, vai ser então banida das tabelas de vendas da Associação da Indústria Discográfica da Austrália a partir da próxima semana. Esta decisão foi tomada depois da chegada à liderança do top de uma versão da música da Madonna, Like a Prayer, pelo DJ Josh Fawash, de Queensland. Se não sabe que versão é esta, eu passo a mostrar-te.

De perceber, a música é esta e foi tocada na rádio australiana em julho e chegou ao quarto lugar em duas tabelas australianas. De acordo com a AIRA, as músicas integralmente geradas por AI vão ser então excluídas das suas tabelas, mas canções em que a inteligência artificial sirva como uma ferramenta de apoio ao artista, essas sim vão ser então admitidas. Uma gravação que utilizar inteligência artificial pode entrar para os tops desde que haja uma intervenção humana substancial no processo criativo, explica então a associação. Voltando à polémica, a versão Like a Prayer de Madonna, o DJ Josh Fashas disse nas redes sociais que utilizou a AI como ferramenta, mas não de uma forma profunda. Agora, é para tirar as conclusões, não é? Sendo que esta é a música original.

Este banger, este hit que passa gerações, é impossível não dizer que a música que esteve então nas tabelas australianas não tem uso substancial de inteligência artificial. Quer recordar? Eu mostro.

0: Isto sinto-me automaticamente numa discoteca em Ibiza, no Ushuaia em Ibiza, e com um sunset inacreditável a acontecer. Eu não sou a maior fã de música eletrónica, mas claramente que aqui há muita, muita inteligência artificial.
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9: Boa tarde, são agora 6 horas 5 nos Açores. À altura de irmos até às notícias das 6 com a Anabela Góis. Boa tarde.
10: Olá Inês, boa tarde.
9: Quais é que são os títulos em destaque, Anabela?
10: Mantém-se a greve dos técnicos de emergência do INEM para os dias 14 e 28 de setembro. Associação de Bancos alerta para chamadas fraudulentas.
9: Nesta altura o Porto está a marcar 21 graus, assim como Ponta Delgada, o Funchal a chegar aos 24, Lisboa a marcar 23, Faro hoje a chegar aos 22. Agora sim, a edição das 6 com Anabela Góis.
10: Para já, a greve dos técnicos de emergência do INEM mantém-se para os dias 14 e 28 de setembro. O Sindicato dos Técnicos de Emergência Médico foi recebida esta tarde pela Ministra da Saúde, a quem apresentou as suas exigências. Mas no final, de João Maldonado, apesar de admitir algumas garantias, Rui Lázaro diz que não são suficientes para desconvocar o protesto. Bem, parece que não é possível ouvir nesta altura o jornalista João Maldonado, que está a acompanhar esta reunião no Ministério da Saúde, mas vamos então ouvir Rui Lázaro, o presidente do Sindicato dos Técnicos de Emergência Pré-Hospitalar, que diz que não há condições para cancelar o protesto.
11: Para já, mantém-se a greve. Tivemos nesta reunião a oportunidade clarificar e fundamentar as preocupações que estão transpostas nas nossas reivindicações. O Governo e o Sr. Presidente tiveram a oportunidade de se aproximar das nossas reivindicações e também das nossas preocupações, mantendo a nossa receptividade a receber contrapropostas. Iremos aguardar que a mesma nos seja remetida para que possa ser analisada, e caso entendamos que não fica colocada em causa a atual resposta do INEM nem o seu reforço, a greve será cancelada.
10: Rui Lázaro, no final da reunião com a Ministra da Saúde, volto ao contacto com o jornalista João Maldonado. Boa tarde. A Ministra Ana Paula Martins vai falar também?
12: Boa tarde. Agora sim, é essa a indicação que temos. Pediram-nos para esperar aqui à porta do Ministério da Saúde apenas alguns minutos, porque a Ministra irá prestar uma declaração essa que não terá perguntas. Uma declaração já depois da saída, como ouvimos, de Rui Lázaro, o Presidente do Sindicato dos Técnicos de Emergência Hospitalar, que, como ouvimos, não saiu totalmente insatisfeito desta reunião. A ideia que deu é que se mantém essa porta aberta, que agora vai esperar, disse-nos, não não estando ainda marcada uma futura reunião, vai esperar por uma contraproposta por parte do Governo e também por parte do INEM, de forma a aproximar as partes. Entre as principais reivindicações, destaco duas ou três. O sindicato quer duas ambulâncias por cada concelho até 2027. O sindicato é também contra a transformação de ambulâncias de suporte imediato de vida, as ambulâncias grandes, como estamos habituados a ver, em veículos ligeiros, e tudo isto o sindicato critica, no fundo, que o INEM, a reorganização que está a fazer da estrutura, está a reduzir a capacidade de resposta às populações. Vamos ver quais é que serão os próximos passos e esperamos também pelas declarações da Ministra, que será daqui já por alguns minutos.
10: João Maldonado, em direto do Ministério da Saúde. Há uma portuguesa entre os cerca de 600 desaparecidos no Nepal. Foram apanhados pelas cheias repentinas das últimas horas na região dos Himalaias. O Ministério dos Negócios Estrangeiros confirma que a portuguesa estava integrada num grupo no posto fronteiriço do lado do Nepal. Os presidentes das confederações da indústria e do turismo pedem urgência na discussão da reforma da segurança social. Foi durante um debate na Universidade de Verão do PSD. Francisco Calheiros lamenta as críticas ao estudo encomendado pelo governo. O presidente da Confederação do Turismo diz que é bastante factual.
13: Se a expectativa é tão baixa, é a altura de mexer nisto. É a altura de mexer estruturalmente. Mas realmente, este estudo que foi agora apresentado é muito factual. E já está tudo a atacar. Como diz o Armindo, o estudo diz a verdade estão ali, os factos. De facto, os números são, a matemática é a matemática, a demografia é a matemática. Ah, se está a crescer ou se está a crescer. Se havia 20 pessoas a pagar uma pensão e se agora há uma para pagar uma, isto são factos. Não é ideologia, não é o que a gente gostaria, é o que é.
10: Francisco Calheiros, aqui num registro da RTP, já Armindo Monteiro da CIP avisou que o tema não pode ser adiado em função de táticas e estratégias eleitorais. São números do Ministério do Trabalho. O plano de combate à fraude na Segurança Social resultou numa poupança estimada em 76 milhões e meio de euros. Entre as medidas adotadas no início do ano está, segundo o gabinete da ministra, o cruzamento de dados, ou validações e mecanismos de automação, como a prova de vida. Foram também detectados 159 milhões de euros em pagamentos indivíduos de diversas prestações sociais entre janeiro de 2024 e junho de 2025. A Associação Portuguesa de Bancos alerta para chamadas fraudulentas de pessoas que se apresentam como seus colaboradores. Além dos dados pessoais, são pedidos também informações bancárias, credenciais de acesso ou códigos de autenticação. Ouvido pela Renascença, Norberto Rosa, secretário-geral da APB, recomenda que nestas situações os clientes desliguem.
14: Quando alguém recebe uma chamada, mesmo aparentemente parecendo que é legítima e que é de uma entidade credível, que nunca forneça qualquer informação pessoal ou bancária, não forneça as passwords, os códigos de autenticação e que termine imediatamente a chamada e que dirija-se à sua instituição bancária para informando o que é que se está a passar, para saber se efetivamente houve alguma tentativa de fraude, se a situação está toda normal e, portanto, é essa a recomendação que nós fazemos.
10: Norberto Rosa, ouvido pela jornalista Marisa Gonçalves, a Associação Portuguesa de Bancos alerta que em certos casos os autores das chamadas recorrem a técnicas de falsificação digital e conseguem falsificar a identificação da chamada. A Associação também garante que não está a realizar este tipo de contactos com os clientes. Ficam então, Inês, as recomendações. Sempre que alguém receba uma chamada destas, deve desligar.
9: Precisamente. Fica então o aviso e o conselho. Obrigada, Anabela. Até daqui
10: até
9: a uma hora.
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9: São 6:06 nesta altura, aliás, para ser mais precisa, 6:07. Boa viagem nesta quarta-feira e atenção que aí a chegar. Não tarda, não tarda.

0: Agora que são 6h13 e também nunca há dúvidas quando acorda com as 3 da manhã de quem é que elas são, pois não? Ana Galvão, Inês Lopes Gonçalves e Joana Marques. 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Aí a chegar, não tarda, Bola Branca com o Rui Viegas. 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
0: Agora sim, são 6h15, portanto vamos à Bola Branca com o Rui Viegas. Boa tarde, o que é que há a destacar?
3: Olá Inês, boa tarde. Braga na Áustria e Águias na Dinamarca. Palhinha já fala Benfica, mas ainda fica em Lisboa, tal como a Horsnes.
0: Está no ar então a Bola Branca com o Rui Viegas.
3: Boa tarde a todos. O Bayern de Munique explica a saída definitiva de João Palhinha para o Benfica. O médio internacional português foi oficializado e apresentado pelo Clube da Luz ao início desta tarde. Pouco tempo depois, os alemães vieram a público justificar a transferência. Max Eberl, o diretor desportivo dos Bávaros, fala de uma solução consensual.
4: Falámos abertamente com o João Palhinha sobre a sua situação e chegámos a uma solução com a qual todos concordámos. Ele decidiu continuar a sua carreira no seu país natal. Agradecemos-lhe pelo tempo que passou no Bayern de Munique e desejamos-lhe tudo de bom para o futuro.
3: Contrato até 2030, cláusula de rescisão de 50 milhões de euros.
5: Trabalhar com um treinador que já me conhece do passado teve muito peso também na minha decisão, a verdade é essa. Toda a força que ele fez também para que eu me juntasse ao clube, quer ele, quer o presidente, foi decisiva também para isto acontecer. O apoio que eu também senti da massa adepta ao quererem-me no clube. Portanto, vou dar o meu melhor, isso podem ter a certeza.
3: João Palhinha na BTV, pouco depois da oficialização e 15 anos depois de ter treinado a experiência no Benfica e de não ter ficado.
5: Só eu e a minha família é que temos noção daquilo que eu tive que abdicar para estar aqui. Voltar ao meu país, se me pergunta se era aquilo que eu talvez pensasse há uns meses atrás, diria que não, muito sinceramente. E a verdade é que concretizo também um objetivo que, e é muito bonito, eu estar aqui hoje por a história passada, já tinha estado aqui no Seixal a treinar e voltar aqui desta forma. É especial para mim, marcante sem dúvida, quer para mim, para a minha família.
3: E após uma década ligado ao Sporting, Palhinha saiu para o Fulham em 2022. O regresso a Portugal é agora feito pela porta do rival leonino, que não é mencionado, mas também se pode incluir no reconhecimento mostrado hoje pelo atleta.
5: Sou sempre grato a todos os clubes que passei e serei sempre respeituoso em tudo aquilo que vier de mim.
3: Pelo meio também o Belenenses Sade, presidido em 2016-17 por Rui Pedro Soares, que disse hoje em Bola Branca ver esta como uma cartada do Benfica com influência no campeonato.
6: Desportivamente, eu acho que é muito difícil o Benfica ter conseguido uma contratação com maior impacto. A qualidade do João, a competitividade do João, a intensidade do João, o Benfica vai beneficiar muito com isso, uma contratação que eu acho que vai ser decisiva.
3: E agora, como benfiquista e sócio desde 2005, Palhinha define uma meta.
5: Um dos meus principais objetivos é fazer história neste clube e ter momentos, recordar momentos juntamente com os meus filhos de celebração de títulos, de vitórias.
3: E foi ainda sem João Palhinha que o Benfica treinou e viajou a seguir para a Dinamarca, onde amanhã vai procurar confirmar a passagem à fase regular da Liga Europa, sem Palhinha e sem Fredrik Orsnes. O norueguês, que havia regressado recentemente, sofreu uma entorse no tornozelo direito e por isso será baixa contra o Aarhus. Ainda no Seixal, esta manhã, João Duran ficou no ginásio e Banjaki fez treino individual. Daqui a pouco, às 7, e já em Randers, Marco Silva e um jogador falarão em conferência de imprensa. Quem já o fez foi o treinador dos dinamarqueses, atuais décimos da sua liga, Jakob Poulsen.
2: Só temos dois golos de desvantagem. Está tudo aí aberto, é futebol. Se fizermos o primeiro gol, quem sabe? Isto é futebol. Há umas semanas fizemos um mau jogo contra o Lech Poznan, mas acabamos por ganhar por três golos. Tudo é possível. Ainda agora vimos o Lask Linz virar quatro golos de desvantagem para o Celtic. E se o enfrente? Eu sei, o Benfica é melhor do que estas equipas, mas tudo é possível.
3: As Águias recordes ganharam a primeira mão do play-off por 3-1. Jogo amanhã às 19, relato em rr.pt. No acesso à fase de liga, mas da Conference, e com uma vantagem de 2-0 da primeira partida, o Sporting de Braga, por sua vez, joga amanhã em Viena, com o Áustria de Viena. Horta continua de fora lesionado. O reforço Milosevic é a novidade. O treinador Carlos Vincenz fala do encontro dentro de minutos às 18h40. Desafio amanhã às 19h30. Do Porto, é oficial.
7: É verdade, é como voltar a casa. Houve pessoas incríveis durante a minha primeira passagem que me receberam muito bem e que me ajudaram a adaptar ao dia-a-dia. Estou muito feliz por reencontrá-las e mal posso esperar por começar.
3: Seco Fofana é novamente emprestado pelo Rennes por um ano, com o Porto a assumir o salário do médio Costa Marfinense, e o jogador a assumir que era desejado no Dragão.
7: Tive a sorte de poder conversar com o treinador Farioli. Para mim isso é excepcional. É alguém que se preocupa comigo e isso tocou-me mesmo. Deixou-me muito contente. E os meus colegas de equipa também. Consegui conversar com vários jogadores que me diziam sempre para voltar. Mesmo no final da época, antes de ganharmos o campeonato, eles já queriam que eu ficasse.
3: Fofana aos canais do Futebol Clube do Porto. Do Sporting, estou muito feliz.
8: Estou muito feliz de poder ser convidado.
3: Kaique Pereira foi apenas o que soltou à chegada esta tarde a Lisboa para reforçar a baliza leonina. O ex-Palmeiras de 23 anos e 1,93m regressa ao nosso futebol, onde já alinhou por Nacional e Farense. No Sporting ainda dúvidas quanto à continuidade de alguns jogadores, como sejam Soares e também Gonçalo Inácio. Suplente no último jogo, o central de 25 anos está em mercado e o seu empresário, Miguel Pinho, estará à procura de uma solução que até pode passar, segundo a imprensa italiana de hoje, pelo AC Milan de Ruben Amorim, o seu ex-treinador em Alvalade. Também do Sporting, por fim, Nani tem continuidade de leão ao peito, agora com o filho de 12 anos. Lucas Cunha, médio, esteve no Sporting entre 2022 e 2025 e na época passada representou a Nani Football Academy. Esta quinta-feira há sorteio da Champions, com Porto e Sporting no pote 2, faltando somente 4 vagas a serem preenchidas hoje. O sábado, Azerbaijão apurou-se pela primeira vez para a prova milenária e com um treinador que aproveitou o dinheiro que ganhou no Quem Quer Ser Milionário Lituano para viajar até a Inglaterra e investir na sua formação. Treinou na 9ª divisão inglesa e hoje está na Liga dos Campeões. Uma história incrível para ler em rr.pt com o jornalista Diogo Camilo. No voleibol feminino, Portugal conquistou a primeira vitória de sempre em europeus. A seleção nacional bateu hoje a Espanha por 3-1 e chega à última jornada do Grupo C a depender apenas de si para garantir um lugar nos oitavos de final do torneio continental. Será amanhã às 15h30 diante da Roménia, também em Baku. Por fim, no ciclismo, Matthew Brennan bisou na volta à Espanha, a Vuelta, e conseguiu esta tarde a sua segunda vitória na prova. Ainda assim, o rei continua a ser Tadej Pogacar, que mantém a liderança da geral. Mais uma tirada difícil para João Almeida, que cruzou hoje a meta no lugar 147 e é 124º da tabela absoluta. Amanhã, na sexta etapa desta Vuelta, corre-se uma ligação de 177 km que arranca ao meio-dia e 11, hora portuguesa. Por aqui e por agora é tudo. Fica tudo em rr.pt. Para todos, muito boa tarde.
0: Foi esta a Bola Branca com o Rui Viegas aqui na Renascença.
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0: São 6h23 nesta quarta-feira. Um dia difícil para muita gente, nomeadamente para mim, Inês Nogueira, que não gosta de quartas-feiras, porque isto não é no início, não é fim, não é nada. Estamos ali no meio, não é carne nem peixe. E eu sou destas pessoas, o que é que eu hei de fazer? Bem, aí a chegar está a Cia, portanto fico desse lado.
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1: Não há dúvidas de quem é que eles são, pois não? É impossível não saber quem é que eles são. Ana Carolina e seu Jorge aqui na Renascença. E atenção, que eu gosto daquelas pessoas que cumprem com o prometido. O que é que isto quer dizer? Tudo começou com uma aposta. Agora, Olivia Bonamici vai ter de pedalar os 25 km que separam a Covilhã da Torre. Há uns dias, o jornalista Olivia Bonamici prometeu então num programa em direto que se o ciclista Renko Evenepoel, acho que é assim que se diz, se não vencesse o Tour de France, ele subiria então de bicicleta ao ponto mais alto de Portugal continental. A previsão do Olivia não se concretizou, mas a aposta ficou. E como é um homem de palavra, então no dia 19 de setembro vai ser o dia em que vai concretizar este momento histórico na vida do Olivier e de todos aqueles que se quiserem juntar a ele. O desafio começa precisamente na Covilhã e ganha estrada na Serra da Estrela. São 25 km até ao topo. Pelo meio há espaço para ultrapassagens, sprints, mas sobretudo muito convívio com boa disposição que já caracteriza obviamente o comentador da Renascença. Portanto, junte-se ao Olivier Bonamici e parta à conquista da Torre no 1993 Festival Cicloturismo da Serra da Estrela. 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Para já, há Billie Eilish com esta Wildflower. É impossível não gostar dela, portanto, deixe-te ficar desse lado. Boa viagem com a Renascença, sempre, nunca igual. É comigo e Inês Nogueira que segue, ainda até às 7 da tarde.

Uma ótima tarde e bom trabalho nesta quarta-feira com o seu takeaway aqui de serviço, comigo Inês Nogueira ao comando desta nave espacial até às 7 da tarde, mas atenção que a nave espacial pode ser sua já na próxima semana. Não quero uma nave espacial? Vai querer. Porque nesta nave espacial estão 50.555 euros no grandioso jogo da mala desde hoje.

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0: Última tarde com a Renascença e eu tenho a certeza que vai ficar ainda melhor porque ela já chegou. Sónia Santos está de regresso. Ah, pois é, voltou e voltou em bom depois de um mês a viajar.
1: Não foi um mês,
0: foi quase um mês.
1: Foram três semanas.
0: Toda a gente disse quando eu fui viajar que foi um mês. Eu vou dizer exatamente a mesma coisa sobre ti, Sónia
1: Santos.
0: Vingança,
1: não é? Vingança.
0: Como é que foi? Foi maravilhoso?
1: Foram maravilhosas as férias. É sempre bom, não é? Férias são sempre boas, são sempre curtas.
0: Exato.
1: Também, por muito tempo que estejamos de férias.
0: Mas vieste com a energia renovada.
1: Sim, sim, sim, sim. Descansei, está tudo bem, estou pronta para pregar agora ao serviço.
0: É isso mesmo.
1: Às sete.
0: É com a Sónia Santos que segue viagem. Estou de regresso amanhã, não é? Porque amanhã é mais um dia, quinta-feira.
1: Pois é.
0: Estou a pensar, percebeste assim? Será que já é fim de semana? Não, não é.
1: Não, ainda
0: amanhã,
1: não.
0: Amanhã cá estaremos outra vez, mais uma vez. Este takeaway só comigo até setembro, Inês Nogueira. Depois em setembro, Daniel Leitão regressa. Para já, fica muito bem acompanhado. Sónia
1: Obrigada,
0: Santos
1: Inês.
0: Está de regresso e com muitas histórias para contar.

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9: Boa tarde, 7:06 nos Açores, as notícias na Renascença, edição de Anabela Góis. Anabela, boa tarde.
10: Olá, Sónia, boa tarde.
9: Quais são os destaques?
10: Ministra da Saúde garante serviços mínimos durante a greve dos técnicos do INEM a 14 e 28 de setembro, detido por atropelamento em Albufeira, indiciado por homicídio qualificado na forma tentada.
9: Vamos então às notícias na Renascença com Anabela Góis.
10: O Ministério da Saúde garante serviços mínimos para a greve ainda agendada para 14 e 28 de setembro pelo Sindicato dos Técnicos de Emergência Pré-Hospitalares. No final da reunião desta tarde, a ministra Ana Paula Martins disse que a conversa foi construtiva e prometeu que os pontos em discussão vão ser avaliados na próxima semana.
11: Decorreu de forma muito construtiva, apesar de não ter ainda sido possível chegar a um entendimento sobre as questões que fazem parte do pré-aviso de greve para os próximos dias 14 e 28 de setembro. Ficou por isso decidido que durante a próxima semana haverá uma análise mais detalhada das matérias que fazem parte das reivindicações deste sindicato por parte do Sr. Presidente do INEM, não havendo, naturalmente, por agora, qualquer compromisso das partes quanto ao desfecho da presente situação.
10: A Ministra da Saúde, Ana Paula Martins, depois da reunião com o INEM e com o Sindicato dos Técnicos de Emergência Pré-Hospitalar para tentar chegar a um acordo que desconvoca a greve de 2 dias destes técnicos e que está agendada para setembro. Para já, a greve mantém-se, mas Rui Lázaro, o Presidente do Sindicato, admite que houve uma aproximação nas posições e por isso aguarda uma contraproposta do Governo.
12: Para já, mantém-se a greve. Tivemos nesta reunião a oportunidade de clarificar e fundamentar as preocupações que estão transpostas nas nossas reivindicações. O Governo e o Sr. Presidente tiveram a oportunidade de se aproximar das nossas reivindicações e também das nossas preocupações, mantendo a nossa nossa, enfim, receptividade a receber contrapropostas, iremos aguardar que a mesma nos seja remetida para que possa ser analisada, e caso entendamos que não fica colocada em causa a atual resposta do INEM, nem o seu reforço, bem, a greve será cancelada.
10: O presidente do Sindicato dos Técnicos de Emergência Pré-Hospitalar, à saída da reunião no Ministério da Saúde, onde esteve também o presidente do INEM, uma reunião que terminou sem acordo, mantém-se por isso de pé a greve de 2 dias agendada para setembro. Entre as principais reivindicações, o sindicato quer 2 ambulâncias por cada concelho até 2027. O condutor do carro, que ontem atropelou 16 pessoas na zona da Oura, em Albufeira, vai ficar detido. O homem de 35 anos, com uma taxa de alcoolemia de 1,29, foi ouvido esta tarde em tribunal e vai voltar a ser ouvido de novo amanhã a partir das 2 da tarde, à altura em que deverão ser conhecidas as medidas de coação a que fica sujeito. À Renascença, o Ministério Público indica que o arguído está indiciado pela prática de crimes de homicídio qualificado na forma tentada, condução perigosa, resistência e coação sobre funcionário, desobediência qualificada, condução de veículo sem habilitação legal e falsificação de documento. 2 feridos em estado grave continuam internados. Os presidentes das confederações da indústria do turismo pedem urgência na discussão da reforma da segurança social. Foi durante um debate na Universidade de Verão do PSD. Francisco Calheiros lamenta as críticas ao estudo encomendado pelo governo. Diz que é bastante factual.
13: Se a expectativa é tão baixa, é a altura de mexer nisto. É a altura de mexer estruturalmente. Mas realmente, este estudo que foi agora apresentado é muito factual. E já está tudo a atacar. Como diz o Armindo, o estudo diz a verdade estão ali, os factos. De facto, os números são, a matemática é a matemática, a demografia é a matemática. Ah, se está a crescer ou se está a crescer. Se havia 20 pessoas a pagar uma pensão e se agora há uma para pagar uma, isto são factos. Não é ideologia, não é o que a gente gostaria, é o que é.
10: Francisco Calheiros, aqui num registro da RTP. Confirmados mais de 150 mortos e centenas de desaparecidos numa enxurrada devastadora na fronteira entre o Nepal e o Tibete. Entre os desaparecidos estão numerosos turistas estrangeiros, entre os quais uma portuguesa. O Ministério dos Negócios Estrangeiros confirma que a cidadã portuguesa estava integrada num grupo no posto fronteiriço do lado do Nepal. Foram encontrados 58 migrantes dentro de um caminhão estacionado na capital francesa e sem motorista, informação confirmada pela Procuradoria de Paris, que admite que pode tratar-se de um crime no âmbito de uma rede organizada de auxílio à entrada, circulação ou permanência regular de estrangeiros em França. António José Seguro recebeu hoje o seu antecessor, Marcelo Rebelo de Sousa, com quem almoçou no Palácio de Belém. Numa nota divulgada no site oficial, lê-se que o encontro ficou marcado pela partilha de experiências e por uma estimulante troca de ideias sobre o país. O Presidente da República já tinha recebido também no Palácio de Belém, os antigos chefes de Estado, António Ramalhianos e Aníbal Cavaco Silva. Estão desaconselhados banhos em 6 praias de Matosinhos devido à contaminação microbiológica, em causa às praias de Agudela, Cabo do Mundo, Matosinhos, Marreco, Memória e Quebrada. E afinal, o IP3 já não vai encerrar entre a meia-noite e sexta-feira, na zona de Tondela. A Infraestruturas de Portugal cancelou as obras agendadas devido às previsões meteorológicas adversas. Os trabalhos iam decorrer entre os nós de Canas de Santa Maria e São Miguel de Outeiro. Não há nova data para a intervenção. E por causa da chuva e trovoada, o Instituto do Mar e da Atmosfera coloca sob aviso amarelo todos os distritos a norte de Leiria e Castelo Branco durante o dia de amanhã. O meteorologista Pedro Sousa diz que há risco de inundações.
14: O dia de amanhã será novamente um dia com avisos emitidos, precipitação e trovoada para as regiões do norte e centro. Esperando-se assim a ocorrência de precipitação, pode ser por vezes forte, acompanhada de trovoada e pontualmente granizo e com rajadas fortes. Havendo a possibilidade de ocorrer em curtos períodos de tempo precipitação bastante intensa, embora seja localmente, isso pode sempre causar alguns problemas de ações, nomeadamente em meio urbano, em meio impermeabilizado. Portanto, por esse mesmo motivo é que temos a emissão dos avisos.
10: Quanto às temperaturas, Sónia, vão manter-se ainda baixas para a época e só devem voltar a subir na próxima semana. Isto quer dizer que tu não trouxeste bom tempo
15: nas
10: tuas
15: não
10: férias.
15: Não, não trouxe. Parece que dei aqui azar. Apanhei bom tempo nas férias, mas depois não trouxe bom tempo para cá. Ana Vela, as notícias sempre a serem atualizadas, claro, no site e também na aplicação da Renascença. Até amanhã.
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9: Isso mesmo, estamos juntos até às 8h30. Espero que esteja muitíssimo bem. Eu estou, claro, não é? Regressada de férias. E boas férias, que foram essas férias. E agora sim, uma pessoa chega e está este tempo, não é? Mas enfim, o que fazer? Felizmente é coisa que ainda não controlamos. É o tempo, não é? Ora bem, música. Temos muita música para o levares onde quer que seja. Estamos juntos até às 8h30. Sou a Sónia Santos. Deixe-se ficar

7h19, boa tarde, boa viagem, está com a Renascença. Comigo, Sónia Santos, regressada de férias, e hoje acordámos com uma notícia muito triste, a despedida de Dolly Parton. E eu confesso-lhe que durante muito tempo, muitos anos mesmo, Dolly Parton passou-me, assim, bastante ao lado, talvez porque nunca fui fã de música country, e a própria figura de Dolly Parton não me dizia muito. E só recentemente, há uns anitos, é que percebi, anos recentes, é que percebi verdadeiramente a dimensão desta mulher e do preconceito que eu também tinha, atenção, porque é importante, não é? Para mim era assim uma figura um bocado, era um pouco uma caricatura, e depois vai-se a conhecer a pessoa, e hoje temos muito mais acesso, não é? A informação, e através, depois um artigo puxa outro, não é? E vamos explorando, e fiquei impressionadíssima com a dimensão, a verdadeira dimensão desta mulher, que nasceu no Tennessee. Uma família muito pobre, com 12 irmãos, portanto ela cresce com muito pouco. Cedo começa a cantar e a escrever canções, acabou por se tornar uma das maiores compositoras e artistas da música americana, como sabemos, não é? Escreveu Jolene, 9 to 5, I Will Always Love You, não é? Que Whitney Houston transformou num dos maiores êxitos de sempre. E o que mais me impressiona hoje não é tanto a carreira musical, é aquilo que Dolly Parton fez com o sucesso que conquistou. Ela que achava que realmente há que distribuir riqueza. Criou o Imagination Library, que é um projeto que oferece livros gratuitamente a crianças desde muito pequenas, e que, enfim, é um projeto que começa na terra natal, portanto no Tennessee, e que se transforma num programa internacional que já distribuiu centenas de milhões de livros. Criou programas para apoiar estudantes, incentivar a educação, ajudou a financiar hospitais pediátricos. Depois dos incêndios que devastaram a região onde nasceu, criou um fundo que deu apoio financeiro direto às famílias afetadas. Durante a pandemia, doou $1 milhão à Universidade de Vanderbilt para a investigação que contribuiu depois para o desenvolvimento da vacina da Moderna. Criou empregos, oportunidades através do Dollywood e de vários projetos na região onde nasceu. Portanto, uma maneira de investir diretamente na comunidade que nunca esqueceu. Acho muito bonito que, tendo começado com tão pouco, nunca tenha olhado para o dinheiro apenas como uma coisa para acumular, não é? E usou o sucesso para abrir portas a outras pessoas, e talvez esta seja a parte, enfim, que mais surpreende Dolly Parton, e a história mais bonita. Uma enorme estrela, uma compositora extraordinária, uma mulher de negócios brilhante, não é? E ela própria, enfim, sempre também muito defensora de todos os direitos, no fundo, não é? Ela torna-se ícone da música country, estrela de cinema, símbolo feminista, ativista dos direitos LGBT, filantropa, compositora extraordinária, enfim. É engraçado, realmente, às vezes, e eu aqui confesso, não é, este preconceito que tinha. Eu acho que durante os anos 90 não me apercebi, 80 e 90 não me apercebi aqui da importância de Dolly Parton, e só para aí há uns anos para cá é que realmente me apercebo desta mulher extraordinária que nos deixa hoje. E acho que é importante também partilharmos este tipo de informação hoje, com certeza, se calhar também, não sei se aconteceu consigo, mudar aqui um pouquinho a ideia, se calhar, que tinha pré-concebida de Dolly Parton, não é? Porque depois temos aquela figura toda da peruca e da maquilhagem e a roupa sempre muito justa, coisa que ela também usava propositadamente. Portanto, uma jornalista chegou a perguntar-lhe porque é que ela, enfim, se ela era uma mulher bonita, porque é que ela usava todas aquelas roupas e aquela forma de vestir, etc., e se ela não achava aquilo até um pouco saloio, e ela teve lindamente na resposta que deu, e disse: tenho perfeitamente consciência de como é que me visto. Aliás, ela até se inspirou numa mulher que havia lá na terra, que toda a gente, enfim, olhava de lado, não é? Porque era assim, aquela mulher realmente que dava muito nas vistas, com a peruca muito maquilhada, etc. E ela disse que quando crescesse queria ser assim, e muito segura da forma como se veste e como se apresenta, e até acho graça porque às tantas a jornalista pergunta-lhe: então, mas não tem medo de ser ridicularizada, não é? Que gozem consigo. E ela diz: the joke is not on me, não é? Portanto, no fundo, o público é que é a verdadeira piada. Uma mulher incrível, fica tudo de bom o que te deixou. E esta é uma das minhas.

0: Sabrina Carpenter na Renascença, ela que convidou Dolly Parton em 2025, o ano passado, não é? Para participar na nova versão de Please, Please, Please, incluída na edição Deluxe de Short and Sweet. E Sabrina diz que Dolly era uma das suas maiores referências musicais e que estava muito honrada por tê-la numa música tão importante para ela. E há aqui até um detalhe delicioso, porque para aceitar, Dolly Parton pediu que Sabrina Carpenter retirasse os palavrões da letra e Sabrina aceitou, alterou a frase, enfim, mais explícita do refrão, e Dolly explicou que ela própria não dizia palavrões e, portanto, que queria manter essa coerência. E depois a relação foi mais além, não é, desta simples colaboração profissional. Hoje, depois da morte de Dolly Parton, Sabrina falou dela de uma forma extremamente pessoal. Disse que depois de a conhecer, só conseguia, aliás, pensar que ela era um anjo na Terra. Falou das gargalhadas, das conversas que tiveram. Disse que guardaria consigo sempre a sabedoria, o sentido do humor, a forma alegre de Dolly Parton olhar para a vida. Portanto, Sabrina tem 27 anos, Dolly tinha 80. Há mais de meio século entre as duas, não é? Ainda assim havia uma identificação imediata. Beyoncé também, Miley Cyrus, grandes fãs de Dolly Parton. E aqui também Joana Almeirante e Nena. Aliás, o projeto Dois Pares de Botas também, inspirado pela própria Dolly Parton. Deixa-nos hoje aos 80 anos. Virgul e Maninho, já a seguir, juntos, aqui na Renascença. Não está fácil. São 7h30, boa viagem.
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Está com a Renascença, espero que muitíssimo bem. 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

Sempre nunca igual, praticamente 10 minutos para as 8, daqui a pouquinho as notícias na Renascença, não é? Sempre bem informado, nunca desatualizado. Tempo para amanhã, pois que isto realmente em agosto não era previsto, não é? Esta chuvada toda, mas amanhã ainda vamos ter aí uns aguaceiros, por vezes fortes, principalmente no norte e no centro. Depois o tempo deverá melhorar então na sexta-feira. Eu vim hoje de férias, portanto, para mim isto ainda hoje é segunda, está a ver? Não, mas pronto, ok. Hoje é quarta, portanto, amanhã, quinta-feira, temos chuva. Sexta já há melhoria de tempo, temos aí bom tempo para o fim de semana. Bom, mas para amanhã ainda, máxima de 19 graus para o Porto, 23 para Lisboa, 25 para Faro e também para o Funchal e 26 a máxima prevista para Ponta Delgada. 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
9: 8 horas, 7 nos Açores, as notícias na Renascença, a edição é agora do Alexandre Abrantes Neves. Alexandre, boa tarde.
10: Olá, boa tarde.
9: Alexandre, quais são os destaques?
10: O INEM vai analisar as reivindicações dos sindicatos depois de reunião sem acordo, a greve essa continua marcada para setembro. Marco Silva, confiante de que Palhinha vem acrescentar, mas avisa que a equipa encarnada ainda tem muitos pontos de melhoria.
9: Estas e outras notícias agora na Renascença com o Alexandre Abrantes Neves.
10: Depois da falta de acordo, o Ministério da Saúde vai avançar com a marcação de serviços mínimos para a greve ainda agendada para 14 e 28 de setembro dos técnicos do INEM. A ministra reuniu-se esta tarde com o Sindicato dos Técnicos de Emergência Pré-Hospitalar. No final, Ana Paula Martins falou num encontro produtivo. Disse que a direção do Instituto vai agora analisar em pormenor as reivindicações dos trabalhadores.
11: Das matérias que fazem parte das reivindicações deste sindicato, por parte do Sr. Presidente do INEM, não havendo, naturalmente, por agora, qualquer compromisso das partes quanto ao desfecho da presente situação.
10: A greve mantém-se para 14 e 28 de setembro, mas Rui Lázaro admite recuar mediante as eventuais cedências do Governo e do INEM na contraproposta.
12: O Governo e o Sr. Presidente do INEM têm a oportunidade de se aproximar das nossas reivindicações e também das nossas preocupações, mantendo a nossa receptividade a receber contrapropostas, iremos aguardar que a mesma nos seja remetida para que possa ser analisada, e caso entendamos que não fica colocada em causa a atual resposta do INEM, nem o seu reforço, a greve será cancelada.
10: O presidente do Sindicato dos Técnicos de Emergência Pré-Hospitalar mantém-se de pé os dois dias de greve agendados para setembro. Entre as principais reivindicações, o sindicato quer duas ambulâncias por cada concelho até 2027. Só amanhã é que deverão ser conhecidas as medidas de coação do condutor que atropelou 16 pessoas em Albufeira na madrugada de segunda para terça-feira. O homem de 35 anos, com uma taxa de 1,29 litros de álcool por litro de sangue, foi ouvido esta tarde em tribunal e vai voltar a ser presente a juiz amanhã, a partir das 2 da tarde. À Renascença, o Ministério Público indica que o arguido está indiciado pela prática de 6 crimes, incluindo o homicídio qualificado na forma tentada. 2 feridos em estado grave continuam internados. 157 mortos na sequência das fortes enxurradas de hoje no Nepal, numa zona junto à fronteira com o Tibete. Outras 3 mortes foram confirmadas pelas autoridades chinesas. Há ainda centenas de desaparecidos, incluindo uma cidadã portuguesa que estava integrada num grupo que visitava as montanhas dos Himalaias. O Ministério Português dos Negócios Estrangeiros diz estar a acompanhar a situação. A estação de metro do Cais do Sodré, em Lisboa, vai reabrir já amanhã, após cerca de 3 semanas de obras. Segundo o Metropolitano, os comboios voltam a circular a partir das 6 da manhã. Ainda assim, devido a trabalhos necessários para preparar a reabertura, as estações do Martim Moniz, Rossio e Baixa Chiado da Linha Verde encerram hoje 2 horas mais cedo, às 11 da noite. No futebol, o treinador do Benfica acredita no valor acrescentado da chegada de João Palhinha. Na véspera do Benfica jogar na Dinamarca frente ao Aarhus, em partida da segunda mão do play-off de acesso à Liga Europa, Marco Silva diz, contudo, que a equipa ainda está longe do ideal.
13: Mal era de um treinador que se senta nesta cadeira que após 8 semanas no Benfica já tenha a equipa de sonho. Portanto, a equipa está muito longe daquilo que tem que ser. Muito longe, eu quero ser muito claro, não é... retirar expectativas, não é retirar objetivos, nada disso. O objetivo é claro, quando está neste clube o objetivo é muito claro, mas eu também gosto de ser honesto o máximo. Nós temos vindo a jogar bem, a fazer bons jogos, há muito, muito, muito para melhorar, para nós sermos cada vez mais fortes.
10: Marco Silva, Aarhus Benfica, amanhã às 7 da tarde na Dinamarca, o relato de Sónia no site da Renascença.
9: Exatamente, até já, as notícias com o Alexandre Abrantes Neves. Claro que a informação está sempre a ser atualizada, quer no site, quer na aplicação da Renascença.
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9: É isso mesmo, estamos juntos com as músicas fantásticas da Renascença. Temos Rosalía com Carminho e, para já, Madonna.

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Boa viagem, está com a Renascença, comigo Sónia Santos. Cheguei ontem de férias, fiquei logo a par de uma polémica que andou aí nas redes sociais, que envolve condições de trabalho. E olha, achei por bem partilhar consigo um artigo que está no site da Renascença, enfim, que o esclarece sobre os e-mails durante as férias, o que as empresas podem e não podem exigir aos trabalhadores. E claro que aqui no site da Renascença a informação é fidedigna e o que lá está é o que diz a lei, não é? Pode consultar, lá está, no site da Renascença. Em frente agora com Katy Perry, Roller. Boa viagem.

0: 8h16, está com a Renascença, a Top Loader, para ouvirmos juntos, já a seguir. Boa viagem.
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está na Renascença, hein? Sempre, nunca igual, tal como a quantia do grandioso jogo da mala. Há sempre dinheiro, a quantia nunca é a mesma. Hoje, o António Alves de Odivelas ganhou mais de 10 mil euros. Parabéns ao mais recente vencedor do grandioso jogo da mala. Na próxima semana, dos 8 dias, poderá ser o seu caso, hein? 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Sou a Sânia Santos, que bom regressar de férias, estar consigo aqui na Renascença. Temos encontro marcado para amanhã às 7. Tenham uma ótima noite. Até amanhã.

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2: Em nome do Pai, do Filho e do Espírito Santo, a graça e a paz de nosso Senhor Jesus Cristo, o amor do Pai e a comunhão do Espírito Santo estejam convosco. Saúdo todos os peregrinos, todos vós aqui presentes na Capelinha das Aparições para a oração do Terço do Rosário e saúdo todos os que nos acompanham, os que se encontram em casa, os que se encontram em viagem, os doentes, os cuidadores dos doentes, todos aqueles que se unem a nós neste momento de oração. O Rosário é uma oração profundamente evangélica e de louvor, de súplica, de contemplação. Enquanto recitamos as mais belas orações, o Pai Nosso, Ave Maria e Glória, a nossa mente vai contemplando, em união com Maria Santíssima, os principais mistérios da salvação, deles tirando frutos práticos para a nossa vida cristã. Não há nenhuma devoção da Igreja que tenha sido tão recomendada pelos Papas como esta. Vamos então ter em conta o pedido de Nossa Senhora, que através dos pastorinhos nos diz para rezarmos o Terço do Rosário todos os dias. Vamos meditar nos mistérios gloriosos, os mistérios da glória, o primeiro mistério, a ressurreição de Jesus. Diz-nos o Evangelho de São Lucas: por procurais entre os mortos aquele que está vivo, não está aqui, ressuscitou. Concedei-nos, Senhor, pela vossa ressurreição, um espírito dócil ao acolhimento da vossa palavra, que é vida e esperança, e dai-nos um coração atento, como o de Maria, à vossa vontade santa. E rezemos este primeiro mistério, de modo especial, pela unidade dos cristãos.
3: Pai nosso que estais no céu, santificado seja o vosso nome. Venha a nós o vosso reino, seja feita a vossa vontade, assim na terra como no céu.
2: O pão nosso de cada dia nos dai hoje, perdoai-nos as nossas ofensas, assim como nós perdoamos a quem nos tem ofendido. E não nos deixeis cair em tentação, mas livrai-nos do mal. Amém.
3: Ave Maria, cheia de graça, o Senhor é convosco. Bendita sois vós entre as mulheres. E bendito é o fruto do vosso ventre, Jesus. Ave Maria, cheia de graça, o Senhor é convosco. Bendita sois vós entre as mulheres. E bendito é o fruto do vosso ventre, Jesus. Ave Maria, cheia de graça, o Senhor é convosco. Bendita sois vós entre as mulheres, e bendito é o fruto do vosso ventre, Jesus. Ave Maria, cheia de graça, o Senhor é convosco. Bendita sois vós entre as mulheres, e bendito é o fruto do vosso ventre, Jesus. Ave Maria, cheia de graça, o Senhor é convosco. Bendita sois vós entre as mulheres, e bendito é o fruto do vosso ventre, Jesus. Ave Maria, cheia de graça, o Senhor é convosco. Bendita sois vós entre as mulheres, e bendito é o fruto do vosso ventre, Jesus. Ave Maria, cheia de graça, o Senhor é convosco. Bendita sois vós entre as mulheres, e bendito é o fruto do vosso ventre, Jesus. Santa Maria, Mãe de Deus, rogai por nós, pecadores, agora e na hora da nossa morte. Ave Maria, cheia de graça, o Senhor é convosco. Bendita sois vós entre as mulheres, e bendito é o fruto do vosso ventre, Jesus.
4: Ave Maria, Mãe de Deus, rogai por nós, pecadores, agora e na hora da nossa morte. Amém.
3: Ave Maria, cheia de graça, o Senhor é convosco. Bendita sois vós entre as mulheres, e bendito é o fruto do vosso ventre, Jesus.
4: Ave Maria, Mãe de Deus, rogai por nós, pecadores, agora e na hora da nossa morte. Amém.
3: Ave Maria, cheia de graça, o Senhor é convosco. Bendita sois vós entre as mulheres, e bendito é o fruto do vosso ventre, Jesus.
4: Ave Maria, Mãe de Deus, rogai
2: morte. Amém. Glória ao Pai, ao Filho e ao Espírito Santo.
5: Como era no princípio, agora e sempre. Amém.
2: Ó Maria, concebida sem pecado,
5: Pai, nós percorremos a vós.
2: Ó meu Jesus, perdoai-nos e livrai-nos do fogo do inferno.
5: Levai as almas todas para o céu, principalmente as que mais precisarem.

0: segundo mistério, meditamos na ascensão de Jesus ao céu. Enquanto os abençoava, afastou-se deles e foi elevado para o céu. Criai em nós, Senhor, um coração atento aos tempos que o Pai fixou com a sua autoridade, que não nos cansemos de viver, anunciar, proclamar e celebrar a Boa Nova, construindo a civilização do amor. Rezemos este mistério de modo especial pela paz no mundo. Pai nosso que estais nos céus, santificado seja o vosso nome. Venha a nós o vosso reino, seja feita a vossa vontade, assim na terra como no céu.
1: O pão nosso de cada dia nos dai hoje. Perdoai-nos as nossas ofensas, assim como nós perdoamos a quem nos tem ofendido. E não nos deixeis cair em tentação, mas livrai-nos do mal. Amém.
0: Ave Maria, cheia de graça, o Senhor é
1: convosco. Santa Maria, Mãe de Deus, rogai por nós, pecadores, agora e na hora da nossa morte. Amém. Santa Maria, Mãe de Deus, rogai por nós, pecadores, agora e na hora da nossa morte. Amém. Santa Maria, Mãe de Deus, rogai por nós, pecadores, agora e na hora da nossa morte. Amém. Santa Maria, Mãe de Deus, rogai por nós, pecadores, agora e na hora da nossa morte. Amém. Santa Maria, Mãe de Deus, rogai por nós, pecadores, agora e na hora da nossa morte. Amém. Santa Maria, Mãe de Deus, rogai por nós, pecadores, agora e na hora da nossa morte. Amém. Santa Maria, Mãe de Deus, rogai por nós, pecadores, agora e na hora da nossa morte. Amém. Santa Maria, Mãe de Deus, rogai por nós, pecadores, agora e na hora da nossa morte. Amém. Santa Maria, Mãe de Deus, rogai por nós, pecadores, agora e na hora da nossa morte. Amém. Santa Maria, Mãe de Deus, rogai por nós, pecadores, agora e na hora da nossa morte. Amém.
0: Glória ao Pai, ao Filho e ao Espírito Santo.
1: Assim como era no princípio, agora e sempre. Amém.
0: Ó Maria, concebida sem pecado,
1: rogai por nós que recorremos a vós.
0: Meu Jesus, perdoai-nos e livrai-nos do fogo do inferno.
1: Levai as almas todas para o céu, principalmente as que mais precisarem.

0: Terceiro mistério, meditamos na descida do Espírito Santo sobre os apóstolos e Nossa Senhora. Quando vier o Espírito da verdade, ele vos encaminhará para toda a verdade. Concedei-nos, Senhor, a graça de nos empenharmos na construção da justiça e da paz com a força do vosso Espírito e fazei que sejamos no mundo vossa imagem. Rezemos neste mistério pelos jovens.
1: Pai nosso que estais nos céus, santificado seja o vosso nome, venha a nós o vosso reino, seja feita a vossa vontade, assim na terra como no céu.
0: O pão nosso de cada dia nos dai hoje, perdoai-nos as nossas ofensas, assim como nós perdoamos a quem nos tem ofendido. Não nos deixeis cair em tentação, mas livrai-nos do mal. Amém.
1: Ave Maria, cheia de graça, o Senhor é convosco. Bendita sois vós entre as mulheres, e bendito é o fruto do vosso ventre, Jesus.
2: Santa Maria, Mãe de Deus, Pai
1: de
2: nós, pecadores, agora e na hora
1: da nossa morte.
2: Amém.
1: Ave Maria, cheia de graça, o Senhor é convosco. Bendita sois vós entre as mulheres, e bendito é o fruto do vosso ventre, Jesus. Ave Maria, cheia de graça, o Senhor é convosco. Bendita sois vós entre as mulheres, e bendito é o fruto do vosso ventre, Jesus.
2: Santa Maria, Mãe de Deus, Pai de nós,
1: pecadores,
2: agora e na hora da nossa morte. Amém.
1: Ave Maria, cheia de graça, o Senhor é convosco. Bendita sois vós entre as mulheres, e bendito é o fruto do vosso ventre, Jesus. Ave Maria, cheia de graça, o Senhor é convosco. Bendita sois vós entre as mulheres, e bendito é o fruto do vosso ventre, Jesus. Ave Maria, cheia de graça, o Senhor é convosco. Bendita sois vós entre as mulheres, e bendito é o fruto do vosso ventre, Jesus. Ave Maria, cheia de graça, o Senhor é convosco. Bendita sois vós entre as mulheres, e bendito é o fruto do vosso ventre, Jesus. Ave Maria, cheia de graça, o Senhor é convosco. Bendita sois vós entre as mulheres, e bendito é o fruto do vosso ventre, Jesus. Ave Maria, cheia de graça, o Senhor é convosco. Bendita sois vós entre as mulheres, e bendito é o fruto do vosso ventre, Jesus. Ave Maria, cheia de graça, o Senhor é convosco. Bendita sois vós entre as mulheres, e bendito é o fruto do vosso ventre, Jesus.
0: Morte. Amém. Glória ao Pai, ao Filho e ao Espírito Santo.
1: Como era no princípio, agora e sempre. Amém.
0: Ó Maria concebida sem pecado,
1: rogai por nós que corremos a vós.
0: Ó meu Jesus, perdoai-nos e livrai-nos do fogo do inferno.
1: Levai as almas todas para o céu, principalmente as que mais precisam.

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1: A quem nos tem ofendido, e não nos deixeis cair em tentação, mas livrai-nos do mal.
2: Ave Maria, cheia de graça, o Senhor é convosco.
3: Bendita sois vós entre as mulheres,
1: Santa Maria, Mãe de Deus, rogai por nós, pecadores, agora e na hora da nossa morte. Amém.
3: Ave Maria, cheia de graça, o Senhor é convosco. Bendita sois vós entre as mulheres.
1: Santa Maria, Mãe de Deus, rogai por nós, pecadores, agora e na hora da nossa morte. Amém.
3: Ave Maria, cheia de graça,
1: Santa Maria, Mãe de Deus, rogai por nós, pecadores, agora e na hora da nossa morte. Amém.
3: Ave Maria, cheia de graça, o Senhor é convosco. Bendita sois vós entre as mulheres. Bendito é o fruto do vosso ventre, Jesus.
1: Santa Maria, Mãe de Deus, rogai por nós, pecadores, agora e na hora da nossa morte. Amém. Santa Maria, Mãe de Deus, rogai por nós, pecadores, agora e na hora da nossa morte. Amém.
3: Ave Maria, cheia de graça, o Senhor
1: é Santa Maria, Mãe de Deus, rogai por nós, pecadores, agora e na hora da nossa morte. Amém. Santa Maria, Mãe de Deus, rogai por nós, pecadores, agora e na hora da nossa morte. Amém.
3: Amém.

0: Maria, Mãe de Deus, rogai por nós, pecadores, agora e na hora da nossa morte. Amém. Santa Maria, Mãe de Deus, rogai por nós, pecadores, agora e na hora da nossa morte. Amém. Santa Maria, Mãe de Deus, rogai por nós, pecadores, agora e na hora da nossa morte. Amém.
1: Glória ao Pai, ao Filho e ao Espírito Santo.
0: Como era no princípio, agora e sempre. Amém.
1: Ó Maria, concebida sem pecado,
0: rogai por nós que recorremos a vós.
1: Ó meu Jesus, perdoai-nos, livrai-nos do fogo do inferno.
0: Levai as almas todas para o céu e socorrei principalmente as que mais precisarem.

0: Evangelho de São Lucas. A minha alma glorifica o Senhor e o meu espírito se alegra em Deus, meu Salvador. Senhor, que nos destes a Virgem Maria como puríssima imagem da Igreja, concedei-nos que, fixando nela o nosso olhar, sigamos fielmente a Cristo, até que cheguemos um dia à plenitude da vossa glória. Rezemos pela conversão dos pecadores.
1: Amém. Pai nosso que estais nos céus, santificado seja o vosso nome, venha a nós o vosso reino, seja feita a vossa vontade, assim na terra como no céu.
0: O pão nosso de cada dia nos dai hoje, perdoai-nos as nossas ofensas, assim como nós perdoamos a quem nos tem ofendido. Não nos deixeis cair em tentação, mas livrai-nos do mal. Amém.
1: Ave Maria, cheia de graça, o Senhor é convosco. Bendita sois vós entre as mulheres e bendito é o fruto do vosso ventre, Jesus. Ave Maria, cheia de graça, o Senhor é convosco. Bendita sois vós entre as mulheres e bendito é o fruto do vosso ventre, Jesus. Ave Maria, cheia de graça, o Senhor é convosco. Bendita sois vós entre as mulheres e bendito é o fruto do vosso ventre, Jesus. Ave Maria, cheia de graça, o Senhor é convosco. Bendita sois vós entre as mulheres e bendito é o fruto do vosso ventre, Jesus. Ave Maria, cheia de graça, o Senhor é convosco. Bendita sois vós entre as mulheres e bendito é o fruto do vosso ventre, Jesus. Ave Maria, cheia de graça, o Senhor é convosco. Bendita sois vós entre as mulheres e bendito é o fruto do vosso ventre, Jesus. Ave Maria, cheia de graça, o Senhor é convosco. Bendita sois vós entre as mulheres e bendito é o fruto do vosso ventre, Jesus. Ave Maria, cheia de graça, o Senhor é convosco. Bendita sois vós entre as mulheres e bendito é o fruto do vosso ventre, Jesus. Ave Maria, cheia de graça, o Senhor é convosco. Bendita sois vós entre as mulheres e bendito é o fruto do vosso ventre, Jesus. Ave Maria, cheia de graça, o Senhor é convosco. Bendita sois vós entre as mulheres e bendito é o fruto do vosso ventre, Jesus.
0: Amém. Glória ao Pai, ao Filho e ao Espírito Santo. Ó Maria concebida sem pecado, meu Jesus, perdoai-nos e livrai-nos do fogo do inferno. Rezemos pelas intenções do Papa Leão XIV, pela conversão dos pecadores, pela paz do mundo e as intenções de todos nós, e as intenções recomendadas ao Santuário de Fátima. Ave Maria, cheia de graça, o Senhor é convosco, bendita sois vós entre as mulheres, e bendito é o fruto do vosso ventre, Jesus. Ave Maria, cheia de graça, o Senhor é convosco, bendita sois vós entre as mulheres, e bendito é o fruto do vosso ventre, Jesus. Ave Maria, cheia de graça, o Senhor é convosco, bendita sois vós entre as mulheres, e bendito é o fruto do vosso ventre, Jesus. Amém. Salve, Rainha, Mãe de Misericórdia, Vida, Doçura, Esperança Nossa, salve, vós rodamos os dados, filhos de Eva, vós esperamos, lindos, chorando as vossas lágrimas. Eia, pois, advogada nossa, esses vossos olhos misericordiosos a nós volvei, e depois deste desterro nos traz Jesus, bendito fruto do vosso ventre, ó clemente, ó piedosa, ó doce Virgem Maria, rogai por nós, Santa Mãe de Deus, para que sejamos dignos das promessas de Cristo. Amém. O Senhor esteja convosco. Abençoe-vos Deus Todo-Poderoso, Pai, Filho e Espírito Santo. Bendigamos o Senhor.
2: Amém.

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1: Boa noite, são 9 horas 8 nos Açores. Boa noite, Alexandra Brandes Neves. Que notícias é que estão em destaque?
2: Política não, comentário talvez o reaparecimento de Luís Marques Mendes depois da forte derrota nas presidenciais. Está ainda por encontrar a cidadã portuguesa desaparecida no Nepal. Acabou. Marques Mendes insiste que não volta a ocupar qualquer cargo político. Foi a garantia deixada à chegada à Universidade de Verão do PSD nesta noite pelo candidato social-democrata que acabou em quinto lugar nas presidenciais do início do ano.
3: Para mim, a ação política em termos de cargos políticos ou de candidaturas a cargos políticos acabou. Foi uma fase da minha vida. Gostei umas vezes, gostei menos outras, mas essa fase terminou.
2: Já sobre o comentário televisivo, tem saudades, já recebeu convites, mas não prevê uma decisão no curto prazo.
3: Não excluo a hipótese, de um dia poder regressar a fazer comentário político. Sublinho, ainda não tomei nenhuma decisão e não será também a curto prazo. Não há que ter pressa e eu não tenho pressa. Se um dia regressar, eu responderei...
4: Mas tem muita matéria, não tem? Tem muita matéria.
3: Tenho muita matéria, sem dúvida. E haverá mais no futuro também. Não tenho nenhuma dúvida. A vida política é muito rica.
2: Marques Mendes, questionado pela jornalista Manuela Pires, o antigo líder do PSD, regressa esta noite a uma iniciativa partidária, a primeira desde as eleições presidenciais. Vai participar num jantar-conferência sobre Francisco Pinto Balsemão. O Presidente da República enviou uma mensagem de condolências ao homólogo do Nepal na sequência das fortes enxurradas numa zona junto à fronteira com o Tibete. António José Seguro diz estar a acompanhar a situação numa altura em que ainda está por encontrar uma cidadã portuguesa desaparecida. O último balanço das autoridades aponta para 160 mortos e centenas de desaparecidos. Segundo o Centro Geológico dos Estados Unidos, a força das cheias repentinas acabou a provocar um sismo e não o contrário, como inicialmente se pensava. Vão ser decretados serviços mínimos para a greve do INEM a 14 e 28 de setembro. É uma decisão da Ministra da Saúde depois da reunião desta tarde com o sindicato que acabou sem acordo. Ana Paula Martins descreve, contudo, um encontro produtivo e garante que as propostas dos técnicos de emergência pré-hospitalares vão ser analisadas.
5: Haverá uma análise mais detalhada das matérias que fazem parte das reivindicações deste sindicato por parte do Sr. Presidente do INEM, não havendo, naturalmente, por agora, qualquer compromisso das partes quanto ao desfecho da presente situação.
2: A greve mantém-se para 14 e 28 de setembro. O sindicato admite recuar mediante eventuais cedências na contraproposta do governo. A Associação Zero manifesta-se contra o projeto de exploração mineira no Conselho de Peniche. Trata-se de uma mina de caolino e argila que está atualmente em consulta pública e que é da responsabilidade da empresa Mota Mineral. Em declarações à Renascença, Francisco Ferreira avisa para os prejuízos para a natureza e para as populações.
6: Não tem em conta as indicações do plano de região hidrográfica para aquela zona que mostra que os aquíferos estão numa situação de depressão, de redução de disponibilidade em relação àquilo que são as águas subterrâneas da zona. Há ainda que considerar que os impactos para as populações próximas, são significativos em relação à situação atual, no que diz respeito ao ruído e no que diz respeito à própria qualidade do ar.
2: Francisco Ferreira, ouvido por Marisa Gonçalves, à Renascença, o Ministério do Ambiente e da Energia diz desconhecer o projeto em causa, informa que não tem qualquer intervenção no processo. É o ponto final por agora. Notícias atualizadas no site da Renascença.
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1: Muito boa noite, bem-vindos ao Hotel Califórnia. Sou o Paulino Coelho, fico consigo até à meia-noite. E hoje do Hotel Califórnia despedimos-nos de Dolly Parton. Vamos descobrir como Paul Anka escreveu uma das canções mais famosas de sempre. E há também memórias muito pessoais, discos e canções que me levam aos verões da adolescência, porque algumas músicas passam na rádio e outras ficam connosco para sempre. Para já, Sting com esta Englishman in New York.

Whitney Houston no Hotel California, nem de propósito. Na segunda-feira aqui falei de Dolly Parton e ninguém imaginava que dois dias depois estaria a falar dela novamente por esta razão. Dolly tinha acabado de atualizar os fãs sobre os seus problemas de saúde, disse uma frase muito à sua maneira: ainda estou a recuperar, mas ainda estou a trabalhar. Ontem chegou a notícia da sua morte. Dolly Parton tinha 80 anos e morreu em Nashville depois de uma breve luta contra o cancro. Fica uma carreira de mais de 6 décadas, mais de 100 milhões de discos vendidos e canções como Jolene, 9 to 5 e I Will Always Love You. Mas fica também muito para além da música. Através da sua Imagination Library, fez chegar milhões de livros a crianças e chegou a doar $1 milhão à investigação que contribuiu para o desenvolvimento da vacina da Moderna contra o Covid-19. Na segunda-feira, terminei a história dizendo que Dolly podia ter abrandado um bocadinho. Parar é que não fazia parte dos planos. Infelizmente, hoje, essa frase tem outro peso.

0: Já a seguir, uma banda que me faz lembrar verões de outros anos.
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0: E houve um tempo em que, para termos uma música de que gostávamos muito, às vezes tínhamos de comprar um álbum inteiro. E eu fiz isso muitas vezes, se calhar também terá sido o seu caso. Uma dessas músicas foi Can You See the Light, dos Brass Construction. Era 1982, eu estava na adolescência e esta ficou para sempre associada aos meus verões daquela época. Os Brass Construction vinham de Brooklyn, Nova York, e já eram um dos grandes nomes do funk americano. À frente da banda estava Randy Muller, compositor, produtor, multi-instrumentista, o homem que escreveu também Can You See the Light. A música abria Attitudes, o álbum que comprei por causa dela. E era já uma pequena mudança no som dos Brass Construction. Os sintetizadores começavam a ganhar espaço aos metais, que tinham marcado os primeiros discos da banda. Na altura houve mesmo quem reparasse nessa transformação. Eu não, confesso. Hoje fazemos tudo ao contrário. Gostamos de uma música, guardamos aquela música e seguimos em frente. Naquele tempo não. Comprávamos o álbum por causa de uma canção e depois acabávamos por conhecer todas as outras, não é? E talvez por isso alguns daqueles discos que tenham ficado tão ligados às nossas vidas. E este, quando começa a tocar, ainda me leva diretamente aos verões da minha adolescência.

0: Banda sonora de um verão que está a ser farrusco por estes dias, mas, ao que parece, o sol vai voltar já a partir de amanhã. Ora bem, e neste verão estamos a recordar episódios do meu Walkman, do Paulo Soares. Foram 100 episódios ao todo, que pode ouvir em podcast, em qualquer plataforma habitual. Hoje vamos, ou melhor, o Paulo vai connosco recordar os Blairs.
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14 de agosto de 95, dia da famosa batalha de Britpop. De um lado, os Blur antecipavam o lançamento do seu quarto álbum, The Great Escape, e lançavam a música Country Life. Do outro lado, os Oasis, a caminho do seu segundo trabalho, tinham como trunfo Roll With It. Tudo no mesmo dia.

Amigas, umas atrás das outras e que me fizeram ignorar as duas bandas em simultâneo. Os bifes, como se diz hoje em dia, nunca foram muito a minha onda. Chega finalmente o culminar desta rivalidade alimentada pelos média. O resultado? Vitória técnica dos Blur, digamos assim. Venderam mais 50 mil discos que os Oasis, mas no final das contas, o álbum dos Oasis vendeu consideravelmente mais. Polémicas que perpetuavam uma eterna guerra de classes tão britânica. A classe operária do Norte, simbolizada pelos Oasis, e a classe média do Sul, representada pelos Blur.

De 91 a 99, os Blur foram uma autêntica máquina de êxitos. 6 álbuns em 8 anos. Algo impensável nos dias de hoje. Começam ainda nos anos 80 e chamavam-se Circus. Mudam de nome para Seymour, até que, pressionados pela editora, acabam por chegar a Blur. E se ao início foram beber a inspiração ao movimento Manchester, acabam por garantir o seu lugar na história da Britpop. A melhor história dos Blur tem a ver com a música Song 2. Criada inicialmente como uma piada ou provocação, em resposta ao grunge americano, acaba por se tornar um dos maiores êxitos da banda e consegue mesmo fazer sucesso nos Estados Unidos com semanas seguidas nos tops. 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

0: E ao contrário dos rumores, a música não se chama Song 2 porque tem 2 minutos. É apenas porque é a segunda música do álbum e nunca ninguém se deu ao trabalho de lhe dar um nome.
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E hoje o lado B é um bocadinho diferente. Não vamos ouvir uma versão feita por outro artista. Vamos ouvir Christopher Cross a revisitar uma das suas próprias canções. O Piano Room é uma série da BBC Radio 2 em que grandes artistas entram nos estúdios da BBC para atuações especiais num ambiente muito mais intimista e acompanhados pela BBC Concert Orchestra. E por lá passou há 3 semanas, mais coisa menos coisa, Christopher Cross. Escolheu uma das canções, foi Arthur's Theme, a canção que gravou em 1981 para Arthur, o Alegre Conquistador, o filme com Dudley Moore e Liza Minnelli. E esta música tem uma equipa de autores impressionante, Christopher Cross, Burt Bacharach, Carol Bayer-Sager e Peter Allen. Ganhou o Oscar e o Globo de Ouro de Melhor Canção Original e deu a Christopher Cross o seu segundo número 1 nos Estados Unidos. Mas há uma história deliciosa escondida naquele refrão. A famosa ideia de ficar entre a Lua e Nova York já existia numa canção nunca editada de Peter Allen e Carol Bayer-Sager. Allen tinha tido a inspiração quando o avião em que viajava ficou à espera para aterrar em Nova York. Quando Burt Bacharach, Bayer-Sager e Christopher Cross decidiram recuperar aquela ideia para Arthur's Theme, telefonaram a Peter Allen, que estava na Austrália, e ele naturalmente quis o seu nome nos créditos. 45 anos depois, Christopher Cross voltou à canção no Piano Room da BBC. A voz tem agora, claro, o peso dos anos, a canção é exatamente a mesma, e talvez seja isso que torna esta versão tão bonita.

Há discos que compramos na adolescência. Este maxi single, maxi não, era um EP dos UHF, é um deles. Já tinha falado dos Brass Construction. Bom, mas sem percebermos muito bem porquê, ficam connosco para o resto da vida. La Folie dos Stranglers é um desses discos para mim. Foi editado em 1981, comprei na altura e ouvi-o até à exaustão. É o álbum onde está Golden Brown, provavelmente a canção mais conhecida dos Stranglers, e o sucesso

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12: Boa noite, são 10:09 nos Açores. Alexandre Abrantes Neves, que notícias é que estão em destaque agora?
13: Já há dois portugueses desaparecidos no Nepal. Aprovado nos Estados Unidos medicamento que pode ser revolucionário no tratamento do cancro do pâncreas. Olá, boa noite. Há mais um português desaparecido no Nepal. O Ministério Português dos Negócios Estrangeiros revelou na última hora que há um homem também com paradeiro desconhecido na sequência das fortes enxurradas numa zona fronteiriça com o Tibete. Já antes, uma cidadã portuguesa tinha sido dada como desaparecida. Situação esta que faz o gabinete de Paulo Rangel estar a acompanhar a situação de perto. Entretanto, o Presidente da República diz já ter enviado uma mensagem de condolências ao homólogo nepalês. O último balanço das autoridades aponta para pelo menos 160 mortos e 600 desaparecidos. Marques Mendes não se vê a regressar à política ativa. O antigo candidato presidencial, que ficou em quinto lugar nas eleições, voltou esta noite à Universidade de Verão do PSD em Castelo de Vide. Descartou voltar a ocupar qualquer cargo político, mas quanto ao comentário, não exclui hipóteses.
14: Não excluo a hipótese de um dia poder regressar a fazer comentário político. Sublinho, ainda não tomei nenhuma decisão e não será também a curto prazo. Não há que ter pressa e eu não tenho pressa. Se um dia regressar, eu responderei...
15: Mas tem muita matéria, não tem? Tem muita matéria.
14: Tenho muita matéria, sem dúvida. E haverá mais no futuro também, não tenho nenhuma dúvida. A vida política é muito rica.
13: Marques Mendes, questionado pela jornalista Manuela Pires, o antigo líder do PSD, regressa esta noite a uma iniciativa partidária, a primeira desde as eleições presidenciais, já discursa por esta hora num jantar-conferência sobre Francisco Pinto Balsemão. Aprovada nos Estados Unidos a comercialização do Razonco, um novo medicamento para tratar o cancro do pâncreas em estado avançado. Trata-se de um comprimido destinado a adultos com metástases que tenham recebido pelo menos um tratamento anterior. Em declarações à Renascença, Carlos Carvalho, do Centro Clínico Champalimaud, fala num avanço importante.
16: Não se pode considerar que seja um milagre, quer dizer, não vamos ter, infelizmente, a cura do do cancro de pâncreas com este medicamento, mas é mais um medicamento importante, mais um tratamento, sobretudo num tumor em que há poucos tratamentos que sejam muito eficazes e que tem vindo a aumentar de uma forma exponencial nos países mais industrializados, sobretudo na Europa e nos Estados Unidos.
13: O diretor da Unidade Multidisciplinar de Cancro Digestivo da Fundação Chapalimon, que acredita ainda que o Razon, que vai ser aprovado em breve pela Agência Europeia para o Medicamento, são declarações à jornalista Anabela Góis. O presidente do Governo Regional da Madeira afasta uma ligação férrea entre o continente e o Funchal. Um estudo encomendado pelo Governo da República aponta para custos na ordem dos 200 milhões de euros. Em declarações aos jornalistas esta quarta-feira, Miguel Albuquerque descartou a possibilidade, falou num projeto inviável e que só daria prejuízo a avançar, diz o líder madeirense, só se o governo da AD garantir compensações ao arquipélago para suportar os custos. No futebol, regresso de sonho de José Mourinho ao Bernabéu no primeiro jogo em casa desde que voltou aos comandos do Real Madrid. O técnico português conseguiu uma goleada de 4-1 frente à Real Sociedade. Mbappé conseguiu um hat-trick. É o ponto final por agora. 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
12: Muito boa noite. Está no Hotel Califórnia. Sou o Paulino Coelho. Fico consigo até à meia-noite. E nesta hora do Hotel Califórnia vamos descobrir por que razão os Kiss já não podem decidir sozinhos voltar aos palcos. Celebramos ainda aos 20 anos da obra-prima de Amy Winehouse e encontramos Paul Anka, aos 85 anos, ainda a fazer tudo à sua maneira. E há música portuguesa, com uma memória muito pessoal ligada a Mário Mata e uma homenagem inevitável a Carlos Paião, precisamente no dia em que passam 38 anos sobre a sua morte. Mas para já, Laura Branigan, que faleceu num dia como hoje, a 26 de agosto de 2004, aos 52 anos.

Imagino criar uma banda, passar 50 anos a construir uma imagem e chegar a uma altura em que precisa de pedir autorização para voltar a usá-la. É mais ou menos isso que acontece hoje com os Kiss. Gene Simmons acaba de explicar que se a banda quiser voltar aos palcos como nós a conhecemos, não pode simplesmente marcar um concerto. É que em 2024 os Kiss fizeram um acordo com a empresa sueca Pop House. E não venderam apenas as músicas. O negócio incluiu o nome Kiss, a imagem da banda, as marcas registadas e até os famosos desenhos da maquilhagem. Por isso, Gene Simmons, uma atuação dos Kiss, usando toda aquela identidade, precisa agora da autorização da Pop House. E o futuro da banda promete ser curioso. Está a ser preparado um filme, há projetos de animação, há experiências temáticas e um espetáculo com avatares dos Kiss previsto para Las Vegas em 2028. Mas Gene Simmons não conseguiu fazer uma coisa, reformar-se. Continua em digressão com a sua própria banda e explica da maneira mais simples. Não consegue ficar longe dos palcos porque gosta demasiado daquilo. Os Kiss despediram-se das grandes digressões em 2023... Mas com esta banda talvez seja prudente nunca levar demasiado a sério a palavra fim.

0: Já a seguir, os 20 anos de um álbum marcante da história da música.
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0: E se há discos que acabam por definir um artista, para Amy Winehouse, esse disco foi Back to Black. Foi editado em 2006 e agora, 20 anos depois, vai regressar numa edição especial com 3 discos, demos inéditas, lados B e até um concerto completo gravado em Amsterdão em 2007, nunca antes de editado na íntegra. Back to Black foi o segundo e último álbum de estúdio de Amy Winehouse e transformou aquela jovem londrina numa estrela mundial. E grande parte das canções nasceu de um período particularmente doloroso da sua vida e da relação com Blake Fielder Civil. Amy pegou em tudo isso e escreveu sem grandes filtros. Depois juntaram-se 2 produtores fundamentais, Salam Remy e Mark Ronson. Ronson ajudou a recuperar o som da soul e dos grupos femininos dos anos 60, mas sem fazer um disco que parecesse antigo. O resultado foi Rehab, You Know I'm No Good, Love Is a Losing Game, Tears Dry on Their Own e, claro, Back to Black. O álbum ganhou 5 Grammy e tornou-se obra-prima de uma carreira que acabaria demasiado cedo. Mark Ronson disse agora uma coisa que talvez explique tudo. Ele acha extraordinário que aquelas canções feitas num período de enorme intensidade criativa continuem a significar tanto para tanta gente 20 anos depois. Provavelmente porque Amy Winehouse não tentou esconder aquilo que estava a viver, apenas o transformou em música.

E há músicas que nos levam imediatamente a um determinado verão. Este Being With You de Smokey Robinson é uma delas. Mas a próxima leva-me à minha adolescência. Não Há Nada Para Ninguém, de Mário Mata. É uma das minhas músicas de verão daquela época. E hoje tem para mim uma história diferente, porque entretanto a vida deu algumas voltas e hoje o Mário é meu amigo. A canção nasceu precisamente no verão. Mário Mata escreveu-a em agosto de 1980 em Lagos, depois de um episódio com a GNR. Era uma música irreverente, muito divertida, muito portuguesa e muito diferente daquilo que se fazia na altura. E houve alguém que percebeu isso muito cedo. Júlio Isidro encontrou Mário Mata a cantar num bar. Ouviu aquela canção e convidou-o para a Febre de Sábado de Manhã. Em dezembro de 1980, Mário cantou-a no programa e o sucesso foi imediato com direito a bis. Meses depois, em 1981, Não Há Nada Para Ninguém chegava ao disco e transformava-se num dos grandes êxitos da música portuguesa daquela época. E a história continua. Hoje, Mário Mata acompanha José Cid nos seus concertos, tem o seu próprio momento em palco, onde canta três dos grandes sucessos da carreira e, claro, esta nunca pode faltar. E para mim há ainda uma diferença. Quando a ouvi pela primeira vez, era uma das canções dos meus verões de adolescente. Hoje, conheço e sou amigo do homem que a escreveu. E realmente há coisas que só a música consegue fazer, não é?

Há 45 anos, a cidade de Ontário, no Canadá, decidiu que aquele 26 de agosto teria um nome, Paul Anka Day. Era uma homenagem a um filho da cidade que celebrava 25 anos de carreira. Paul Anka tinha começado ainda adolescente e aos 16 anos já conquistava o mundo com Diana. Mas entretanto tinha acontecido outra coisa. O cantor transformara-se também num compositor extraordinário, é porque ao longo da carreira escreveu centenas de canções, mais de 900, segundo creio, incluindo She's a Lady para Tom Jones, It Doesn't Matter Anymore, gravada por Buddy Holly, e o famoso tema do Tonight Show de Johnny Carson. E claro, há My Way. Paul Anka ouviu em França uma canção chamada Comme d'Habitude, ficou fascinado pela melodia e adquiriu os direitos para criar uma versão em inglês. Mais tarde, depois de Frank Sinatra lhe dizer que pensava abandonar o espetáculo, Paul Anka sentou-se à máquina de escrever e tentou imaginar as palavras que Sinatra usaria para contar a própria vida. Trabalhou durante a noite e por volta das 5 da manhã My Way estava escrita. E talvez a melhor parte desta história seja perceber que Paul Anka continua por aí. Fez 85 anos no passado dia 30 de julho e continua a subir aos palcos. Tem concertos marcados para outubro e novembro e até datas anunciadas para 2027. Ora, mais de 70 anos depois de começar a cantar, Paul Anka continua a fazer aquilo que sempre fez, à sua maneira. Ontário deu-lhe um dia um nome e uma rua, mas Paul Anka conseguiu uma coisa bastante mais difícil, escrever uma canção que parece pertencer a toda a gente.

Bom, e hoje há uma data que não podemos deixar passar. Foi há exatamente 38 anos, a 26 de agosto de 1988, que morreu Carlos Paião. Tinha apenas 30 anos. Morreu num acidente de automóvel perto de Rio Maior, quando seguia para um concerto em Penalva do Castelo. Uma vida demasiado curta para alguém que parecia escrever canções a uma velocidade impressionante. Carlos Paião estudou medicina, como se sabe, mas acabou por escolher a música e deixou centenas de canções.

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5: Boa noite, são 11 horas 10 nos Açores. Alexandre Abrantes Neves, o que é importante sabermos agora?
6: Mais de 100 portugueses retidos em Cabo Verde. No Nepal há agora pelo menos duas pessoas com a nacionalidade portuguesa desaparecidas depois das enxurradas devastadoras. Olá, boa noite. São já dois os portugueses desaparecidos no Nepal na sequência das fortes enxurradas numa zona fronteiriça com o Tibete. O Ministério Português dos Negócios Estrangeiros confirmou esta noite que há também um homem com um paradeiro desconhecido, além da cidadã portuguesa já dada como desaparecida esta tarde. O gabinete de Paulo Rangel diz continuar a acompanhar a situação. O último balanço das autoridades aponta para 160 mortos e 600 desaparecidos. Cerca de 180 turistas estão retidos em Cabo Verde, segundo avança o Jornal de Notícias. Um dos portugueses citados pelo JN relata que foi cancelado um voo da EasyJet em que deveriam ter embarcado na terça-feira de manhã com destino ao Porto. Adianta ter sido oferecido pela companhia aérea um lugar no próximo voo disponível, mas sem que tenha sido indicada qualquer data. A Renascença já questionou a EasyJet, mas ainda aguarda resposta. Luís Marques Mendes assegura que não volta a ocupar qualquer cargo político. Foi a garantia deixada à chegada à Universidade de Verão do PSD em Castelo de Vide pelo candidato social-democrata que acabou em quinto lugar nas presidenciais do início do ano.
7: Para mim, a ação política em termos de cargos políticos ou de candidaturas a cargos políticos acabou. Foi uma fase da minha vida. Gostei umas vezes, gostei menos outras, mas essa fase terminou.
6: Já sobre o comentário televisivo, o ex-líder social-democrata admite saudades, já recebeu convites, mas não prevê uma decisão no curto prazo. Marques Mendes regressou esta noite a uma iniciativa partidária do PSD, a primeira desde as presidenciais. Participou num jantar-conferência sobre Francisco Pinto Balsemão. Identificada a doença de Newcastle em dezenas de aves selvagens mortas nos Açores. Segundo o Governo Regional, há casos registados em todas as ilhas, à exceção do Corvo e de São Jorge. Não há nenhum humano infectado e as autoridades garantem que o risco é baixo. Olhos vermelhos, irritação, inchaço das pálpebras e comichão são alguns dos sintomas da doença. Portugal é o país onde mais se consome peixe na Europa. Segundo o Observatório Europeu do Mercado das Pescas e da Aquicultura, o consumo per capita de pescado em Portugal situa-se nos 54 kg por ano, 31 kg acima da média europeia. Em declarações à Renascença, Manuel Torré, presidente da Associação Nacional da Indústria pelo Frio e Comércio de Produtos Alimentares, diz que não é só na Europa, os portugueses também ultrapassam a média mundial.
8: Nós, por hábito já centenário, consumimos mais peixe do que aquilo que pescamos nas nossas águas. Portanto, habituámos a comer habitualmente peixe, o que leva a que tenhamos esta posição dentro da Europa. Os números, em média, andam, segundo vários registros, o registro de 54 a 60 quilos é o consumo médio per capita dos portugueses. A média europeia anda nos 23 quilos, se não estou em erro, e a média mundial nos 20, 21. Portanto, para lhe dar uma ideia, nós estamos quase 3 vezes mais do que a média mundial no consumo de peixe.
6: Manuel Tarré, da Alife, bacalhau, atum, sardinha, carapau são os tipos de peixe mais consumidos em Portugal. É o ponto final por agora. Deixe ficar na companhia da Renascença.
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5: Muito boa noite, eu sou o Paulino Coelho, fico consigo ainda até à meia-noite.

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A Nena avisou que os croquetes acabavam. Agora, bem, devo dizer-lhe que amanhã a chuva forte e o vento forte vão continuar no norte e no centro, e a temperatura até vai descer um bocadinho, à exceção do Algarve. Que rico verão aqui temos, não é?

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Bom, e esta manhã o grandioso jogo da mala teve sucesso. O António Alves de Odivelas ficou todo contente. Bom, e agora já estão a valer, sabe quanto? 50 mil, vai ouvir bem, 50.555 euros em jogo no grandioso jogo da mala. 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

E agora recuamos até 1982, quando os Yazoo editaram Only You. No ano seguinte, os Flying Pickets fizeram uma versão à capela extraordinária, mas esta é a original.

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0: Tenho mais música para si já a seguir. Boa noite.
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Boa noite com São Carlos de Foucault. Meu Pai, eu me abandono a Ti. Faz de mim o que quiseres. O que fizeres de mim, eu Te agradeço. Estou pronto para tudo, aceito tudo. Desde que a Tua vontade se faça em mim e em tudo o que Tu criaste, nada mais quero, meu Deus. Nas Tuas mãos entrego a minha vida. Eu Te dou, meu Deus, com todo o amor do meu coração. Porque Te amo e é para mim uma necessidade de amor dar-me, entregar-me nas Tuas mãos sem medida, com uma confiança infinita. Porque Tu és meu Pai.

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1: Meia-noite no continente e na Madeira, 11 horas nos Açores, vai conhecer os títulos em destaque nesta edição. Boa noite.
2: Boa noite, mais de 100 portugueses retidos em Cabo Verde depois de cancelamento de voo, companhia desmente falta de respostas. Marcos Mendes pede fim da polarização política e apela a entendimentos. Mais de uma centena de portugueses está retida em Cabo Verde depois do cancelamento de um voo da EasyJet. Segundo a companhia aérea, a ligação prevista para terça-feira para o aeroporto Francisco Sá Carneiro, no Porto, acabou cancelada depois do avião ficar retido em Basileia, na Suíça, devido à meteorologia adversa. Passageiros ouvidos pelo Jornal de Notícias e pela CNN Portugal queixavam-se esta quarta-feira de não lhes ter sido ainda indicada a data do voo de regresso. Na resposta enviada à Renascença, a EasyJet rejeita, diz que ofereceu aos 180 passageiros a opção de um reembolso integral ou de um lugar no próximo voo, informando-os das possibilidades de ligações aéreas disponíveis. A companhia aérea admite ainda suportar despesas adicionais pelo cancelamento do voo, desde que sejam razoáveis. Pelo menos dois portugueses estão desaparecidos no Nepal depois das cheias repentinas que devastaram esta quarta-feira uma zona junto à fronteira com o Tibete. Trata-se de um homem, de uma mulher e o Ministério Português dos Negócios Estrangeiros diz estar a acompanhar a situação. O mais recente balanço das autoridades aponta para pelo menos 160 mortos e 600 desaparecidos. Neste quadro, as Nações Unidas vão enviar ajuda humanitária e pessoal para ajudar as comunidades nepalesas. Também a China já mobilizou dezenas de equipas para o terreno, numa altura em que o grupo de desaparecidos inclui centenas de cidadãos chineses. Luís Marques Mendes apelou esta noite aos partidos para chegarem a entendimentos em algumas matérias. Na Universidade de Verão do PSD, o antigo líder do partido não resistiu a comentar a atualidade política, avisou que é necessário acabar com o clima de crispação.
3: Eu olho às vezes para a vida política nacional e parece que vamos ter eleições nos próximos meses. É tudo num clima de crispação, da direita à esquerda, um clima quase de campanha eleitoral. É preciso um pouco de humildade democrática, sentido de responsabilidade, alguns entendimentos políticos, não precisam ser muitos, mas alguns, para o país seguir em frente. O país é mais importante que a circunstância que somos cada um.
2: E numa dessas matérias, a revisão constitucional apontada para o próximo ano, o antigo candidato presidencial avisou o PSD que não é necessária uma revisão profunda, como pedido pelo Chega e pela Iniciativa Liberal. São palavras de Luís Marques Mendes esta noite em Castelo de Vide, no jantar-conferência para homenagear Francisco Pinto Balsemão na Universidade de Verão do PSD. Esta quinta-feira, 11 distritos do Norte e Centro estão sob aviso amarelo da meteorologia devido à chuva e trovoada. São eles Viana do Castelo, Vila Real, Bragança, Guarda, Braga, Porto, Aveiro, Viseu, Coimbra, Leiria e Castelo Branco. Há risco de inundações e as temperaturas vão continuar baixas. Para a época, só devem mesmo voltar a subir na próxima semana. Nos últimos 7 anos, a Linha Nacional de Emergência Social apoiou mais de 140 mil pessoas, a maioria relacionadas com questões sobre habitação. Segundo dados do Instituto de Segurança Social, pessoas em situação de sem-abrigo, desalojadas ou despejadas, são aquelas que mais ligam para o número 144. Trata-se de uma linha que funciona de forma semelhante ao 112, mas do outro lado atendem profissionais das áreas do Serviço Social, da Psicologia e da Sociologia. Está disponível todos os dias do ano, 24 horas por dia. Eu sou Alexandre Abrantes Neves, é o ponto final por agora. Notícias de regresso à Renascença, à 1 da manhã, com a Rita Villarreal.
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1: Olá, boa noite, eu sou Carlos Bastos, é quinta-feira, a semana já está quase a chegar ao fim, mas há quem diga que não está fácil. É o caso do Virgul e do Maninho.

Try, Pink na Renascença. E logo à tarde, a partir das 7, o Benfica joga na Dinamarca o apuramento para a Liga Europa, e ouvi uma boa notícia vinda precisamente de Aarhus, a cidade do adversário. O Den Gamle By, o museu ao ar livre dedicado à história urbana dinamarquesa, foi eleito o Museu Europeu do ano 2026. É um espaço que recria ruas, casas, lojas e ambientes de várias épocas, mas não vive só da nostalgia. Aliás, o prémio destacou precisamente a forma como o museu liga passado, presente e temas atuais. No fundo, enquanto o Benfica vai à Dinamarca tentar seguir em frente, depois do 3-1 na Luz, o Aarhus já ganhou uma taça este ano, a da cultura. E, por mim, pode ficar assim, não é preciso mais. Quer dizer, competições caseiras também pode ser. Relato no site e na app da Renascença a partir de 1:15 para as 7 da tarde. Aarhus Benfica, aqui na sua rádio.

0: Flagra, Rita Lee na Renascença. E os Coldplay têm procurado maneiras de fazer os concertos chegar a mais gente, não só com luz e com pulseiras, isso já sabemos, mas também com intérpretes de língua gestual e tecnologia para pessoas surdas sentirem a música. Em Feels Like I'm Falling in Love, essa preocupação saltou para o vídeo com a Natasha Ofili e com um coro venezuelano de mãos brancas. Daqui a pouco vai ouvir o resultado.
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5: 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Carlos Bastos, até às duas, na Renascença.
0: Há pouco falei-lhe dos Coldplay e dessa vontade de tornar a música mais acessível, também para quem a sente de outra forma. O videoclipe de Feels Like I'm Falling in Love conta com Natasha Ofili, que é uma atriz e artista surda, e com membros surdos do coro de Manos Blancas, da Venezuela, a interpretar a canção em língua gestual. A música saiu em 2024, antes do álbum Moon Music, e mostrou uns Coldplay ainda interessados em fazer da pop um lugar maior. Feels Like I'm Falling in Love.

0: Ontem foi dia de grandioso jogo da mala e o António Alves de Odivelas ganhou 10.744 euros. Foi assim.
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2: Sim.
3: Bom dia.
2: Bom dia.
3: Fala Jéssica Mendes do grandioso jogo da mala. Estou a falar com...
2: É o António Alves.
3: António, qual é a quantia que está na mala em euros e tem 10 segundos para isso?
2: Ora, se eu não estou enganado, são 10.744.
3: Está certo!
2: Está certíssimo. É uma boa prenda.
3: António.
2: Uma prenda de Natal antecipada.
3: António. Muitos parabéns, fico muito feliz por lhe dar este dinheiro nesta quarta-feira que ainda por cima está chuvosa. Na próxima quarta-feira temos 50.555 euros para te ajudar neste regresso às aulas. É uma grande quantia, por isso liga 761 10 10 10 para o grandioso jogo da mala.
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0: 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Então não há. 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

Muito boa noite, eu sou Carlos Bastos e agora vamos até 1989. Foi o ano em que Marés Vivas começava a mostrar praias, fatos de banho vermelhos, corridas em câmara lenta, e foi o ano em que Phil Collins olhava para o outro lado da rua. Another Day in Paradise falava de pobreza e de pessoas sem abrigo, um tema pouco habitual para uma canção pop chegar tão longe. O Phil Collins já era uma das vozes mais conhecidas dos anos 80, mas aqui apareceu menos romântico e muito mais atento ao mundo à sua volta. A canção chegou ao número 1 nos Estados Unidos e tornou-se um dos seus temas mais marcantes. Sempre humana, nunca igual. É assim a sua renascença.

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1: Uma hora no continente e na Madeira, meia-noite nos Açores. Vai conhecer os títulos em destaque nesta edição. Boa noite.
2: Boa noite. No Nepal, dois portugueses desaparecidos. Marcos Mendes admite não voltar a ocupar cargos políticos. Menos dois portugueses estão desaparecidos no Nepal, na sequência das cheias repentinas que devastaram uma zona junto à fronteira com o Tibete. O Ministério dos Negócios Estrangeiros português diz estar a acompanhar a situação. O mais recente balanço das autoridades nepalesas aponta para 160 mortos e 600 desaparecidos. As Nações Unidas anunciaram nas últimas horas o envio de ajuda humanitária e pessoal para ajudar a comunidade nepalesa. Mais de uma centena de portugueses está retido em Cabo Verde depois do cancelamento de um voo da EasyJet. Segundo a companhia aérea, a ligação prevista para terça-feira para o aeroporto Francisco Sá Carneiro, no Porto, foi cancelada depois do avião ficar retido em Basileia, na Suíça, por meteorologia adversa. Passageiros ouvidos pelo Jornal Notícias e pela CNN queixavam-se esta quarta-feira de não lhes ter sido ainda indicada a data do voo de regresso. Na resposta enviada à Renascença, a EasyJet rejeita. Diz que ofereceu aos 180 passageiros